0: E o azulão marabaense já está de volta. Marabá chegou ontem. A equipe volta aos trabalhos já a partir de hoje. Vai de academia a partir das 16 horas. O técnico Luiz Carlos Vinck tem toda uma semana para trabalhar, principalmente o seu meio-campo. Aliás, que ficou devendo no jogo passado, uma vez que o próprio Felipe Pará não produziu o necessário para fazer com que a equipe chegasse e vencesse o jogo. O técnico Aguiano também vai chamar a atenção dos seus defensores, com o Dedé e o Wendel, que não obstruíram principalmente as jogadas de gols da equipe do Parnaíba. Jogadas que fluíram tanto pelo lado esquerdo quanto pelo lado direito, que foram precisas para que o adversário marcasse os gols que causou a derrota do Águia no jogo de ida. Mas nada está perdido, segundo o próprio treinador, porque tem amplas possibilidades de vencer dentro de casa. A situação é reversível, pois vai contar com o apoio da torcida marabaense no estádio Zinho Oliveira. Os trabalhos vão seguir na quarta-feira no estádio Zinho Oliveira, trabalho técnico e tático. Na quinta vai fazer aquele último treinamento para o recreativo de sexta-feira, e no sábado às 17 horas vai encarar o jogo da volta contra o Parnaíba. A diretoria já vai colocar a partir de quinta-feira os ingressos à disposição. O preço está sendo definido em reunião com a direção aguiana.
1: Joga do bobo que mais
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0: 10 e 10.
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2: O influenciador e pré-candidato à presidência da República, Renan Santos, do Missão, voltou a gerar polêmica após publicar um vídeo gravado em Melgaço, no arquipélago do Marajó. Ele descreveu a realidade local de forma dura e generalizada, associando a população a problemas como alcoolismo, criminalidade, gravidez na adolescência e dependência de programas sociais. Internautas, lideranças locais e moradores criticaram o tom adotado por Renan Santos, acusando-o de estigmatizar a população e explorar dificuldades históricas da região, sem apresentar propostas concretas para enfrentar os desafios apontados. A Fundação Santa Casa de Misericórdia do Pará recebeu 7 novas mesas cirúrgicas eletro-hidráulicas que serão utilizadas em procedimentos de pequeno, médio e grande porte. Os equipamentos foram adquiridos com recursos do governo do estado e integram o processo de modernização da estrutura hospitalar da unidade. As novas mesas possuem alta capacidade de carga, estabilidade estrutural e sistema de movimentação, que garante maior precisão e segurança durante os procedimentos cirúrgicos. O modelo é considerado robusto e suporta pacientes com até 460 quilos. 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

0: 10h32.
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2: Olá amigos, tudo bem? Tô chegando aqui direto da redação com informações do esporte. O São Paulo fez um convite para o ex-jogador Edmilson, pentacampeão mundial com a seleção brasileira, para assumir o cargo de gerente de futebol e ocupar o lugar deixado por Rui Costa, demitido no último sábado, dia 22. A proposta é para um contrato até o final deste ano, quando encerra o mandato do atual presidente. O ex-jogador avalia e ainda não deu uma resposta definitiva. Até lá, o clube definiu que Rafinha irá ocupar este cargo de forma interina. O ex-lateral, que foi contratado para ser um elo entre os jogadores e a diretoria, agora assume o cargo de gerente de futebol. O goleiro Neto do Botafogo está fora dos planos do Glorioso para o restante desta temporada. O atleta está recebendo sondagem de alguns clubes, mas uma definição sobre o seu futuro parece longe de ocorrer. A razão para isso é que sua saída depende que a GDA assuma o comando da SAF Alvinegra, algo que ainda não ocorreu. Com isso, seu futuro segue indefinido. Até o momento, alguns clubes da Itália, Catar e China fizeram sondagens para saber a situação do arqueiro do time da Estrela Solitária. Olha pessoal, o volante Igor Gomes do Atlético Mineiro continua com seu futuro indefinido no Galo, tendo o contrato até o final deste ano, mas não consta nos planos da comissão técnica para continuar. Somado a isso, ele já pode assinar um pré-contrato com outra equipe por estar a menos de 6 meses do encerramento do atual vínculo. Por outro lado, o Galo não se opõe em uma saída do atleta, mas ainda não recebeu nenhuma proposta. Na atual temporada, Igor disputou 14 jogos e deu apenas uma assistência. Da redação, Rogério Brasil para a melhor programação do seu rádio.
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0: 10h50.
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2: Para quem pretende viajar nas férias escolares, é importante ficar atento com as finanças, para que a viagem saia da melhor forma possível com relação aos custos. A economista e educadora financeira Laís Lima explica que o primeiro passo é entender que as férias não começam quando a viagem ou passeio acontece. No entanto, elas começam no planejamento. Muitas famílias cometem o erro de decidir primeiro o destino e só depois verificar se possuem condições financeiras para realizá-lo. O caminho mais seguro é justamente o contrário. Primeiro, precisamos analisar o orçamento disponível e, a partir dele, definir quais experiências são viáveis. A partir do mês de agosto, todas as crianças de 4 anos vão receber mais uma dose de reforço da vacina contra a poliomielite. Com isso, o Sistema Único de Saúde volta a oferecer o esquema que era feito até 2024, mas agora exclusivamente com a vacina injetável. Até aquele ano, todas as crianças recebiam 3 doses da vacina injetável, feita com o vírus inativo, e, posteriormente, 2 doses de reforço com a vacina oral de vírus enfraquecido, a famosa gotinha. 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
2: 11, 13.
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a Confederação Brasileira de Futebol divulgou na noite desta segunda-feira a tabela detalhada da 19ª à 24ª rodada do Campeonato Brasileiro da Série A. O cronograma define datas, horários e locais dos confrontos que marcarão a retomada da competição após a pausa para a Copa do Mundo de 2026 e prevê uma sequência de compromissos importantes para o Clube do Remo. A principal novidade do calendário é que o Brasileirão voltará antes mesmo da decisão do Mundial, marcada para o dia 19 de julho. A medida foi adotada pela CBF para adequar o calendário nacional diante da intensa programação do futebol brasileiro no segundo semestre. Os primeiros jogos da retomada ocorrerão nos dias 16 e 17 de julho, quando algumas equipes voltarão a campo enquanto a Copa do Mundo ainda estiver em andamento. Para o Remo, a sequência das rodadas detalhadas promete ser decisiva na luta pelos objetivos traçados na temporada. Após o período de intertemporada, o Leão terá pela frente uma série de adversários tradicionais e candidatos às primeiras colocações da tabela. A caminhada remista começa no dia 23 de julho, fora de casa, diante do Corinthians. Em seguida, a equipe recebe o Vitória no Mangueirão e encara o Mirassol como visitante e volta a atuar em Belém diante do Atlético Mineiro. No dia 17 de agosto, o Remo vai a Porto Alegre enfrentar o Internacional. No dia 22 de agosto, 4 da tarde, no Maracanã, o Remo vai jogar diante do Fluminense.

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0: 11:34.
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2: Muitas famílias viajam de carro para outros municípios paraenses e até mesmo para outros estados durante as férias, para aproveitar com segurança, sem imprevistos no trânsito. É essencial que o veículo passe por uma revisão completa, além de organizar um planejamento da viagem. O Supervisor Nacional de Varejo da BR Pneus, William Bruno, explicou que a procura por revisão preventiva do veículo já aumentou. Ele entende que as pessoas se previnem antes de pegar a estrada, pois a revisão precisa cobrir várias partes do veículo: freios, suspensão, fluidos, óleos, o alinhamento, o balanceamento, entre outras partes do veículo. O Brasil enfrenta um grave problema de baixa adesão à vacinação contra o papiloma vírus humano, o HPV, causador de diversos cânceres. Em Belém, a cobertura vacinal na faixa etária de 15 a 19 anos é de 5%, abaixo da meta definida, em 90%, segundo dados da Secretaria Municipal de Saúde. A estratégia vacinal do Ministério da Saúde para jovens de 15 a 19 anos que não receberam a vacina entre os 9 a 14 anos encerra no dia 30 de junho. Estas e outras informações você confere com

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0: 6:14.
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2: A seleção brasileira recebeu uma boa notícia e uma baixa confirmada durante o penúltimo treinamento, antes da partida decisiva contra a Escócia, válida pela última rodada da fase de grupos da Copa de 2026. Em atividade realizada em New Jersey, o técnico Carlo Ancelotti contou com a participação de 24 jogadores e viu Neymar retornar plenamente aos trabalhos com o elenco. Recuperado de uma lesão na panturrilha, o camisa 10 treinou sem restrições e passa a ser opção para o confronto marcado para a próxima quarta-feira, às 19 horas, em Miami. O árbitro Fernando Mendes será um dos representantes da arbitragem brasileira em uma experiência internacional promovida pela CBF no próximo mês de julho. O árbitro paraense foi selecionado para integrar a imersão Pro Arbitragem Europa 2026, que acontece em Madrid, entre os dias 4 a 11 de julho. A atividade reúne profissionais que atuam nas principais competições do país para uma semana de treinamentos, intercâmbio técnico e atividades práticas em parceria com a Federação Espanhola de Futebol. A convocação é vista como um dos reconhecimentos mais importantes para árbitros no cenário nacional. 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

0: O Remo anunciou que 8 atletas com contratos vigentes permanecerão em treinamento remoto até o fim do mês. Sem divulgar os nomes dos jogadores de forma oficial, o clube informou que os trabalhos estão sendo orientados e monitorados pela Comissão Técnica Azulina. No entanto, vale destacar que alguns atletas estão com contratos chegando ao final, como é o caso de Diego Hernandes e Patrick de Paula, além de mais alguns que estão fora dos planos. A medida ocorre em meio a negociações em andamento e a possibilidade de transferência dos atletas, levando em consideração o planejamento profissional e o futuro dos jogadores. E conforme citado, segundo o levantamento feito, 8 jogadores estão treinando de forma remota e que possivelmente deverão ser liberados em breve. Zagueiros Tassano e Kaique, volante Freitas, meia Cartarose, lateral esquerdo Cufré, além dos atacantes Rafael Monte, João Pedro e Carlinhos. A preocupação da torcida remista é que não se vê nenhum jogador anunciado para contratação.
1: Meia-noite 47.

0: 1 e 3.
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0: 1:16.
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2: A medida provisória de número 1370 de 2026 estabelece que estudantes que ingressarem nos cursos de medicina a partir da publicação da norma deverão ser aprovados no Exame Nacional de Avaliação da Formação Médica para obter o registro profissional nos conselhos regionais de medicina. A nova regra cria uma etapa obrigatória para o exercício da profissão e se soma às funções já desempenhadas pelo ENAMED, utilizado desde 2025 para avaliar a formação dos estudantes e a qualidade dos cursos de medicina no país. Os candidatos que não alcançarem a aprovação podem realizar novas tentativas em futuras edições. A governadora do Pará, Hanna Gassantuma, entregou na última segunda-feira, dia 22, a nova Estação Cidadania Ananindeua, instalada no terminal de integração do BRT Ananindeua, no bairro Águas Lindas. O novo espaço reforça a política de descentralização dos serviços públicos promovida pelo governo do Pará e amplia o acesso da população a atendimentos essenciais em um dos principais corredores de mobilidade da região metropolitana de Belém. 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

0: 1:31.
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0: 1h45.
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2: Olá amigos, tudo bem? Tô chegando aqui direto da redação com informações do esporte. Fora dos gramados há cerca de 3 meses por conta de uma lesão multiligamentar no joelho esquerdo, o goleiro Cássio segue focado na recuperação e abriu mão das férias nessa pausa da Copa do Mundo para dar continuidade ao tratamento na Toca da Raposa 2. O goleiro se lesionou em março durante a partida contra o Flamengo pela 5ª rodada do Campeonato Brasileiro. Passou por cirurgia e tem intensificado os trabalhos físicos ao lado dos profissionais do Departamento de Saúde e Performance do Cruzeiro. Em vídeo divulgado pela Raposa, Cássio demonstrou confiança na evolução e na recuperação e projetou o retorno aos gramados em breve. O Clube de Regatas Vasco da Gama tem interesse na contratação do treinador português Vasco Matos, de 45 anos. Atualmente, o profissional está livre no mercado e as duas partes já tiveram algumas conversas, mas ainda não houve uma oferta salarial. Pelo lado do treinador, ele vê com bons olhos o trabalho no Brasil e acredita que seja um bom destino para continuar a sua carreira. Seu último trabalho foi no Santa Clara de Portugal, tendo um retrospecto de 51 vitórias, 23 empates e 32 derrotas em 106 partidas disputadas. Nos bastidores da seleção brasileira, a avaliação é de que Neymar vive sua fase mais focada em anos. Pessoas que acompanharam o camisa 10 em outras Copas destacam o comprometimento do atacante durante a recuperação. Sem sentir dores há cerca de 2 semanas, o craque tem intensificado os trabalhos e em alguns dias chega a realizar até 3 períodos de treinamentos internos. Existe confiança de que Neymar pode se tornar um reforço importante para a sequência da Copa do Mundo. Apesar do otimismo, a comissão técnica mantém cautela. Aos 34 anos e após conviver com diversas lesões nas últimas temporadas, qualquer retorno será tratado com cuidado para evitar novos problemas físicos. Da redação, Rogério Brasil para a melhor programação do seu rádio.
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0: Uma e 40.

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1: Calma aí. Seu beijo tá vindo depressa demais pro meu gosto. Senta aqui.

0: 2 e 3.
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0: 2:20.
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2: Um influenciador e pré-candidato à presidência da República, Renan Santos, do Missão, voltou a gerar polêmica após publicar um vídeo gravado em Melgaço, no arquipélago do Marajó. Ele descreveu a realidade local de forma dura e generalizada, associando a população a problemas como alcoolismo, criminalidade, gravidez na adolescência e dependência de programas sociais. Internautas, lideranças locais e moradores criticaram o tom adotado por Renan Santos, acusando-o de estigmatizar a população e explorar dificuldades históricas da região, sem apresentar propostas concretas para enfrentar os desafios apontados. A Fundação Santa Casa de Misericórdia do Pará recebeu 7 novas mesas cirúrgicas eletrohidráulicas que serão utilizadas em procedimentos de pequeno, médio e grande porte. Os equipamentos foram adquiridos com recursos do governo do estado e integram o processo de modernização da estrutura hospitalar da unidade. As novas mesas possuem alta capacidade de carga, estabilidade estrutural e sistema de movimentação, que garante maior precisão e segurança durante os procedimentos cirúrgicos. O modelo é considerado robusto e suporta pacientes com até 460 quilos. 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

0: 2h34.
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0: 12h46.
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2: Tudo bem, rapaziada? Tô chegando aqui direto da redação com informações do esporte. A cena de Carlo Ancelotti cantando o hino nacional brasileiro antes do jogo contra o Haiti não foi por acaso. Desde que assumiu a seleção brasileira, o técnico italiano vem se esforçando para aprender a cantar o hino nacional. Nos bastidores, Ancelotti chegou a ouvir o hino durante as viagens da delegação para tentar decorá-lo. Além disso, o técnico também tem se dedicado às aulas de português desde a sua chegada ao comando da seleção brasileira. Zagueiro Thiago Silva está de volta ao Fluminense. O jogador acertou seu retorno ao tricolor e assinou o contrato até dezembro de 2026. Ídolo da torcida, o defensor iniciará sua quarta passagem pelo Clube das Laranjeiras e é aguardado no CT Carlos Castilho nos próximos dias para começar o treinamento com o elenco. Após uma outra passagem no futebol europeu, o experiente zagueiro retorna para reforçar o Fluminense e escrever mais um capítulo da sua história com a camisa tricolor. John Textor recuperou os direitos políticos na SAF do Botafogo após decisão da Justiça do Rio. O desembargador Luiz Eduardo Canabarro suspendeu até nova decisão os efeitos das determinações arbitrais que haviam afastado Textor do comando da SAF. A decisão determinou o retorno imediato do empresário aos órgãos deliberativos dos quais havia sido afastado e suspendeu as restrições aos seus direitos políticos. O Botafogo Associativo, porém, entende que o desfecho entra em conflito com uma decisão do Superior Tribunal de Justiça que havia definido o tribunal arbitral como responsável por julgar a disputa envolvendo a SAF do Botafogo. Valeu, rapaziada! Até a próxima com mais notícias do mundo esportivo. Rogério Brasil, da redação para a melhor programação do seu rádio.
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0: 12h49.
4: Mais uma pros apaixonados. Nadie Suferinha.

0: 3 e 1.
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0: 3:20.
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2: Muitas famílias viajam de carro para outros municípios paraenses e até mesmo para outros estados durante as férias, para aproveitar com segurança, sem imprevistos no trânsito. É essencial que o veículo passe por uma revisão completa, além de organizar um planejamento da viagem. O Supervisor Nacional de Varejo da BR Pneus, William Bruno, explicou que a procura por revisão preventiva do veículo já aumentou. Ele entende que as pessoas se previnem antes de pegar a estrada, pois a revisão precisa cobrir várias partes do veículo: freios, suspensão, fluidos, óleos, o alinhamento, o balanceamento, entre outras partes do veículo. O Brasil enfrenta um grave problema de baixa adesão à vacinação contra o papiloma vírus humano, o HPV, causador de diversos cânceres. Em Belém, a cobertura vacinal na faixa etária de 15 a 19 anos é de 5%, abaixo da meta definida, em 90%, segundo dados da Secretaria Municipal de Saúde. A estratégia vacinal do Ministério da Saúde para jovens de 15 a 19 anos que não receberam a vacina entre os 9 a 14 anos encerra no dia 30 de junho. 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

0: 3:40.
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2: Alô, amigos do rádio, aquele abraço. Tô chegando com informações do esporte. Olha, o Atlético de Madrid pretende denunciar o Barcelona na FIFA por uma suposta negociação irregular envolvendo Julián Álvarez. O clube madrilênio entende que o Barça fez contatos indevidos com o atacante argentino, que revelou nesta semana o desejo de defender a equipe catalã. Nos bastidores, dirigentes do Atlético afirmaram que o Barcelona estaria repetindo práticas adotadas em casos anteriores. Além disso, o Atlético de Madrid garante que Julián Álvarez só deixará o clube madrilênio mediante um pagamento de multa rescisória fixada em 500 milhões de euros, cerca de 3 bilhões de reais. O Cruzeiro encaminhou o empréstimo do volante Wallace ao Vitória até o final desta temporada. O atleta, que estava treinando em separado da equipe mineira por conta de um problema disciplinar, agora jogará no rubro-negro baiano. O fato em questão ocorreu em abril deste ano. Na ocasião, o volante mandou uma mensagem criticando o goleiro Matheus Cunha num grupo de conversas com todo o elenco do Cruzeiro. Após isso, o Wallace foi multado e também afastado do time. Desde então, a equipe mineira buscava negociá-lo no mercado. A CBF vai alterar os horários das partidas do Campeonato Brasileiro a partir das próximas rodadas. A principal mudança é o fim dos jogos às 19 horas durante a semana, modelo que já vinha sendo adotado na Copa do Brasil. Outra novidade é que não haverá mais partidas no final da noite de domingo. A partir de agora, os confrontos do dia terão início no máximo às 19 horas e 30 minutos. As mudanças já estão aplicadas entre a 19ª e a 24ª rodada, e a intenção da entidade é manter esse formato até o final da competição. O objetivo é aumentar a presença de torcedores nos estádios. Da redação, Rogério Brasil, para a melhor programação do seu rádio.
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0: 104.
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0: 4:20.
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2: Muitas famílias viajam de carro para outros municípios paraenses e até mesmo para outros estados durante as férias, para aproveitar com segurança, sem imprevistos no trânsito. É essencial que o veículo passe por uma revisão completa, além de organizar um planejamento da viagem. O Supervisor Nacional de Varejo da BR Pneus, William Bruno, explicou que a procura por revisão preventiva do veículo já aumentou. Ele entende que as pessoas se previnem antes de pegar a estrada, pois a revisão precisa cobrir várias partes do veículo: freios, suspensão, fluidos, óleos, o alinhamento, o balanceamento, entre outras partes do veículo. O Brasil enfrenta um grave problema de baixa adesão à vacinação contra o papiloma vírus humano, o HPV, causador de diversos cânceres. Em Belém, a cobertura vacinal na faixa etária de 15 a 19 anos é de 5%, abaixo da meta definida, em 90%, segundo dados da Secretaria Municipal de Saúde. A estratégia vacinal do Ministério da Saúde para jovens de 15 a 19 anos que não receberam a vacina entre os 9 a 14 anos encerra no dia 30 de junho. 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

0: Quem tá nós, hein? É forró nós e home sport, viu?
1: É sucesso, hein?
0: Olha o Eto, essas novinhas só tá na rochadeira, viu?

0: 4h45.
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2: O Paysandu terá compromisso pela 12ª rodada do Campeonato Brasileiro da Série C e o jogo está confirmado para o estádio da Curuzu. Depois de vencer heroicamente o Maranhão por 1-0 já na fase final da partida, com gol de Ítalo, a equipe voltou aos treinamentos nesta terça-feira. O técnico Júnior Rocha considera o desempenho da equipe regular. Precisa melhorar. No entanto, está caprichando na criação no meio-campo e na finalização, com os jogadores Ítalo e Juninho. Aliás, que ambos vêm revezando em marcar. Ítalo marcou um gol muito importante na partida passada, que deixou o Paysandu na terceira colocação. Com este intuito, o técnico bicolor vai arrumando a equipe para controlar o ímpeto e chama a atenção principalmente dos jogadores que estabelecem as jogadas laterais. É o caso de Edilson na lateral direita, que avança e coloca os jogadores em boas condições. Até o fim da semana, Júnior Rocha confirma a equipe que vai enfrentar o Santa Cruz do Recife no jogo de sábado, com a presença da torcida bicolor, que promete formar um verdadeiro caldeirão para empurrar o Paysandu para mais uma vitória na busca da liderança da terceira Irona do Brasileirão.
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0: 5 e 1.
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0: 5:14.
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2: Os considerados casadinhos da alimentação paraense, o açaí e peixe, seguem sendo uma preocupação para o bolso dos paraenses. O custo do litro do açaí médio caiu 6,8% em maio, em comparação com o mês de abril, mas continua com valores elevados. Já o pescado manteve alta na maioria das espécies em maio, segundo dados do Diese Pará. Comerciantes e consumidores sentiram a mudança de preços. A calvície, ou alopecia androgenética, um problema que afeta milhões de pessoas ao redor do mundo, pode ganhar mais um tratamento. O medicamento da biofarmacêutica Veradermis, chamado VDPHLO1, levou a uma melhora relatada da queda dos fios em 79,3% dos pacientes no grupo de dose única diária e 86% dos pacientes no grupo de dose dupla ao dia após 6 meses, segundo dados de um estudo divulgado pela empresa. Trata-se de um composto de minoxidil de liberação prolongada que se encontra em estágio avançado de desenvolvimento. 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

0: 5:40.
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2: O Instituto de Assistência à Saúde dos Servidores do Estado do Pará publicou 2 editais de processo seletivo simplificado para contratação temporária de profissionais de nível superior, com foco no reforço da equipe técnica. As inscrições serão realizadas exclusivamente no dia 24 de junho pelo Sistema Integrado de Processos Seletivos, até às 23h59 do dia. Ao todo, são ofertadas 4 vagas remanescentes, sendo 3 para analista em saúde e 1 para analista de informática. Estão abertas as inscrições para quem deseja atuar na Rede Nacional de Certificadores em 2026. A oportunidade, voltada para servidores e professores públicos, paga quase R$ 900 por dia para trabalhar na aplicação de exames nacionais como o Enem. As inscrições seguem abertas até o dia 28 de junho. De acordo com o edital do INEP, as vagas são restritas a 2 perfis. O pagamento é feito por dia de atuação, variando conforme as necessidades do local de prova. Na demanda regular, o valor é de R$ 510 por dia. Já na demanda excepcional, pagamento de R$ 864 por dia. 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

Eis ligando essa hora, não é normal. E essa sua voz de choro aí, não condiz com que você possa na rede social. Jorge Matheus.

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2: 6:01.
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2: O anjo do Senhor anunciou a Maria, e ela concebeu do Espírito Santo. Eis aqui a serva do Senhor, faça-se em mim segundo a vossa palavra. O Verbo divino se fez homem e habitou entre nós. Ave Maria, cheia de graça, o Senhor é convosco. Bendita sois vós entre as mulheres, e bendito é o fruto do vosso ventre, Jesus. Santa Maria, Mãe de Deus, rogai por nós, pecadores, agora e na hora de nossa morte. Amém. Infundi, Senhor, em nosso coração a tua graça. Nós te suplicamos, a fim de que tenhamos conhecido pela anunciação do anjo a encarnação de Jesus Cristo, vosso Filho e Senhor nosso, e cheguemos, pelos merecimentos de sua paixão e morte na cruz, à glória da ressurreição. Pelo mesmo Cristo e Senhor nosso. Amém.

amor de mãe, que nós possamos dizer o seu sim, um sim cheio de amor. 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
6: Bom dia, queridos irmãos, prezados ouvintes do programa Encontro com Maria. Nesta manhã de quarta-feira, olha só, hoje é dia 24 de junho de 2026. E hoje, com certeza, é dia de São João, né? São João Batista, né? Aí no Nordeste, em Caruaru, Campina Grande, é forró para todo lado. Muita animação. Não, aqui também não fica atrás, não, né? Então, nesta manhã de quarta-feira, como eu havia prometido na segunda, né? Então, lembrado que eu falei sobre as 10 sugestões que o padre argentino Alfonso Milagro deu para as esposas. E hoje, nessa quarta-feira, dia de São João, né, festa junina para todo quanto é lado, nós vamos partilhar as 10 sugestões que o padre dá para os esposos. Esse é um livro que eu tenho lá em casa, tem muitos anos esse livro, acho que sei lá, uns 20 anos ou mais. Chama Os 5 Minutos de Deus. E é esse livro muito interessante. Todo dia tem uma mensagem, né? E eu achei interessante partilhar, né? Porque quem de nós não precisamos de um conselho, uma sugestão boa, claro, né? Que vem de Deus. E aqui não é um dicionário, né? Não é uma cartilha, não é uma regra geral, porque cada casamento é um casamento, né? Ou não é? Cada matrimônio é um matrimônio. São duas pessoas que saíram, um teve uma criação de uma família e outro da outra. Então não pode comparar. Por isso que tem que ter adequação e adaptação. Às vezes até na comida, porque eu conheço mesmo um casal de amigo meu, que ela é daqui de Marabá, e ele é do Rio Grande do Sul. Então, ele toma chimarrão e ela toma açaí. Mas tem que se adequar, tá bom? Então vamos assim partilhar nesse dia de hoje, dia alegre, festivo, dia de São João, né? As 10 sugestões que o padre argentino Alfonso Milagro dá para os esposos. A primeira sugestão que o padre dá é, diz assim: esposo, não te esquecerás de demonstrar à tua esposa admiração e delicadeza como faziam quando eram namorados. Olha só, rapaz, que coisa, né? Vou repetir. Esposo, não te esquecerás de demonstrar à tua esposa admiração e delicadeza como fazia quando eram namorados. Realmente, quando namora é um chamego danado, né, tem paciência, né, chega lá na casa dela para sair, ela ainda está se arrumando, não tem problema, senta na sala e fica ali todo bonzinho. É quando casa, muda, mostra as unhas, né? Tem que rezar por isso, com certeza. A segunda sugestão que o padre dá para nós esposos, claro que eu estou no meio, esposo, com palavras ou com atitudes, lhe externarás aprovação pela comida de cada dia, pois a comida não chega na mesa sozinha. É verdade, né? Às vezes, isso aqui eu me corrigi de uns anos para cá, né? Às vezes a Ludivan, parece que a comida não estava muito boa, tu comeu só um pouquinho. Não, tá excelente, tá ótimo, assim. Chega bem, eu falo, ó, não gostei muito não. Quer dizer, poxa, faz com tanto carinho, né? E aí você ainda faz esse comportamento. Não, agora eu digo, não, tava boa, tava excelente. Já percebo porque eu comi só um pouquinho, né? Apesar de que agora também tô fazendo um regimezinho, chega na idade que a gente tem que maneirar. Então aqui, sempre é bom elogio. Como as mulheres gostam de elogio? Com certeza, né? Muitas vezes, marido, né? Quanto tempo tem que você não fala que ama a tua esposa aí, né? É só o dia 12 de junho, né? Que já passou, hoje é 24. Terceira sugestão diz, esposo, lembrarás a tua esposa consultando ela sobre os teus problemas e falando também sobre o teu trabalho. Isso aqui é muito sério, porque às vezes o marido gosta de uma cervejinha, aí lá no boteco ele desabafa, né? Com os colegas contando os problemas, situação, lá em casa tá assim, assim, assado, né? Peraí, você casou com teus amigos lá do boteco ou foi com tua esposa? Ela é sua amiga, né? Vocês são uma só carne. Então é o que ele diz, esposo, lembrarás a tua esposa consultando ela sobre teus problemas, falando inclusive do teu trabalho, é. Olha, meu amor, lá no trabalho não tá muito bom, tá assim, assado, desabafa, ela vai te entender. Vai te oferecer até um colo de repente. Assim que tem que ser. A quarta sugestão que o padre argentino Alfonso Milagro dá para os esposos diz assim: esposo, evitarás aquilo que gostaria que tua esposa evitasse. Aquilo que você não gosta, provavelmente ela também não gostará. Isso mesmo. Ou seja, aquilo que eu não quero para mim, eu não dou para os outros. Né? Ele diz: evitarás tudo aquilo e gostaria que tua esposa evitasse. Aquilo que você não gosta, provavelmente ela também não gostará. É isso mesmo. É? Vai ficando tão íntimo um do outro que passa a ser assim. Né? Quando não gosta de uma coisa, aquilo também passa a não gostar também. Impressionante. A convivência vai mudando até esse sistema aí, né? Fica parecido um com o outro. É. A quinta sugestão que o padre dá para os esposos. Esposo, não lhe mentirás nunca em coisa alguma, sequer quando fale de teu recebimento, do teu salário, né? Olha aí, isso aqui é a verdade. Às vezes, a pessoa de fora sabe até quanto é que você ganha, e a esposa não sabe. Por quê? Porque você não fala para ela. Mas e casou com ela por quê? É dormindo com a inimiga? Não, muito pelo contrário. Tem que chegar para ela e falar, olha, tá aqui, ó. Recebi tanto. Então com esse dinheiro aqui, com esse pouco dinheiro, que está difícil essa situação, né? Vamos fazer o seguinte, bora aqui dividir. É, tanto para o alimento, tanto para pagar luz, água, né? Colégio dos meninos e tal, tal. E falei aquela divisão direitinho com ela, junto com ela, porque ela vai saber quanto que você ganha e quanto que pode gastar. Se ela não sabe quanto você gasta, a tendência é o quê? É gastar mais. Aí pronto, já arrumou uma confusão. Minha esposa sabe gastar, mas você não está falando para quanto é que você ganha. Né, para poder fazer o milagre do dinheiro. Tá bom? É a sugestão do padre. Sexta sugestão. Lembrarás o aniversário de tua esposa e também de teus filhos. Isso aqui é muito sério. É, tem marido que não se liga nisso aí. E eu digo assim que a mulher é algo sensível. É uma obra-prima feita por Deus. Né? Mulher se chega com uma rosa e dá, ela se emociona. Homem não. Chega lá, dá uma camisa, uma gravata, uma coisa, oh, obrigado, né? Mulher não, já se desmancha lágrima, porque são sensíveis. Aí passa o aniversário da esposa, você não lembra. Eu nessa situação aqui, eu sou privilegiado, sabe por quê? O aniversário da Leodivan é dia 1º de maio, é um feriado. Então ainda passar batido, porque minha memória é boa, graças a Deus. Mas também dos teus filhos, isso é muito importante. Você e eu que somos pai, né? Saber o dia do aniversário do filho, ou da filha, para poder parabenizar. Ela chega, pai, você não lembra do meu aniversário, não? Olha aí, já pensou que situação? Mas tem outra coisa que o padre sugere também. A sétima sugestão diz: esposo, lembrarás também do aniversário do teu matrimônio. Olha só, naquele dia, meu irmão, ali na igreja, você que casou na igreja, assim como eu, nós éramos a pessoa mais importante. É, todos convidados, e mais o padre, o sacerdote, estavam ali por causa de quê? Do nosso casamento. É isso mesmo. E aí é um dia que marca, né? Você vai entrar na igreja ali tudo nervoso, né? Todo mundo te olhando, você suando. Aí depois, né? Que boa coisa bonita, acho lindo o casamento. Aí abre a porta, vem aquela marcha nupcial, aí vem a esposa geralmente toda de branco, né? E aí já vem até chorando, quem sabe o que vai enfrentar. Brincadeira, né? Então, aí que ele diz: lembrarás o aniversário do teu matrimônio. Então, se você tem dificuldade, tem o celular agora, tem essa vantagem. Antigamente não tinha celular para você marcar. Agenda aí e coloca. No dia do aniversário, ele vai disparar, né? Oitava sugestão que o padre dá para nós, maridos, esposas: nunca discutirás acaloradamente com a tua esposa, muito menos diante dos teus filhos. Olha só. Quando for necessário, dialogarás com ela, sempre com todo respeito e com carinho, como corresponde a dois bons esposos. Olha aí. Nunca discutirás fervorosamente, né? A palavra mais fácil de falar. Discutirás fervorosamente com a tua esposa, muito menos diante dos teus filhos. Gente, isso aqui é muito importante, essa sugestão. Como acontece, né? Casal se desentende, começa a brigar na frente dos filhos. Está lá os filhos de 5, 6, 7 anos. As crianças já crescem com trauma. Quer ver se até um palavrão, quer ver se tem uma agressão física. É muito sério. Gente, a família, como diz o saudoso São João Paulo II, a família é o santuário, né, da vida. A família é o futuro da humanidade. É muito importante. Quer discutir com a esposa, né? Chama lá para dentro do quarto e ali, como duas pessoas educadas, duas pessoas cristãs, vão conversar um com o outro. Mas não, às vezes, né, briga na frente dos filhos, sai palavrão e tudo mais. As crianças ficam sem saber para que lado vai ficar. Chato esse negócio desse, né? Mas faz parte do processo, né? Lamentavelmente, não deveria acontecer. É, a nona sugestão que o padre dá para nós esposos, diz assim: esposo, amarás a tua esposa e lhe serás fiel sobre todas as coisas. Olha aí. Vamos lá, vou repetir. Esposo, amarás a tua esposa e lhe serás fiel sobre todas as coisas. Ora, na hora do matrimônio, o que que acontece? O que que se faz o juramento, assim como eu fiz? Eu, José Ivanildo Mendes da Silva, prometo ser fiel na alegria e na tristeza, na saúde e na doença, amando e respeitando todos os dias da minha vida. Olha aí que eu falei no microfone. É sério. Sério, não é seríssimo isso aí. Pois diz: amarás a tua esposa e lhe serás fiel sobre todas as coisas. Isso mesmo. Tem que ser partilhado. Afinal de contas, você escolheu para ser a sua companheira, sua esposa. E para concluir, ele diz, a sugestão do padre Afonso Milagro, você que acabou de ligar o teu rádio, o aplicativo, estou aqui partilhando as 10 sugestões que o padre argentino Afonso Milagro dá para nós esposas. Na segunda-feira, eu falei sobre as esposas, né? Vamos lá. Esposo, lembra que se o homem é a cabeça do lar, a esposa é a coroa dessa cabeça. Olha aí. Lembra-se, se o homem é a cabeça do lar, a esposa é a coroa dessa cabeça. É verdade isso aqui. É pura verdade, né? Olha que padre inspirado pelo Espírito Santo, né? Quando a Leodivan viaja, as raras vezes que a Leodivan viaja sozinha, eu fico em casa, fico tão atarentado, chega uma visita lá, às vezes fico tão atrapalhado que não... mandei a pessoa entrar, quando entra, esqueço de oferecer pelo menos água. Quando a Leodivan está lá, não, é diferente. Até um suco, de repente um bolo, é. Mulher mais ajeitou para essas coisas, entendeu? Então, sim, nós temos que valorizar essa companheira. Exatamente. Foi você que escolheu. Foi eu que escolhi a minha esposa. Então, não podemos, né, colocar a culpa em Deus. E temos que fazer o quê? Buscar viver a harmonia. Isso mesmo. Viver a harmonia. Isso é muito importante. Nós temos que ser assim, né? Como diz o livro do Pequeno Príncipe. Quando você falou que ia se encontrar comigo às 4 da tarde, às 3 eu já me sentia feliz. Olha que maravilha, né? E aqui, o Lumen Gentium, que é um livro documento da Igreja Católica, diz assim: portanto, todos os fiéis cristãos, nas condições oficiais e circunstanciais de sua vida, através disso, tudo, dia a dia, mais se santificarão, se com fé tudo aceitam da mão do Pai Celeste e cooperam com a vontade divina. Está no documento Vaticano II, Lumen Gentium, número 41. Portanto, meus irmãos e minhas irmãs, fica aí hoje, na segunda-feira eu falei para as esposas e hoje para nós esposas, tá bom? Que nós tenhamos um casamento abençoado por Deus, sempre. Podemos celebrar aí muitos anos de matrimônio. Louvado seja o nosso Jesus Cristo, para sempre seja louvado. Amém.

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7: E a partir de agora aqui no seu programa Encontro com Maria, vamos dar início ao Espaço do Ouvinte. Vocês vão me dar sua mensagem de texto para o nosso aplicativo 91622480. Temos imenso prazer em divulgar sua mensagem, em divulgar seu anúncio. Peço minha desculpa porque, né, segunda, quarta e sexta é somente o Ivanildo Mendes e Deus aqui no estúdio da Clube FM. Uma mesa aí com, sei lá, 100 botões por aí. Dois celulares para atender, dois computadores. Tem que, né, colocar música e tudo mais, tá bom? Então nem sempre posso ouvir os áudios. Peço minha desculpa aí, né, que nem sempre posso atender vocês. Então tá bom. Chegou aqui a primeira mensagem, falar em mensagem, chegou a primeira aqui já. Bom dia a todos, Encontro com Maria. Eu sou Cazuza Alves, moro aqui em Tupiranga. Peço oração para mim, para toda a minha família e para todos os ouvintes. Bom dia, meu amigo Ivanildo Mendes. Paz e bens a esse abençoado programa Encontro com Maria. Uma quarta-feira abençoada para todos nós. Ofereço a próxima música para minha mãe Terezinha, meu pai Nelson, minha avó Socorro, para minhas amigas Joana Neta, Lili Duarte, Domingos Queiroz, Neuza Vasconcelos, para o Gessé e pai João Gomes, para vocês, apresentadores desse maravilhoso programa, para os padres da nossa paróquia, e peço oração pelos enfermos do mundo inteiro. A Rosana do Poção do Óleo oferece a próxima música para o esposo Zenildo, para o filho Fernando e Adriano, seu pai João da Mata, para a França, sua irmã Maria Aparecida, Zenai do Novo Horizonte, seu irmão José Edson, toda a comunidade de Santo Antônio, e pede oração. Olá, tudo bem? Eu sou Vicente Monteiro, moro aqui na Marabá Pioneira, na Barão do Rio Branco. Peço oração e ofereço a próxima música para minha família, especialmente para minha esposa Maria Lúcia, para meus filhos James, Wallace, Luciano e Patrícia, meus netos Leme, Laila, Pablo, Vitor, Maria Luísa, Maria Eduarda, Márcia Henrique, Natanela e Maria Valentina, para Nora Kelsiane e Adriana, que é de oração, né? A Dona Maria de Nazaré da São Nascente oferece para seu esposo, para seus filhos, para toda a sua família, para os ouvintes, netos e bisnetos, para todas suas irmãs e noras e todos da comunidade Nossa Senhora de Fátima. Olá, bom dia, tudo bem? Eu sou Vanderlei Vascaí. Tudo bem, Vanderlei? Ofereça para os promos do programa para Dona Maria José no Pia João Vaz, para o Dacivan, Tião Branco, Badeco do Gesso, para Silma Rocha, João Cardoso no Brasil do Meio, para o Márcio da Papelaria. A Dona Lia, da 26 de março, oferece para os filhos Marcos, Alessandro, Joelma, José, Josuíta, Aline, para seus vizinhos, seus amigos da Igreja Nossa Senhora de Fátima, e pede oração. Essa música vai também para o Leonardo, sua esposa Francinete, seu Leônidas e a Yara, e no Geladinho, comunidade de São Pedro. Nosso muito obrigado pelo carinho. O Neivaldo, que está indo PA7, seu Leônidas e a Yara, e no Geladinho, comunidade de São Pedro. Nosso muito obrigado pelo carinho.

José Bezerra, Helena e Thiago, a Nora Luciana, Aline, o Jean Luciano, seus netos, Lara Jéssica, Emily, José Miguel, Lucas, Nascimento Matheus, seus irmãos e sobrinhos, os compadres, comadres e afilhados, para Yara e Fonseca de Geladinho, para Sebastiano São Félix. Isso vai também só para quem? Para o Zé Neto e na Ponta de Pedra. Nosso muito obrigado ao Zé Neto. Também na 1 de março, né, para o Raimundo Noronha, sua esposa, me pareceu o Antônio. Nosso muito obrigado a todos vocês da 1 de março pelo carinho da audiência. A Rosana e do Poção do Óleo oferece para a esposa Zenildo, para os filhos Fernando e Adriano, seu pai João da Mata, para a França, sua irmã Maria Aparecida, Zenaide Novo Horizonte, para seu irmão José Edson, para os ouvintes da comunidade de Santo Antônio, e pede oração. Nós vamos ouvir já nesse clima de São João. Você pode aí afastar o sofá, tirar a mesinha de centro. Vamos assim, né? Com muita alegria. Hoje é dia de São João, né? Quem tem Deus no coração é alegre, com certeza. Na voz do Alcides, que mora em Imperatriz, no Maranhão, essa linda canção, Alegria de Louvar. É para você dançar, viu?

E assim, dando sequência aqui no seu programa Encontro com Maria, nessa manhã de quarta-feira, dia de São João, chegou aqui a mensagem de bom dia, meu amigo Ivanildo Mendes, que é Zenaide do bairro Santa Rosa, na Marabá Pioneira. Ofereço a próxima música para meus filhos Manuel Marlúcio e Mirella Emileide, minhas netas Amanda, Emanuela e Emily, para a menor Gisele, para meu sogro Manuel Lúcio, para você apresentador, meus irmãos e afilhados, peço oração para toda a minha família. O seu Domingos Araújo.

de São Domingos do Araguaia, oferece para a esposa Maria da Jesuíta, para suas filhas, netos, bisnetos, genros, suas irmãs Maria Araújo, Maria de Lourdes, Maria Conceição, Maria Cláudia, para suas compadres, comadres e afilhados, seus amigos e vizinhos, para Marlene na Pedra de Amolá. Bom dia, tudo bem? Eu sou o Max, do bairro Independência. Ofereço para as palmas do programa, para meus irmãos Nilo, Nilson, minhas irmãs Nilza, Isa e Cleonice, para todos do programa, para meu filho Nicolas, para minha esposa Leciane, peço oração para toda a minha família. Também chegou aqui a mensagem da Laurenice, da Vila Espírito Santo, oferece para Isabel no quilômetro 2, para Miriam e seus filhos, para sua prima Darlene, pede oração pelo seu irmão Rony, também para sua mãe Laura, para Clemilda e a Lucinda. Muito obrigado a todos vocês da Vila Espírito Santo pelo carinho da audiência. A Maria de Fátima, do PA Três Ilhas, oferece a próxima música para sua mãe Corina, da Vila Conquista, seus irmãos, cunhados, sobrinhos, compadres, comadres e afilhados, para seus filhos e genros, para noras, netos, para o filho Lucas, do Emerson, Francisley Marabá, para seu Armando, seu Valdeci, no PA Santa Rita, para Laurice, na Vila São José, tem para Laurinice, no Brejo do Meio, para os padres da paróquia São Francisco. Sabemos que vai também para o Ariel, na Comunidade Diamante, Igarapé Vermelho, em Tupiranga, ouvindo o programa nosso. Muito obrigado pelo carinho, tá bom, Ariel? Olá, bom dia, tudo bem? Aqui é o Juvenal, gremista da Folha 13. Ofereço para a próxima do programa, para a esposa Vanusa, para a mãe Dona Ana, no PA 3, Ilha Tibiriçá, Dona Medina, seu Messias, Dona Edna, seu José, na Vicinal 4, Castanho Araras, em São João do Araguaia, para seu Adão e Dona Cleusa, na Vila Limão. A Indor, do bairro Novo São Félix, oferece para sua tia Isabel, para João Filho, João Cizino, o Gilvando e o Flávio, Maria da Paz, o Caetano e Tupiranga, Dona Terezinha, do bairro São Félix, pioneiro. O João Luiz, da Fazenda Nossa Senhora de Nazaré, no quilômetro 21, no sentido Marabá e Tupiranga, oferece a próxima música para Luiz Damasceno, seu cândido quilômetro 8, para todos os ouvintes. Chegou aqui a mensagem disso. Bom dia, seu Ivanildo Mendes e Leu de Van Menezes, que é seu ali. Gostaria de oferecer a próxima do programa para minha mãe Elza, meu pai Jairo, para toda a minha família, para vocês, apresentadores desse maravilhoso programa, e peço oração. Eu falei nesse clima de São João, hoje dia 24 de junho, né? Nordeste aí todo em festa, nós também não podemos ficar fora não, né? Porque quem tem Jesus no coração é alegre. Vamos ouvir esse mesmo clima de São João com a banda Êxodo, Entrar no Paraíso.

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6: E assim, querido irmão, querida irmã, atendendo os outros participantes do espaço de hoje, chegou aqui a mensagem: bom dia, Ivanildo Mendes. Temos uma quarta-feira abençoada para todos nós. Peço oração para mim e para toda a minha família. Que Deus abençoe também a Leudivan Menezes. Eu sou a Marioneide, moro aqui Prosperantina. No Porto da Balsa, Prosperantina, no Tocantins. Que maravilha, né? Portanto, aí, essa música vai também para o José Ribamar, Novo Horizonte, para a mãe José e a Raimundinha, para a Cristiane, seus filhos Gabriel, Max e Rafaela, que estão na Cidade Nova vindo do programa. Nosso muito obrigado pelo carinho, tá bom? Seu Oswaldino, Novo São Félix, para o José Bento em São Domingos do Araguaia. Chegou aqui a mensagem: bom dia, meu amigo Vanildo Mendes, gostei muito, né, do que foi falado aí. Realmente, nós esposos temos que ser carinhosos com nossa esposa, com certeza, né, Jonathan? E ofereço a próxima música, peço oração para a família Martins, para minha mãe Leni, meu avô Altino, minha esposa Larissa, para minha filha Júlia, para meus irmãos Charles, Bruno e Charlene. Estamos todos uma ótima quarta-feira, dia do melhor virão. Eu sou o Jonathan, moro aqui em Roterdã, na Holanda, olha só, né? Também a Irenice PSK da Alta oferece para o esposo Marciano, para os filhos Max, José, Josilene e Joelma, seus irmãos Iris, Valdo e Irene, seus netos Sabrina, Nicolas, Micaela e Ana Júlia, Pietro e Emily, para os genros Marcelo, Antônio, Edilson, Nora Telmo, sua amiga Fátima, para toda a comunidade Santo Escada Alto, desculpa. Para o bisneto Ravi, Reinaldo e Regina, que pede oração. A Hilda de Tupiranga oferece para a esposa Nilton, sua filha Aliana, para o filho Hilton, pede oração. Por toda a sua família, para a sogra Nézio, para as netas Isadora e Aurora, e todos da comunidade Nossa Senhora Aparecida, na Agrovila, em Tupiranga. Nossa Senhora Aparecida, vai também para todos aí, pessoal do Brejo do Meio, nosso muito obrigado pelo carinho da audiência, né? Do Brejo do Meio, a Claudete, né? Todos vocês, nosso muito obrigado. Edvan Gorge, Morada Nova, oferece para o esposo Lourival, para os filhos Érica, Vanessa, Luiz Carlos, para os netos Raila, Valentino, Dávila, para o seu irmão Neto, para os apresentadores. Essa música vai também vai para todos os ouvintes aí do São Félix Pioneiro. Nosso muito obrigado a todos vocês, né, pelo carinho da audiência, tá bom? A nossa comadre Juliana Piamorajuba, cito Nova Vida, em Tupiranga, para ser esposa Silvino. Essa música vai também para o seu José Luiz, a dona Graça, a José, a Neveira do Danito, do bairro do Amapá. Como eu falei, nesse clima de São João, hoje, dia 24 de junho, né, o programa está bastante animado, se dá para perceber. Mais uma vez, vamos ouvir uma música bastante animada, essa agora é para Nossa Senhora, né? Então vamos ouvir a voz do Padre Antônio Maria, Esperando na Janela.

é visitar a mãezinha do céu no seu santuário. E outro dia eu tava indo pra lá, aí me veio uma melodia gostosa na cabeça. Essa aí, ó. Canta comigo, vamos visitar Nossa Senhora.

assim, queridos irmãos e irmãs, nesse final de programa, nos juntamos em oração, um momento profundo de oração, para eu daqui, vocês daí, e juntos apresentar para Deus nossos pedidos, nossas preces. Dirigimos-se a Ti, Senhor, em busca da restauração da nossa saúde física, mental, espiritual, Senhor, aumentar a nossa fé. Senhor, nós reconhecemos com humildade que Tu és o único capaz de realizar as curas divinas em nossas vidas, buscando cada doença, aflição que nos assola, mesmo aquela que nós desconhecemos, Senhor. Visita os hospitais de nossa cidade, Jesus. Clamamos a Ti, que estende Tuas mãos de poder sobre cada um de nós. Pelo dos meus irmãos tão enfermos, estão sob os cuidados médicos, envolvendo com a Tua graça e principalmente com a Tua misericórdia. Pedimos com a Tua infinita sabedoria, dissipe todas as trevas das doenças que se encontram meus irmãos, que estão em casa em tratamento, se que vai fazer o exame e está com medo do resultado. Reza pelo Teu médico, para que venha, com Teu poder, Jesus, Tu que és o médico dos médicos, restaurar cada célula e órgão afetado pelo mal, principalmente o maldito câncer. Meus irmãos, estou fazendo aplicação de radioterapia, quimioterapia. Só que Teu toque divino seja como um bálsamo trazendo alívio, cura e renovação em todas as pedras da nossa existência. Vem, Jesus, nesta manhã fortalecer a nossa fé, principalmente para que possamos permanecer firme, confiante em meio às dificuldades, confiando plenamente na Tua capacidade de realizar maravilhas em nossas vidas. Renova a esperança, preenchendo o vazio do coração desse meu irmão que está triste, essa minha irmã que anda desanimada. Tu és o Deus Todo-Poderoso, capaz de realizar, operar milagres muito além do que possamos imaginar. Isso mesmo, que a Tua presença se manifeste de maneira sobrenatural na vida de todos nós, no processo de cura e libertação do vício, todo tipo de vício que vem sobre nós, Jesus, que o mundo oferece. Finalmente, Jesus, nós depositamos em Ti toda a nossa confiança, porque acreditamos no Teu poder, agora e sempre. Amém.

0: chegamos ao final de mais um programa Encontro com Maria. Todos vocês, nosso muito obrigado pela audiência, obrigado pela companhia. Esperamos que você tenha gostado do programa de hoje, né? Foi bem festivo, né? No clima junino, hoje é dia de São João. As músicas aí tudo animada, isso mesmo. O povo de Deus é povo alegre, problema todo mundo tem. Se eu falar de problema, vai dar um campeonato de problema. Pega pro seu vizinho da direita e da esquerda. Vizinho, você tem problema? Você vai ver, né? Tá bom? Então a apresentação foi minha. Ivanildo Mendes, que me despeço, em nome do Pai, do Filho e do Espírito Santo. Amém.
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0: Salve, salve, simpatia! Alô, amigos do rádio, bom dia!
1: Que abraço!
0: Tô chegando, hein? Chegando, chegando aqui no Som da Clube com o nosso As Primeiras do Esporte! Hoje é quarta-feira, meus amigos, dia 24 de junho, dia de seleção brasileira Brasil. Na Copa! É o Brasil rumo ao Hexa! Hoje é contra a Escócia às 7 da noite! Vai ser jogão, jogão, jogão! Tamo junto, vamos lá, liberando o Zap Clube pra você bater aquele papo comigo no 991-62-2480, 991-62-2480, sempre em nome de Reluz Materiais Elétricos. 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
0: Tamo junto nas primeiras. 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Vamos que vamos, as primeiras estão bombando, estão lá. E a gente fala de Copa do Mundo, trazendo aí as primeiras notícias da Copa do Mundo. Como você já está acostumado, sempre o primeiro assunto que a gente trata aqui, nas primeiras do esporte. Vamos falar dos resultados de ontem. Ontem, no Grupo L, tivemos Inglaterra 0, Gana 0. A maior retranca que eu já assisti em uma Copa do Mundo, meu amigo, pode crer que foi a de Gana ontem, viu? Gana armou um ferrolho, 8 homens na frente do gol, 2 linhas de 4, não passou nem mosquito encebado. Essa que é a grande realidade, passou nada. Não passou nada a Inglaterra com grandes jogadores, grande elenco, toque de bola rápido, bola por cima, por baixo, pelas laterais, bola pelo meio. Não passou nada na defesa de Gana ontem. Uma retranca que pode levar a Gana longe na Copa, hein? Porque ninguém faz gol, né? Ninguém faz gol em Gana, meu amigo. Aí já viu tudo, né? Retranca total. Ontem, Inglaterra 0, Gana 0, o que prejudicou um pouco a Inglaterra nessa caminhada. Mas a Inglaterra tem 4 pontos, Gana tem 4. A gente vai conferir a classificação dos grupos, né? Então estão aí na batalha. Quem vai ter problema no próximo jogo é a Croácia. Sabe por quê? Porque vai ter que furar o bloqueio da Gana aí para ganhar e avançar, né? Porque a Croácia ontem venceu o Panamá pelo placar de 1-0. Achei magro esse placar também, porque a Croácia chegou na Copa, né? Como, né? A seleção, uma das seleções a ser batida e tal. A última Copa foi bem, as últimas Copas têm ido bem. Mas, enfim, não chegou ainda. 1-0 em Panamá é pouco para uma seleção como Croácia. Para você tirar como parâmetro, o Brasil jogou amistosos contra a Croácia e Panamá antes da Copa do Mundo. Contra a Croácia foi 2-1, 3-2, né? Não, 2-1. Não me lembro bem o placar. Só que o Brasil ganhou com um gol de vantagem sobre a Croácia. E o Panamá foi 6-2. O Brasil fez 6 gols no Panamá. Então, realmente, uma dificuldade grande da Croácia, que vai ter que ganhar de Gana na rodada decisiva desse grupo para poder, obviamente, avançar para a próxima fase do Mundial. Porque senão, Gana e Inglaterra vão avançar, porque Panamá só tem 3 pontos. Aliás, Croácia só tem 3 pontos, Panamá não pontuou ainda, né? Gana e Inglaterra têm 4 pontos cada um. Então, isso força a Croácia a vencer Gana na última rodada, se quiser classificar, pelo menos entre os dois primeiros, né? Pode ser que se classifique com um empate entre os 3 oitavos. entre 8 dos terceiros que vão se classificar. Tivemos ontem também a Colômbia vencendo a República Democrática do Congo pelo placar de 1-0. Foi bom para a Colômbia, né? O Congo segurou a Portugal. Portugal não conseguiu furar o bloqueio aí do Congo. Até conseguiu, ficou 1-1 o jogo, né? Mas para 1-0. Tá me dando uns brancos agora. Eu sei que a Colômbia venceu 1-0. E com esse resultado, a seleção sul-americana chegou a 6 pontos e se garantiu, né? Se garantiu aí a Colômbia na próxima fase da Copa do Mundo. É bom demais as seleções sul-americanas, tirando a Argentina e passando nessa. Argentina eu quero que saia na primeira fase logo, que é para parar de afobar, né? Mas enfim, as outras a gente vai torcendo a favor. Hoje teremos, gente, olha só, pelo Grupo B, Suíça e Canadá, às 16 horas. Jogão de bola em Suíça e Canadá, às 16 horas, 4 da tarde, também conhecido assim. Bósnia e Herzegovina e Catar. Por que os jogos são no mesmo horário? Porque agora é o jogo decisivo, né? O terceiro jogo de cada grupo. Então, o mesmo grupo joga no mesmo horário. Os 4 times do mesmo grupo se enfrentam no mesmo horário. Por isso teremos hoje, às 4, Suíça e Canadá, grupo B. Bósnia e Catar, também do grupo B. Já a gente vai ver a classificação dos grupos aí. Hoje teremos, pelo grupo C, Marrocos e Haiti, às 19 horas, mesmo no grupo do Brasil. Então, hoje, Brasil e Escócia. Escócia e Brasil jogam às 19 horas. Teremos hoje também o grupo A, completando aí a terceira rodada. África do Sul e Coreia do Sul. E Tchequia e México. São jogos de hoje, já da terceira rodada da fase de grupos da Copa do Mundo dos Estados Unidos, do México e do Canadá. Vamos ver a classificação? Aqui no grupo A, o México já está classificado, mas está todo mundo lutando aí pela terceira colocação. Coreia pela segunda colocação. Coreia, Tchequia e África do Sul têm... A Coreia tem 3 pontos, a Tchequia tem 1, a África do Sul também tem 1, né? Então, está todo mundo vivo aí nesse grupo para entrar entre os dois, sendo que o México já está classificado, né? No grupo B, o Canadá tem 4, a Suíça tem 4, né? A Bósnia só chega a 4 e o Catar chega a 4 também. Aí depois vai para o critério de desempate, né? Aí para ver quem avança aí nesse grupo, né? No grupo C, Brasil, Marrocos e Escócia ainda têm chances de classificar. Tem chances de classificar. O Haiti não tem mais essa chance, né? Porque se ganhar, vai só a 3 pontos. A Escócia tem 3, pode chegar a 4 ou a 6, dependendo do resultado de hoje à noite. Então, o Haiti não classifica, Marrocos e Brasil já tem 4. Né? Então, o Haiti só arrumar a mala e vazar de novo para casa. O Brasil tem 4, se ganhar vai a 7. Tem que ganhar de um saldo de gols melhor do que Marrocos, porque se Marrocos conseguir fazer muitos gols no Haiti e o Brasil ganhar, por exemplo, de 1-0, o Brasil vai terminar em segundo no grupo, o que pode complicar, né, a vida do Brasil nas outras fases aí da Copa, né? Então, terminar em primeiro não é que vai facilitar, porque na Copa, depois da primeira fase, né, quando o caldo vai engrossando, não existe assim, esse jogo aqui é molezinha, não tem isso, né? Então, tentar terminar em primeiro para, entre aspas, ter um caminho mais fácil, né? Para você ter uma ideia, terminou em primeiro, o adversário é o Japão ou a Holanda, que está jogando no fim da bola. Tanto o Japão quanto a Holanda. Então, não tem facilidade. Terminou em segundo, a mesma coisa. O Japão ou a Holanda primeiro. Então, mas só que depois do jogo Japão ou Holanda, na próxima fase, no primeiro mata-mata, aí, meu amigo, se você terminar em segundo, os caminhos vão se diferenciando, né? Além de você ter que sair da sede onde você está para jogar em outro lugar, viajar, essa coisa toda que cansa também um torneio de tiro curto como é a Copa do Mundo. Então, o primeiro lugar para o Brasil é essencial. Então, o Brasil joga às 7 contra a Escócia. Tomara que vença bem e termine em primeiro lugar no grupo. Grupo D, Estados Unidos 6, Austrália 3, Paraguai 3. Os outros, a Turquia não tem mais chances, mas a Austrália e Paraguai ainda lutam por essa segunda vaga ou até pela terceira vaga também. No grupo E, Alemanha 6, já está dentro, Costa do Marfim, Equador e Curaçao vão brigar pela segunda vaga. Lembrando que o Equador vai ter que ganhar da Alemanha agora para poder... Aí é difícil, né? Grupo F, Holanda 4, Japão 4, Suécia 3, a Tunísia já está fora, né? Desse grupo sai o adversário do Brasil, como eu falei ainda há pouco, Países Baixos, que é a Holanda, ou Japão vai ser o adversário do Brasil na próxima fase. No grupo G, Egito 4, Irã 2, Bélgica 2. Esse grupo é uma pontuação muito baixa, né? Isso aqui é verdade. Tá todo mundo vivo nesse grupo, todo mundo vivo. Vai chegar a última rodada, todo mundo vivo. Egito, Irã, Bélgica e Nova Zelândia. No grupo H, pontuação baixa também. Espanha 4, Uruguai 2, Cabo Verde 2 e Arábia Saudita 1. Todo mundo vivo, com o Uruguai tendo aquela dificuldadezinha básica de pegar a Espanha na última rodada. No grupo I, França 6, Noruega 6 já estão classificados. Senegal e Iraque ainda não pontuaram e estão aí jogando por um milagre de entrar entre aqueles terceiros, né? Essa que é a grande realidade aí do grupo I. No grupo J, a Argentina tem 6, já está dentro. Áustria e Argélia vão brigar pela segunda vaga ou até conseguir uma entre as 3 aí. Já a Jordânia, que vai fazer consagrar o Messi na última rodada, né? Que a Jordânia, pelo amor de Deus, o Messi já fez 5 gols na Copa. Em seleções mais fortes, os 5 gols da Argentina foram do Messi. Imagina o que ele vai fazer com a Jordânia, meu Deus. Tem até dó. No grupo K, Colômbia 6, Portugal 4. Colômbia já está dentro, Portugal ainda não, porque Congo tem 1 ponto e o Uzbequistão já está fora. Vamos ver o que vai acontecer na última rodada. No grupo L, Inglaterra 4, Gana 4, Croácia 3, Panamá 0. É isso, até a Croácia aí tem chance de classificar, aquela história que eu já contei para vocês deste grupo ainda há pouco, quando eu falava dos resultados de ontem. Essa aqui é a verdade, a toda poderosa Inglaterra pode terminar em terceiro desse grupo, pode passar em terceiro lugar, vai depender, né? É, Croácia vai jogar agora com Gana, se ganha de Gana. É, e o Panamá, não vai conseguir nada com a Inglaterra, né? Mas é futebol, né? Vamos aguardar as cenas dos próximos capítulos. Vamos juntos! E nas primeiras do esporte, é hora de seleção brasileira na programação. Brasil que joga hoje às 19h. Há uma dúvida na escalação. O Ancelotti esteve em coletiva ontem, mas não sanou essa dúvida. Vamos ouvir um pouco o que ele fala aqui. É, dá para entender muita coisa do que o Ancelotti fala. Ele está falando português ainda não tão limpo e cristalino assim, mas dá para entender. A gente vai ouvir um pouco aqui nas primeiras.
2: É uma equipe forte fisicamente, com uma estratégia muito clara. É uma equipe bem organizada, habitualmente joga 4-4-2, muita bola longa e muito forte, vão tentar jogar por cruzamento, muito cruzamento, então é um jogo que temos que, neste aspecto, controlar.
3: Ancelotti, Pedro Ivo aqui da ESPN, tudo bem? É, a cada jogo, a cada pós-jogo, você sempre responde, quando questionado se a seleção poderia ter jogado melhor, você sempre responde que a evolução ela vai acontecer dentro da Copa do Mundo, que a seleção vai melhorando dentro da Copa do Mundo. O que você espera para o jogo de amanhã? Que ponto específico, quais pontos específicos você espera que já apresentem uma melhora considerável para o jogo de amanhã, se a seleção está mais perto do que você deseja ou se ela está mais perto daquele estágio inicial?
2: Eu acho que temos que tentar repetir a primeira parte contra Haiti, ter intensidade com bola, ter acerto com bola, evitar erros, perda de bola. Então, esta é a linha que temos que fazer. Eu vejo a equipe melhorando no treino e eu tenho confiança que vamos a seguir melhorando.
0: Carlito Ancelotti, técnico da seleção brasileira, ontem coletiva antes do jogo. Jogo hoje às 19 horas, né? Existe aí a possibilidade. Rafinha não joga, né? Então tem essa brecha aí no lugar do Rafinha, né? Que ele não deixou claro ontem coletiva quem vai utilizar. Mas eu aposto ou no Luiz Henrique ou no Rayan. Eu acho que um desses dois entra como titular, né? E também há uma possibilidade, né, que surgiu ontem durante o dia, dele trocar dois jogadores que são considerados titulares. Aí quem são esses jogadores, né? O Casimiro e o Douglas Santos, lateral esquerdo, e o volante Casimiro. Isso porque ambos têm cartão amarelo. Se levarem mais um cartão amarelo, eles ficam fora do jogo de mata, né? Primeiro jogo de mata aí, mata-mata. Caso mata, que é só um jogo. Né? Então, para não haver essa situação, talvez ele poupe, segundo informações, o Casimiro e o Douglas Santos. Você lembra da última Copa, né? O Casimiro também não jogou naquele jogo de mata contra a Croácia, fez uma falta danada. Naquele tempo ele estava bem em forma, ajudando muito ali no meio-campo. Tinha levado os cartões amarelos. Quando foi no jogo contra a Croácia, ele não jogou e fez falta, né? Talvez pensando nisso, eles queiram poupá-lo. E também o lateral esquerdo, Douglas Santos, que é um lateral que marca mais do que ataca, mas é um jogador muito regular e que vai fazer falta numa partida de mata, né? Então, talvez pensando nisso, hoje o Brasil entre ali com o Fabinho no meio campo e com o lateral do Flamengo, né? O Alexandre na lateral esquerda, poupando os jogadores Casimiro e também o Douglas Santos. Lembrando que depois desse jogo os cartões eram, né? Os cartões eram. Depois desse jogo, quem tiver só um cartão vai zerar. Agora, se pegar o cartão nessa rodada, aí vai ficar de fora do jogo, do primeiro jogo de mata. Então, talvez o Carlo Ancelotti poupe esses jogadores que eu acabei de citar aqui. Vamos ver, né? Vamos aguardar aí uma hora antes do jogo sair a escalação da seleção brasileira e aí a gente vai ter certeza de quem serão os jogadores poupados e quem serão os jogadores utilizados nesse jogo contra a Escócia. O certo é que o Brasil tem que vencer para poder, obviamente, terminar esta fase em primeiro lugar deste grupo, o que deixaria o Brasil na sede onde está hoje e tornaria o caminho, entre aspas, um pouco mais fácil para a seleção brasileira de futebol. Dito isso, hora de zarpar. Depois do intervalo, a gente volta com mais informações do mundo da bola nas primeiras. Obrigado pela audiência. Eu volto já. Tá na clube, tá legal. 7:28.
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0: Beleza pura, estamos de volta nas primeiras do esporte. Sejam bem-vindos, aumenta aí o volume do rádio, mandando abraço lá pro meu amigo Cazuza, tá aqui comigo, grande Cazuza, aí Tupiranga, esse é fera, viu? Canta uma pra nós aí, Cazuza. Aquela exagerado, jogada a seus pés, eu sou mesmo exagerado. Gostou, cabeção? Canta, velho. De ti, cabeção. Tamo junto, manda áudio aí, vem comigo, participa!
1: Bom dia, Rádio Clube, bom dia, Rogério Brasil, me cadastra aí no placar do jogo.
0: Manda!
1: Meu placar é um pro Brasil e um pra Escócia.
0: É isso aí!
1: Aqui é Clipes Anchieta da Velha Marabá, bom dia.
0: Valeu, amigão!
2: Pode falar!
3: Bom dia, Brasil, eu sou o velho independente de Márcio, que é o garoto pra cá da Copa. É 2-0 pro Brasil.
0: Opa!
4: Bom dia, Rogério Brasil, aqui é Giovanni do bairro Laranjeiro. Meu pra cá,
0: manda.
4: 4-1 pro Brasil, em cima da Escócia.
0: Fora os aliados. Valeu, amigão.
5: Rogério Brasil, bom dia, meu amigo. Tudo bem
0: bom
5: com
0: dia.
5: Você? Deus
0: vamos,
5: abençoe.
0: Vamos
5: aqui é Gerson, da Folha 18. Ah, Rogério Brasil, Gerson. Me coloca aí no placar do jogo.
0: Manda.
5: Brasil 4, Escócia 1. Não vai ter jeito. O Brasil hoje vai começar a realmente a entrar na Copa. Um abraço aí, que Deus te abençoe.
0: Valeu, amigão.
5: 4-1, Brasil. Boa Brasil.
2: Bom dia, Rogério Brasil.
0: Bom dia.
2: É, me cadastra aí no placar do jogo.
0: Manda.
2: Dois pro Brasil e um lá pro adversário.
0: Dá
2: um alô aí pra nossa galera aí, ouvinte do programa.
0: Um abraço pra essa galera, velho.
2: Maria da Luz, da Folha 33.
0: Gente,
2: manda um abraço
0: boa.
2: Aí, um alô pra Santinha, minha colega de serviço aqui.
0: Ô, Santinha, um abraço, Santinha. Obrigado pela audiência, minha.
6: Diego, bota meu pra cá do jogo.
0: Manda, queridão.
6: Bota aí no pra cá do jogo.
0: Ah.
6: 4 pro Brasil e 0 pra Escócia.
0: Ih, rapaz.
6: Bom dia.
0: Bom dia, fora os ameaços.
7: Bom dia, meu amigo Rogério Brasil.
0: Bom dia. Rodrigo
7: da Prata, meu placar.
0: Meu ídolo.
7: Do Brasil e a Escócia.
0: Escócia.
7: É Brasil 2-0 em cima dela.
0: 2
7: aqui,
0: a 0 em cima dela.
7: Está muito confiado. Falou, Rogerão, que Deus
0: valeu,
7: abençoe. Um bom dia, meu amigo. Falou.
0: É nóis, tamo junto.
8: Bom dia, meu amigo Rogério Brasil.
0: Bom
8: como
0: dia.
8: É que tá você, meu amigo? Tá bom?
0: Bom?
8: Oh, tô vendo você muito alegre no seu programa hoje.
0: Ah,
8: e eu não gosto de perder seu programa, tá?
0: Oh,
8: é seu amigo Luiz aqui do Bairro da Paz.
0: Fala,
8: tudo de bom, Rogério. Já me cadastrei no pra cá do jogo.
0: É nóis.
8: Mas tá tudo bom, viu? Deus lhe abraço, Deus lhe proteja. Uma boa quarta-feira pra nós todos. Pessoal da Clube aí, cada um abraço, pessoal que trabalha na Clube.
0: Valeu, meu amigo, muito obrigado aí pela sua.
9: Meu amigo Rogério Brasil, Tadeu ligadaço.
0: Fala,
9: rapaz,
0: Tadeu.
9: Eu e meu amigo Mucuim, meu amigo polêmico.
0: Ego.
9: Rapaz, a seleção ela vai ganhar mais esse jogo aí, mas
0: vai.
9: Na realidade nós estamos torcendo é pra grande Argentina ser campeã.
0: Tá certo. Muda pra Buenos Aires, velho. É bonitinho. Tamo junto, 7:35, hora do Leão nas primeiras.
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0: Para de falar com o torcedor do Leão Azul de Antônio Baena, o Remo voltando de férias. Vai começar de novo o Campeonato Brasileiro na intertemporada. O Leão joga mês que vem ainda, né, contra o Corinthians. Na reapresentação, técnico Léo Condé falou poucos dias atrás sobre essa preparação que o Remo planeja para esses dias de preparação para o retorno do Brasileirão Elite.
11: Bom, nós vamos ter aí 4 semanas de treinamento, tentar otimizar, né, de uma forma resumida. As 2 primeiras semanas serão voltadas para treinamento físico, técnico e tático, não tem como separar. Na 3ª semana a gente já começa aquela fase que a gente está programando alguns amistosos e jogos treinos. Aí na 4ª semana já é a semana já que vai estar próximo da estreia. A gente deve ficar um período em São Paulo, né? Ainda está acabando de fechar isso aí, de ficar uns 5-6 dias para estar próximo da estreia. A gente deve ficar um período em São Paulo, né? Ainda está acabando de fechar isso aí, de

0: adversário com a camisa pesada, um adversário forte, mas que a gente vê possibilidade de avançar também e vamos lutar por isso.
1: Aqui para frente vamos ter aquilo que todo treinador e comissão técnica gostam, que é tempo, né, Léo, para vocês de fato colocarem a identidade, aperfeiçoar o condicionamento físico, força, potência, como você já citou.
0: Ah, sem dúvida. A gente vai precisar muito disso, né, porque vamos enfrentar grandes adversários que tem um poderio financeiro maior que o nosso, possivelmente vão investir muito aí, mas a gente aqui com criatividade e muito trabalho, muita dedicação de todos e sempre contando com o apoio do nosso torcedor, que é muito importante. Eu acho que esse é o principal ponto que a gente precisa e deve evoluir, conseguir, né, jogando em casa, diante da nossa torcida, ser mais impositivo para que a gente possa conseguir os resultados aqui para garantir a permanência do clube na Série A.
1: Legal, bate-papo.
2: Tá aí o bate-papo com o Léo Condé, técnico do Leão, falando dessa reapresentação da preparação do Leão para o confronto inaugural da reestreia contra a equipe do Corinthians, agendado para o dia 22 de julho, né? O Remo terá um tempo de treinamento, ainda deve, né, chegar jogadores aí para reforçar o time, né? Eu acho que em pouco tempo o Remo deve anunciar esses nomes aí, todo mundo vai se reforçar, o Leão não será diferente, é claro, dentro da possibilidade financeira do time, e aí, obviamente, trabalhar, como falou o Léo Condé, ter criatividade contra dinheiro, né, contra times que estão financeiramente à frente do Leão. Então tem que ser criatividade para que o Leão possa jogar a elite também no ano que vem. Permanecer na Série A.
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2: Do outro lado da Almirante Barroso tem o Papão da Curuzu tentando voltar a dias de glória. Tentando voltar para a Série B do Campeonato Brasileiro pela via Série C, obviamente. Tem um confronto duro aí no final de semana, em casa contra a equipe do Santa Cruz, que não vem bem na competição, mas é um time que também tem a camisa pesada, camisa que enverga varal, todo cuidado é pouco para enfrentar um adversário desse patamar. Quem esteve na sala de imprensa foi o grande Lucas Cardoso, e você ouve agora com as perguntas do Dinho Menezes, da Rádio Clube Belém. Vamos lá.
4: Você pode ser utilizado como um jogador de meia ali, um jogador que possa também criar e chegar perto do ataque, se aproximar do meio de campo do ataque? Um abraço para você.
5: Boa tarde e boa noite a todos também. Não só posso, como gosto também de jogar ali. Ano passado fiz uma boa campanha no Náutico, jogando justamente nessa posição ali de meia e beirada. E me sinto bem ali também.
4: Porque você entrou no jogo de sábado contra a equipe do MAC e fez esse papel e fez muito bem. Foi quando o Paysandu cresceu, quando o Paysandu teve mais organização. E aqui para nós, hein? Aquela humilhação sua naquele toque, eu tava com nojo da bola?
5: Não é isso não, cara. Mas é que às vezes é alguma coisinha, às vezes a gente desenrola. Mas como você pergunta, voltando ao assunto aí, eu gosto muito de jogar de meio campo. E uma posição que eu me sinto bem, tenho uma certa facilidade. Porque para quem fica de frente pro gol do adversário é mais fácil de jogar. Para quem fica de costa ou fica de lado é mais complicado. Porém, gosto de jogar ali e sinto bem também jogando naquela posição.
4: Agora, conforme o tempo vai passando, você vai crescendo. O que é isso? É maturidade, é confiança, é o local que você já se sente à vontade. Onde é que você aponta esse teu crescimento?
5: Cara, você falou tudo o que eu precisava falar aí. Porque desde quando eu cheguei aqui o pessoal abraçou. O pessoal é coração enorme desde a cozinha até o treinador, todo mundo aqui é unido pra caramba. A gente não deixa ninguém se perder, ninguém sair pra fora. E a gente vai se adaptando, vai conhecendo os companheiros, vendo como eles gostam de jogar, como e tanto eu quanto eles vai aprendendo como cada um gosta de jogar. Isso vai facilitando. E a gente, de pouco a pouco, vai pegando a ideia do treinador, do jeito que ele quer que a gente faça também. E como um cara muito inteligente, consegue tirar da gente o máximo de coisas boas. Ajuda a gente no dia a dia, faz a gente ser mais competitivo também. Isso aí vai fazendo um montão de montante de coisas boas, vai fluir naturalmente, né?
2: Tá aí o grande Lucas Cardoso, meio atacante do Papão da Curuzu, falando do seu trabalho com a camisa bicolor. O Paysandu joga o final de semana contra a equipe do Santa Cruz, né? O Papão que vai

0: bem aí na competição da Série C do Campeonato Brasileiro, com a vitória, boa vitória, né, aí no final de semana passado diante da equipe do Maranhão. O Paysandu está entre os primeiros ali. O Papão joga sábado às 5 da tarde contra o Santa Cruz. Na classificação geral da Série C, o Paysandu aparece na terceira colocação com 20 pontos, um ponto apenas atrás do líder, que é o Guarani de Campinas, que tem 21 pontos, o Bugre Campineiro. O Papão agora, com a vitória contra o Maranhão, abriu 5 pontos, tava 2, né, abriu 5 do primeiro fora da zona de classificação, que é o próprio Santa Cruz, que tem 15 pontos. Então essa, a importância da vitória contra o Santa Cruz também é essa manutenção de distância dos times fora da zona de classificação, o que é importante, né? Classificam-se 8 de cada 8 do campeonato, divide depois em 2 grupos de 4, e o Paysandu é o terceiro, um ponto apenas do líder, o Bugre Campineiro, o Guarani, e 5 pontos do primeiro fora do Z8, que é o Santa Cruz, que tem 15 pontos, próximo adversário do Papão da Curuzu.
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0: Vamos que vamos, vai mandando seu áudio aí, Zap Clube tá liberadão, 991-62-2480. Já vou ouvir você que tá mandando áudio. Vamos pro intervalo, daqui a pouco também tem as últimas do Azulão Marabaense, aqui dentro das primeiras do esporte. Aumenta e gruda!
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0: Vamos junto!
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0: 7h43.
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0: Voltamos, o som da Clube A Poderosa de Marabá. Bom dia pra você que tá na sintonia. As primeiras estão no ar. Você tá onde ouvindo a gente, hein? Manda áudio aí. Zap Clube liberado no 991-62-2480.
1: Bom dia, meu amigo Rogério Brasil. Todos ouvintes aí ligados aí nas primeiras do esporte. Rapaz, já botei meu placar do jogo, só reforça aí. Brasil 5, Escócia 0. Vai ter gol de Neymar, vai ter gol de Vinícius Júnior. Bora pra cima. Hoje é Brasil. Somos todos brasileiros, acredito nessa seleção. Vamos chegar lá, de pouquinho em pouquinho. E só lamento pra quem não acredita, viu? É, respeito a opinião, mas tem um nojo de cara que é brasileiro e torce pra Argentina, que não torce pro Brasil. E é isso, cara. Bora pra cima. Manda um abraço aí pro Giovanni Bebê. Alô, Giovanni Bebê. Escutei seu áudio ontem, viu? Lá no programa do Elvando Vale. Manda um abraço pra ele, Rogério Brasil. Te escuto todo dia aqui, amigão. Todo dia te escuto aqui nas primeiras do esporte.
0: Valeu,
1: forte abraço. Amigo. Fala aqui, é o Lereca de Rotterdam, na Holanda. Ligado nas primeiras do esporte, na Clube 100,7.
0: Valeu, Lereca. Um abraço, meu irmão.
2: Buenos dias, meu amigo Rogério
0: Olha
2: Brasil.
0: Aí a lenda, João.
2: Um ótimo até pra você, meu amigo.
0: É
2: hoje tem a nossa seleção brasileira, né?
0: É verdade.
2: Às 19 horas, Brasil e Escócia. E hoje o menino Ney vai menino pro jogo, Ney. Né? Provavelmente ele vai ficar no banco, né? Depois ele vai entrar no segundo tempo. E hoje,
0: será é o adulto Ney agora.
2: A vitória para a classificação em primeiro lugar no grupo. Acredito na seleção brasileira. Itália Brasil. Hoje é aniversário do Lionel Messi, né?
0: É mesmo?
2: Maior artilheiro de todas as Copas do Mundo. Hoje está completando 39 anos. Mandou para a mãe da Andrezinha, para o Nelson, para todos os grupos de Zagueanos. Jogou em seus Laranjeiras, estamos juntos.
0: Valeu, Giovanni. Um abraço, meu amigo. Obrigado aí pela sua participação aqui na nossa programação. Ah, nesse não, o cara procurando a galera aqui, tá aqui, cara. Égua de ti, Rafa. Bota aí.
3: Bom dia, Rogério Brasil.
0: É nóis.
3: Aqui é Kleber, Silva dos Passos, brincadeira achando pra cá do jogo. Dois pro Brasil, um pra Escócia. Sou daqui do Bacabalzinho.
0: Valeu, vai. Minha amiga. Alô, Bacabalzinho.
4: Bom dia, Rogério Brasil.
0: Bom dia.
4: Rogério, me cadastra ele.
0: Manda.
4: Promoção aí pra cá do jogo.
0: Qual é o seu
4: dois pro Brasil
0: qual
4: e
0: é
4: um
0: o seu
4: pra Escócia.
0: Viu?
4: Senhor Jesus abençoe a todos. Bom dia.
0: Valeu, minha amiga.
5: Bom dia, Rogério Brasil. Um abraço pra cada jogo aí, ó. Três pro, três pro Brasil. Dois pra Escócia. Fala que é o Raimundo aqui do Magalhães.
6: Manda um abraço aí.
0: Valeu, meu amigo.
7: Bom dia, Rogério Brasil. Cadastro aí no placar da Copa aí.
0: Manda, querida.
7: Brasil e Escócia. 1-0 Brasil, Raimundo Coca-Cola.
0: É isso, valeu.
8: Bom dia, Rogério. Aquele isso aí de Santa Rosa. Mandar um bom dia para nossos amigos aí, Zenete na Ponta de Pedra, Raimundo das Eletrônicas.
0: Um abraço para essa turma.
8: Encadrar desse para cada Copa.
0: Manda.
8: 1-0 pro Brasil.
0: 1-0 pro Brasil, viu.
9: Alô, alô, meu amigo Rogério.
0: Opa!
9: Bom dia. Bom dia para todos que estão na sintonia da Raider Clube de Marabá.
0: É isso, meu irmão.
9: É, Rogério, o placar do jogo. Vai ser 3-1 pro Brasil. Anota aí o placar, viu? E um abração para todos que estão na sintonia. Um abração para todos aqui do Planalto. Um abração para todos que estão na sintonia do programa.
0: Valeu,
9: aqui
0: amigão.
9: É o Eduardo Santos Ribeiro.
0: Eduardo! O azulão, hein? Meia Copa do Mundo, tem um jogo decisivaço no sábado, 5 da tarde. Zinho Oliveira diante do Parnaíba do Piauí. Jogo de ida 2-1 pro Parnaíba. O Águia vai ter que vencer essa parada aí, pelo menos 2 gols de diferença, para não precisar de pênalti. 1-0, fica os dois confrontos de forma igual e aí decidirá a vaga para a próxima fase na marca da CAO. Técnico Luiz Carlos Vinck trabalhando essa semana para corrigir erros, detalhes importantes para esse jogo de sábado, sabendo da responsabilidade do Águia de Marabá de fazer um bom jogo diante do seu torcedor, vencer esse jogo importante e aí pensar na próxima fase da competição. Todos os caminhos nos levam para o Zinho Oliveira. Quem falou com o PH foi o grande Daniel Cruz, que a gente vai ouvir agora no microfone do Timão, campeão do rádio.
10: Bom, boa tarde, primeiramente. Fora de mim, sou mais de demonstrar no dia a dia, demonstrar no, no, nos jogos. Meu jeito de ser, meu perfil de jogo, meu estilo de jogo. E sobre o jogo, eu entrei ali na... acho que nos 15 do segundo tempo, 20, mais ou menos, isso aí, porque o PH se machucou e tal. E nós não fez um mau jogo lá em... Não, peraí. A gente fez até um bom jogo, tomamos 12 gols, mas o gol também que a gente fez também nos ajuda também para vir para dentro de casa com... em busca de um resultado positivo. E eu tenho certeza, creio que a gente vai fazer um grande jogo no sábado. A gente vai buscar a vitória o tempo todo, vai fazer valer o fator casa diante da nossa torcida, para jogar em casa. E vamos sair classificados, se Deus quiser, no jogo de sábado.
6: Agora, Daniel, a torcida aqui cobra bastante. Quando o centroavante chega aqui, realmente não se sobressai. Aí você sabe que artilheiro vive de gol, não é? E aqui, sempre aquela bola passa ali na frente e não chega ninguém para colocar para dentro. Aliás, que o Alex é o artilheiro da equipe, já está chegando aí ao seu 8º gol. E ele não era aquele centroavante, né? Foi adaptado ali. E você chegou também com esse seu tamanho. Dá para chegar e ajudar o próprio Alex, que é o artilheiro?
10: Não, com certeza. Com certeza. Eu vim para ajudar, vim para somar, não vim para ser apenas mais um. E eu vim para ajudar o grupo, ajudar o Águia a chegar no seu objetivo. Então, eu estou aqui para ajudar, para somar. Não vim aqui para passear, não vim aqui para brincar. Então, essa semana aí para se preparar bem. E feliz pelo Alex, está fazendo os gols. Que atacante, como você disse, que atacante vive de gol. E ele está fazendo os gols, está ajudando a equipe. E eu estou aqui para ajudar o Alex, para ajudar o professor Vink e ajudar o Águia a chegar no seu objetivo. Então, minha função, minha obrigação é fazer gol. Vou dar sempre o meu melhor na frente, na marcação, na vontade, na dedicação e principalmente com gol.
6: E... Daniel, a gente viu que o Águia foi muito, mas muito superior ao Parnaíba no jogo, principalmente no primeiro tempo. Segundo tempo o time deu uma queda um pouquinho ali, mas depois tomou as rédeas. Mas mesmo assim não teve aquele poder de conclusão, não teve aquele último passe, aquele último momento para guardar aquela bola lá dentro. Será que nesse jogo de sábado dá para fazer aqui isso aí e ser muito superior?
10: Não, a gente vai fazer. A gente vai fazer, vai se preparar bem essa semana. A gente tem aí 3 dias aí para se preparar bem, 4 dias para se preparar bem. E nós vamos se preparar bem, tanto taticamente, fisicamente, como mentalmente. Que se a mente estiver boa, se a gente estiver concentrado, estiver focado, a gente vai fazer um belo jogo e vamos sair com a classificação. Então, o jogo que a gente fez... Na casa deles, a gente tem que fazer 2 vezes, 3 vezes, 4 vezes mais dentro da nossa casa, por fator casa, diante da torcida, tá jogando em casa também. E pra gente, se a gente quiser a classificação, a gente tem que fazer muito mais do que a gente fez no primeiro jogo contra eles. Então, eu creio, eu já tenho fé aí que os companheiros estão focados, os companheiros tá concentrados no que fazer, como fazer. Para chegar no sábado e a gente sair com a vitória.
6: Você teve uma passagem pelo Castanhal, como é que foi tua passagem lá?
10: Ah, minha passagem no Castanhal, eu sou muito sincero, né? Minha passagem no Castanhal não foi tão boa, fiquei só um mês lá, um mês e 15 dias no máximo. Foi minha primeira passagem aqui em Belém, né? Aqui no Pará, aqui, que nunca tinha vindo para cá, só vim para jogar contra na época. Quando eu vim jogar contra o Paysandu na Série B na época.
6: Por quem?
10: Pelo ABC, já vim pelo ABC. Pelo ABC, foi o ABC, o Brasil, na época do Brasil de Pelotas, o Paysandu não estava na Série B, não. Foi pelo ABC, que acho que, se não me engano, acho que a gente empatou, acho, não sei se foi 0x0, 1x1, foi 2017, não. Então, tem quase 10 anos isso aí já. Então, e eu vim aqui jogar contra o Paysandu.
0: Tá aí o grande Daniel Cruz, atacante do Águia de Marabá, que chegou recentemente, né? E fez seu primeiro jogo contra a equipe do Parnaíba. Tá aí treinando para ganhar o seu espaço no Azulão Marabaense. Jogo sábado às 5 da tarde, Nozinho Oliveira. Vamos que vamos, galera! Bom demais tê-los aqui. Daqui a pouco tem Nonato Dourado e o Clube da Manhã aqui no Som da Clube.
11: Bom dia, meu amigo Rogério Brasil. Bom dia a todos ouvindo as primeiras do Esporte. Aqui é o João Gomes do Bairro da Liberdade, o homem de 8. Hoje tem seleção brasileira, hoje Tem gol de Vini Júnior. Tá lá dentro. É gol do Vini Júnior. A Escócia deu mole e o Vini Júnior sacou. Tá lá dentro, é gol do Paquetá. A Escócia deu mole e o Paquetá ensacou.
0: Sou jogador do Flamengo.
11: Hoje é 5-0 pro Brasil hoje, fora os gols perdidos. Bom dia a todos aí. Eu já cadastrei já, viu, Rogério Brasil?
0: Valeu,
11: não me cadastra mais não, viu? Rogério Brasil, secador do D8.
0: É nóis, liderança.
12: Bom dia, Rogério Brasil. Rapaz, opa, aqui é o Antônio Costa, fala, daqui da 21. Rapaz, todo mundo fala, menino Ney. O cara tá com quase 40 anos e nós chamamos de menino, né? Não aguenta essa bajulação do Neymar, não, viu? Deus me livre.
0: Menino Ney.
12: Um abraço pra vocês aí. Boa felicidade. Que tomara que o nosso Brasil ganhe sem este menino. Eu não gosto dele mesmo. Então... Ei, tá aí, um abraço.
0: Deixa o menino Ney jogar, rapaz. O menino Ney pode ajudar o Brasil. Já que tá lá mesmo, né? Deixa o cara jogar. Tomara que se recupere, né? Tomara que se esteja 100% aí do Neymar pra o menino Ney. Eu acho meio estranho isso também, menino Ney. Menino Ney. Agora não sai da minha cabeça o menino Ney do cara.
13: Bom dia, Rogério. Opa! Brasil. Quem tá falando aqui é o Arsênio no Bar das, fala, Laranjeiras. Amigão,
0: manda.
13: Estou aqui acreditando no Brasil indo em frente. Acredito que o Brasil vai ser uma goleada boa hoje. Se o Neymar entrar hoje, espero um gol dele. E o Vini Júnior está garantido o gol do Vini, né? Mas vamos botar 5-1 para o Brasil, vambora, porque eu acredito. O prefeito está dando, viu? O prefeito está dando passagem para quem não acredita no Brasil. Para quem ama outros países aí. Vai para lá. Tchau, tchau. Bom dia.
0: Valeu, amigão.
14: Oi, Jorge Andinho, Mário Jardim União, meu amigo.
0: Como é que tá?
14: Jogo do Brasil, 3-0 pro Brasil.
0: Fora os ameaços. Valeu.
14: Bom dia, Rogério Brasil.
0: Sou eu.
14: Um excelente dia aí para todos, um dia abençoado. Aqui é o Arnaldo do São Félix, Arnaldo Filho. E o meu placar do jogo é Brasil 1-0.
0: Valeu, amigão! Brasil 1-0! 1-0 é goleada, mas o Brasil com 1-0 pode ser o segundo do grupo, hein? Pode ser o segundo do grupo, porque eu acho que o Haiti vai entrar no cacete para a seleção lá do Marrocos. Então, o Brasil tem que ganhar pelo menos uns 3 aí, que é para ficar bom o negócio. 1-0 já é vitória, mas enfim, se ganhar de mais de um, assim, 2 ou 3, aí fica bom, né? Dito isto, tá chegando a fera do Nato Dourado para comandar o Clube da Manhã aqui no Som 100.7 do seu rádio. Obrigado pela sua audiência. Amanhã tem mais. As primeiras do esporte. Aqui na Clube.
15: Oh, meus amigos.
0: Valeu, Marabá.
15: Essa é apaixonada, viu,
0: Aquele abraço.
16: Aquele abraço.

0: Obrigado, meus irmãos.
1: Tamo junto aí, galera.
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Alô, alô, gente querida, bom dia, Marabá, bom dia, meu Pará, bom dia, meu querido Brasil. Está começando, a partir de agora, mais um programa Clube da Manhã, aqui pela sua Rádio Clube de Marabá. Já é meio de semana de novo, hein? Meio de semana. Daqui para frente já vamos caminhando para... O nosso final de semana, não é isso? Meio de semana, então hoje é quarta-feira, dia 24 de junho de 2026. Hoje é dia de São João Batista. Hoje é dia de São João. Hoje é dia de São Fausto e São Firmo. Hoje é dia internacional da ufologia. Hoje é dia das empresas gráficas. Estamos vivendo o dia de número 175. Faltam 190 dias para acabar o ano. 12ª semana comum, lua no quarto crescente. Então, hoje é dia de fogueira. Hoje é dia de pular fogueira. Hoje é dia de festejar São João. São João Batista. É isso? Então, hoje é dia... de fogueira, hoje é dia de batata doce, hoje é dia de que mais, hein? Ah, hoje é dia de passar fogueira. Você já passou fogueira? Ainda não? É, meu amigo, é legal passar fogueira, passa fogueira. Quem passou fogueira alguma vez aí? Me fala aí, quem já passou fogueira? Passar fogueira com um amigo... parente, né? Passa a se chamar de compadre, de comadre e outros adjetivos também, né? É, meu amigo, passa a chamar de outros adjetivos também. Passa a chamar de irmão ou de colega. É um passar fogueira, é bem, bem divertido e sério, né? Eu não recordo bem, é Santo Antônio, eu não recordo. Eu não recordo, mas tem uns dizeres aí. Só sei que tem... São Pedro confirmou, né? São Pedro confirmou. Quem souber, me fala aí. Quem já passou fogueira, me fala aí. Que hoje também é dia de passar fogueira. Hoje, dia 29, né? Dia de São João e dia de São Pedro. Aí a pessoa dá um pulinho para lá, o outro dá um pulinho para cá. E aí fica que São Pedro confirma. E você passa, a partir daquele momento ali... a tratar a pessoa por aquele nome, aquele codinome, aquele apelido, viu? Então, hoje é dia de São João Batista, tem festejo aí de São João Batista em diversas comunidades católicas. E o programa Clube da Manhã está começando porque eu já estou aqui. Música.

0: gato dourado. Aceita, meu amor, tá, meu bem?
1: E todo mundo sabe quem é ele.
0: É, Nonato Dourado. Aceita, meu amor, tá, meu bem?
2: E sempre que tu tiver um tempinho, tu me manda mensagem, tá? Que eu tenho medo de mandar mensagem e tu tá perto da tua esposa. Tá bom? Aí fica mais fácil pra você me mandar mensagem do que eu mandar daqui pra aí, entendeu?
3: Mas pode mandar mensagem pra cá. 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Não deixa para mandar mensagem em cima da hora, não, porque aí fica... você vai ficar sem tempo, eu vou ficar sem tempo agora. Então você manda logo agora, vai trabalhar, já deixa a mensagem, tá? Deixa a mensagem aqui na nossa Rádio Clube de Marabá. Tá valendo a sua participação a partir de agora, tá bem? Vamos lá então, começando o programa nesta quarta-feira.
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3: Vamos saber como se comporta o tempo na grande cidade de Marabá. Vamos saber o tempo na grande cidade. Neste momento, 25 graus centígrados, céu parcialmente nublado, a máxima hoje 33 graus. A sensação térmica agora está a 32 graus, a umidade relativa do ar 89% e a possibilidade de chuva hoje é de 25%. Não está ventando neste momento e o pôr do sol será às 18 horas e 13 minutos, portanto, será o pôr do sol aqui na cidade de Marabá. Temperatura elevada, máxima 33 graus.

0: Eu já estou aqui com muito amor, com muito carinho. Bom dia para você e a todos aqui em Marabá, em toda a região sudeste do estado do Pará, em todo o Brasil. Começa mais um programa Clube da Manhã. Quarta-feira, legal, meio de semana. Vá participando, vá participando. Vamos saber agora a arroba do Boi Gordo em Marabá. Vamos saber se aumentou, se baixou. Marabá está em queda, arroba do Boi Gordo, hein? Baixou. À vista, 344, ou melhor, R$334,50 à vista. Baixou aí, em média, R$2. É, para o prazo de 30 dias, R$338. Em redenção, estabilizado, R$334,50 à vista, R$338 para o prazo de 30 dias. Marabá e redenção, igual. Marabá descendo, caindo e redenção estabilizado. Caindo também em Paragominas. Paragominas, arroba do Boi Gordo, R$344,50 à vista, R$348 para o prazo de 30 dias, lá diminuiu a faixa de 80 centavos, tá bem? Arroba do Boi Gordo, aqui no programa Clube da Manhã, que está começando agora. Bom dia, Marabá. Bom dia, meu Pará. Bom dia, meu querido.
1: Brasil!
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0: Olha, a hora são 8 horas 27 minutos agora, 8h27. 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

0: Eduardo Costa, música bonita, olha ela aí. Eu vou falar para você, escuta ele aí, porque tá chegando o Natan Souza, direto da Brasil Rural. Alô, Natan, bom dia.
1: 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Trânsito tranquilo nesse momento, Avenida 2000, até chegar aqui na Cidade Nova. Tudo certo, tá bom? 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
2: 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Mas você já pode se cadastrar a partir de agora no nosso WhatsApp Clube, tá bem? Nosso WhatsApp Clube. 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Estou recebendo aqui a mensagem da minha amiga cacica Kátia Silene. Kátia Silene, ela mandou a mensagem aqui, diz o seguinte: mande os parabéns para mim, cacica Kátia Silene, a CrantiKTG, e para a minha, eu acredito que a mãe, né, Valdenora, da aldeia Romprire, e a minha irmã faz aniversário no mesmo dia que eu. É irmã, ô Kátia, me fala aí, manda uma mensagem de texto aqui, porque eu tô no ar agora, ela mandou aqui, ó: minha Valdenora, eu não sei se é a mãe ou se é a irmã, na aldeia Romprire. E para minha irmã faz aniversário no mesmo dia, coloca uma música aí para nós. Me manda uma mensagem de texto aí, ô Kátia, tô te ouvindo aqui, tô aguardando, mas acredito que seja a irmã dela, que mora lá na Romprire. É isso? Mandar um grande abraço aí para o cacique Potomã também, da aldeia Romprire, e a Kátia Silene é a cacica da aldeia AcrantiKTG. Logo ali após a ponte, a segunda aldeia do lado esquerdo, ela está aniversariando hoje. Então, parabéns a todos aí que fazem parte da TI Mãe Maria. Vai ter festa hoje lá na aldeia, aniversário da cacica Kátia Silene e também da Valdenora, da aldeia Romprire. É a irmã dela, viu? É a irmã, a Valdenora é a irmã. Parabéns para vocês aí e muitas felicidades.
3: Parabéns, parabéns, parabéns para você.
2: Parabéns, ela pediu uma música da Marília

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0: Já estamos de volta aqui na sua clube. São 8 horas 50 minutos agora. 8h50 na clube. Vá mandando o seu áudio e participando da programação clube. Alô, bom dia.
1: Donato Dourado, bom dia, bom dia. O Hamilton aqui do Bairro da Paz.
0: Fala, Donato Milton.
1: Dourado, me informa aí em termos dessa situação aí do trânsito aí, os caminhões que é proibido passar ali na ponte da Cidade Nova. É o caminhão truco, toco, caminhão grande, como que é? Você pode me informar? Você tem essa informação pra gente aí, por favor?
0: O Hamilton, bom dia para você, bom dia a todos que estão acompanhando a programação Clube. Notícias da hora. Respondendo aí o Hamilton e a todos, eu trago a notícia da hora primeira de hoje. É que entrou em vigor, tá bom, Hamilton? Entrou em vigor hoje a determinação da Justiça. Falei ainda há pouco com a direção do DENIT e o DENIT informou que findou o prazo de divulgação e esclarecimentos. Iniciou hoje com penalidade para os condutores previsto nas restrições que utilizarem a ponte nos horários determinados pelo juiz. Essa fiscalização, ela está a cargo da Polícia Rodoviária Federal, que já está aí na ponte, alguns pontos próximo da ponte, orientando esses caminhoneiros a não acessarem a ponte após as 9 horas da manhã. Desculpa, somente após as 9 horas da manhã. Faltam 8 minutos. Então, os caminhoneiros ficam parados aí aguardando acessar a ponte. Já eu vou trazer informações também aí com o pessoal que está no trânsito mandando informação para mim. Então, o DENIT, que é o Departamento de Infraestrutura e Transporte, ele mandou essa informação agora aqui para mim, e a decisão com penalidade, tá, já passou a valer, a determinação é da primeira vara da subseção judiciária local, baseada numa ação civil pública, movida pelo Ministério Público Federal. Então, qual é o objetivo? Muita gente tem falado, é o peso na ponte. Não, as carretas vão continuar passando na ponte. São os horários de pico aí que estão atrapalhando o trânsito, de uma certa forma, em Marabá, deixando o trânsito mais lento. Por isso que foi feita essa adequação aí nestes horários. Se funcionar, beleza. Se não funcionar, vão ter que tomar outra medida. Quais são as restrições, Hamilton? São o seguinte: de segunda a sexta-feira, das 7 às 9 da manhã, já vai acabar a restrição, das 16 às 20, e aos sábados, de 7 às 9. Fica proibido passagem na ponte do rio Itacaiunas, na primeira ponte, carretas, bitrens e rodotrens, caminhões, são os caminhões pesados. Estão proibidos de passar na ponte para diminuir o fluxo de veículos pesados. Esta é a informação para você. São caminhões, carretas, bitrens, rodotrens e trimeões. Essa é a informação aí que você queria saber. Estou passando aqui por determinação da Justiça. A Justiça foi que determinou aí movida por uma ação pública, civil pública, do Ministério Público, proibindo aí a passagem desses veículos. Então, quem está com caminhão, carretas, bitrens, tritrens, rodotrens, trimeões, só será permitido a passagem após as 9 horas, de 9 até as 16 horas. Tá bom, meu amigo? Grande abraço para você. Ele não especifica aqui a tonelada, mas fala em caminhões, carretas, bitrens, tritrens e trimeões. Tá certo? Grande abraço, bom dia.
2: Bom dia, Nonado Dourado.
0: Bom dia.
2: Aqui é o Francisco da Conceição, daqui de Geradinho, ligadinho na programação. E Nonato, me cadastra aí no placar do jogo. Brasil e Escócia. Não é isso? Brasil, Escócia.
0: É isso mesmo.
2: Aí, Nonato. 3-1, viu? 3-1, Brasil. E nós vamos ganhar, Donato, com fé em Deus. Nós vamos ganhar. Bom dia, um ótimo programa. E que Deus abençoe a sua família e a minha também. Bom dia.
0: Ok, obrigado, Deus. Francisco. Tchau. Bom dia.
3: Bom dia, Donato Dourado. Bom aqui dia. É Rodrigo do Uve, andando para lá e para cá na grande cidade de Marabá. Donato Dourado, trânsito hoje, Donato, tá? Tranquilo, viu? Fui ali para Nova Marabá, fui na Velha, estou aqui na Cidade Nova, viu? Tudo tranquilo. Pela rodovia Transamazônica, nas pontes lá também. Tá daquele jeitinho, viu? Devagarinho, mas tá fluindo bem. Pela pontinha na Miranda também. Donato, os motoristas aí de carreta que estão transitando pela Transamazônica, é só avisar eles que a Polícia Rodoviária está fazendo lá fiscalização, viu? Já começou, Donato. Já vi ela mandando um bocado de carreta ali encostar, beleza? Nas marginal. Mas tudo ok, Nonato. Manda aquele alô para aquela galera lá da PH, beleza? Falou, Nonato.
0: Falou, forte Rodrigo. Abraço. Obrigado. Tá aí o recado para você, caminhoneiro.
4: Bom dia, este Antônio Luiz dos Santos. É hoje, né, Nonato? Hoje que o Brasil vai...
0: Hoje, daqui a pouco, hein?
4: Eu vou ganhar, seu Nonato, aí. Seu Nonato sabe hoje aí de passar fogueira. Eu entendo esse negócio. Já fui bom disso.
0: Passar fogueira?
4: Seu Renato, a gente passava lá no Maranhão e dizia assim, São Pedro, São Paulo, São Felipe, São Tiago, juro por todos os santos que o seu Renato Dourado é meu compadre. Viu, seu Renato?
0: Legal, gostei.
4: Passa fogo pra lá e pra cá.
0: Gostei, gostei.
4: Bom dia, seu Renato. Fique com Deus.
0: Vou decorar aqui, vou gravar, vou ouvir de novo pra mim gravar.
4: Seu Renato, bom dia, este é Antônio Luiz dos Santos. É hoje, né, seu Renato? Hoje que o Brasil vai... Eu vou ganhar, seu Renato, aí. Seu Renato sabe hoje aí de passar fogueira, eu entendo esse negócio, já fui bom disso. Seu Renato, a gente passava lá no Maranhão e dizia assim, São Pedro, São Paulo, São Felipe, São Tiago, eu juro por todos os santos que seu Renato Dourado é meu compadre. Viu, seu Renato? Assim que a gente passa fogo pra lá e pra cá, três vezes.
0: Certinho, obrigado, bebê.
4: Bom dia, seu Renato.
0: Bom dia, bom dia, meu amigo Antônio. Gostei aí, viu, Antônio? Alô, bom dia.
5: Bom dia, Renato Dourado. Aqui é o Ailton do aplicativo.
0: Fala, Ailton.
5: Nas ruas da cidade. Federal hoje está desde cedo ali, frente à Câmara Municipal. E na descida da Folha 33. Já estão já fiscalizando os caminhões. Está um congestionamento danado. Bom
0: Olha
5: dia,
0: aí,
5: bom
0: viu?
5: Trabalho aí para todos.
0: Já tem congestionamento, hein?
6: Bom dia, bom dia.
0: Bom dia.
6: O cadastro indo para cá do jogo aí, botar 0-0 aí. Eu, Gilberto, Bela Vista.
0: Falou, Gilberto.
7: Bom dia, Nonato Dourado.
0: Bom dia.
7: Eu sou uma dessas, igual tu tá falando.
0: Como?
7: É, eu já passei, já odiei fogo. Com um cunhado meu, com um compadre, uma moça, eu sendo madrinha dela. É, eu sou a Maria Amélia, que da Folha 15. Eu já passei. Aí as palavras é São João, São Pedro. Aí tem outras palavras meio que eu não estou confirmada também, igual você está falando.
0: Esqueceu.
7: Mas
0: também,
7: é assim.
0: Né?
7: Um abraço e um bom dia para você, que Deus abençoe.
8: Bom dia, Nonato. Nonato, eu passei muita fogueira, pulei muita fogueira. Como já passou Santo Antônio, então a gente diz assim, Santo Antônio disse, São Pedro confirmou. Para tu ser meu compadre, São João mandou, viu? É muito lindo, muito bonito. Hoje nós não podemos fazer mais fogueira, né? É proibido, mas o tempo bom já passou. Outra coisa, Nonato, que eu quero te perguntar. Quem é que cobra essas faixas pedestres que estão descobertas? Aqui do quilômetro 7, onde for fazer caminhada. Meu irmão, ali está um perigo. Não tem uma marca. Se não for o motorista educado parar e dar com a mão para a gente passar, pois atropela a gente, viu? Tu me responde quem é o responsável pelas faixas de pedestre. Um bom dia, que São João te abençoe, tu e tua família e todos os nossos amigos e amigas desse grupo. Maravilhoso. Silene Nabate, quilômetro 7.
0: Bom dia, Silene. Muito obrigado aí pelas palavras de São Pedro, Santo Antônio e São João. Valeu. Ô Silene, a responsabilidade das faixas aí, que eu já cobrei várias vezes, é do DMTU, da Secretaria de Segurança Institucional do município. A última vez que eu cobrei, falaram, não, está num processo licitatório e já estamos quase chegando no meio do verão e as faixas ainda não foram pintadas, reavivadas. Isso coloca em risco a vida do pedestre, do ciclista, de quem precisa passar na faixa com segurança. Hoje o motorista ele tem que adivinhar aonde tem uma faixa, porque não são visíveis as faixas. Não dá para ver as faixas, tá bem? Elas não são visíveis. Isso aí coloca em risco quem precisa passar todos os dias. Marabá é uma cidade atípica, é cortada aí por rodovias federais, trânsito intenso de carretas, caminhões, e nesse trânsito intenso o pedestre sofre muito, porque é uma insegurança muito grande. Eu vou cobrar novamente do secretário de Segurança Institucional do município de Marabá para ver que pé está essa licitação, que já tem tempo que eu estou falando desse assunto. Não, está no processo licitatório, vai resolver, mas até agora não resolveu. 99% das faixas de passagem de pedestres em Marabá estão apagadas. A FM 91 está chamando, então vamos lá na FM 91 com o Frank Dias. Frank está por lá na FM 91, vamos fazer a nossa primeira conexão de hoje, quando são 9:02.
9: Ótimo dia aí para a nossa seleção brasileira. Eu desejo boa sorte, meu amigo Nonato. Bom dia.
0: Bom dia para você também. Boa sorte para você. Boa sorte aos atletas da nossa seleção brasileira que representam a nossa nação hoje, logo mais às 19 horas. Estamos torcendo por um placar legal, um placar justo aí para que nós possamos nos classificar e classificar líder. Isso é que é o mais vantajoso agora.
9: O mais importante.
0: Agora. Isso mesmo.
9: Para mim, se for 1-0, Nonato, tá ótimo.
0: Isso, bacana, né? Sem problema.
9: Mas se puder dar aquela goleada para a gente ficar com aquele saldo de gols, melhor ainda.
0: Melhor ainda, né? Melhora. E o nosso placar já tá batido aí, 2-0.
9: 2-0, né? 2-0.
0: Quem vem conosco?
9: É o Natanzinho.
0: Pode chamar.
9: Natanzinho tá na Metal Norte, ferro e aço com qualidade na Metal Norte. Não é isso, Natanzinho? Bom dia.
10: Opa, bom dia, Frank Dias. Bom dia mais uma vez para o Nonato Dourado, para você, primeiramente agora, né? Falando com os ouvintes da 91, através aqui do nosso Flash ao Vivo. 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

0: Já voltamos com você aqui na sua Rádio Clube de Marabá, quando são 9h17, 9h17. Vá mandando o seu áudio participando, tá bem? Manda o áudio e participa aqui no nosso WhatsApp Clube. Notícias da hora. Olha, o negócio lá por Itupiranga não tá bem, viu? Violência no fim de semana e agora novamente. A Polícia Civil do Pará está investigando o assassinato de uma mulher que ocorreu na madrugada de segunda-feira, ali no município de Itupiranga. A vítima, Sandra da Silva Costa, tinha apenas 40 anos de idade. Foi morta a tiros na rua Antônio Coelho, localizado lá no bairro Piscinão. De acordo com as informações, a mulher teria sido perseguida por um homem que estava em uma motocicleta e esse homem teria feito os disparos de arma de fogo. Ela não resistiu e veio a óbito. Sandra da Silva Costa, 40 anos, morta na madrugada de segunda-feira. Essa é uma situação lá de Itupiranga. Mas não para por aí. Tem mais casos lá em Itupiranga. Mais violência ali em Itupiranga. Sobre uma tragédia, um acidente no município de Itupiranga e terminou culminando aí com a vida de duas pessoas. Até ontem, por volta do meio-dia, elas não tinham sido identificadas, mas agora já foram identificadas. Foi um acidente que ocorreu na tarde de ontem, no quilômetro 70 da rodovia Transamazônica, a cerca de 4 quilômetros da Vila Cajazeiras, sentido Novo Repartimento. Dois veículos colidiram. Após o trabalho de resgate realizados naquele local, foram confirmadas as identidades das duas vítimas fatais que ocupavam um Toyota Etios. As vítimas: Carlos dos Reis Batista, natural de Óbidos, no Pará. Ele conduzia o veículo. E Marcos dos Santos da Conceição, natural de Açailândia, no Maranhão, que estava no banco do passageiro. O acidente ocorreu por volta das 17 horas, envolvendo o automóvel de passeio, o Etios, e um caminhão da empresa V2 Transporte, que seguia em direção a Altamira. Segundo as informações, o veículo de passeio trafegava em alta velocidade e realizava manobras em zigue-zague antes de colidir frontalmente com o caminhão em uma curva. O condutor do veículo de carga permaneceu no local durante todo o atendimento, prestando as devidas informações às autoridades. Você tem uma ideia? A violência do impacto deixou as vítimas presas às ferragens. Isso aí exigiu uma complexidade para tirar as vítimas, realizado aí pelo Corpo de Bombeiros o resgate, a retirada delas, que estavam presas nas ferragens. O trabalho de resgate contou com o apoio de guarnições locais que garantiram segurança. Não se sabe ainda o que motivou, por que que o veículo de passeio estava em zigue-zague, em alta velocidade. E vai ser muito difícil, né, chegar ao ápice desse acidente, porque as duas vítimas, os dois que estavam no carro, foram vítimas fatais. Não sabe se dormiu ao volante, se estava embriagado, se passou mal, se perdeu o controle devido à alta velocidade na curva, Então, dificilmente será elucidado aí as circunstâncias, ou melhor, o que motivou ele fazer esse zigue-zague aí que culminou se chocando com um veículo que vinha no outro sentido, ali numa curva próximo a Cajazeiras, no município de Itupiranga. Lamentável, corpos serão trasladados para os seus locais de origem. Aí, situação lá do município de Itupiranga, aqui no Sudeste Paraense.
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2: Bom dia, meu amigo Donato
0: Bom
2: Dourado.
0: Bom dia, Giovanni.
2: Ótima quarta-feira para você, meu amigo. São João Batista, rogai por nós. Hoje dia do padroeiro da nossa comunidade, São João Batista. E hoje vai ter a Santa Missa às 18 horas. Logo após a Santa Missa, vai ter a nossa última noite da nossa quermesse. Festejo do nosso padroeiro São João Batista. Aí vai ter duas televisões grandes montadas para acompanhar o jogo da seleção às 19 horas. Vamos falar assim mesmo, que da vitória, acredito, na seleção brasileira. Mandar um alô para minha mãe, Dona Terezinha, para o pai seu Nelson, para todos da bicicletaria, tio Nelson Barra Laranjeiras. Sou Giovanni de Souza, Barra Laranjeiras. Tamo junto.
3: Bom dia, bom dia, bom dia, meu caro amigo Donato Dourado. Me cadastre aí no placar da Copa. Vai ser 2-0 pro Brasil, beleza? João da Cruz, do bairro Coca-Cola, ok?
4: Bom dia, também tô ligado
0: bom
4: aqui
0: dia.
4: No Clube da Manhã com o Donato Dourado. E no placar do jogo vai ser 2 pro Brasil e 1 pra Escócia. Mandando aquele abraço pro meu amigo Raimundo da Eletrônica, aí na Marabá Pioneira. Aqui é o Antônio Carlos da Folha 10. Valeu, valeu.
5: Bom dia, Donato. Aqui é o José de Santa Rosa, ligado no programa. Eu vi tu falar, hoje é dia de São João, né? E antigamente a gente passava fogo um com o outro para chamar de compadre ou comadre, sei lá o que fosse, né? E era um grande respeito, como eu tenho dois irmãos assim, nesse nível, né? Primeiro o Manuel Pires, nós se conhecemos com a idade de 15 anos.
0: Tá assumido, Manuel,
5: nós
0: hein?
5: Passamos fogo para ser compadre. E até hoje, né? Até hoje. É um grande amigo, um grande irmão e um grande cidadão. Só que ele se afastou, né, Nonato? Se afastou. Mas a vida é assim. E o irmão meu adotivo, nós passamos fogo também para ser compadre, nós era menino, acho que na faixa de 5 a 6 anos. A gente via aquelas pessoas mais velhas fazendo a trajetória, a gente fez também. E até hoje, somos um grande irmão mesmo, apesar que esse não é biológico, é só adotivo, mas nós temos um grande respeito um pelo outro. Bom dia, Nonato, e um bom trabalho para o senhor.
0: Bom dia, valeu, obrigado a todos vocês aí participando. Tem mais áudio aqui, rapaz? Vamos lá, vamos ver esse aqui.
5: Bom dia, Nonato, aqui é o José de Santa Rosa.
6: Bom dia, Nonato Dourado, aqui é Adriano Oliveira falando da Folha 15. Quero participar do placar do jogo, Brasil e Escócia. 3-1 pro Brasil. Pra frente?
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0: Falou, Manuel. 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São 9h26. Pai do Gael, que foi entregue à família antes de ontem, se entregou em Marabá. O pai do garoto, que tinha sido raptado por ele, já se entregou à polícia e a Polícia Civil conseguiu apreender o menor que estava torturando e matando gatinhos em live nas redes sociais. Daqui a pouquinho o Elvando Vale traz detalhes para você aqui no Clube da Manhã.

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0: Voltamos com você aqui na sua Rádio Clube de Marabá, quando são 9 horas 35 minutos. 9h35, tem áudio chegando.
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2: Bom dia, Nonato Dourado.
0: Bom dia.
2: Eu sou Benedito Moraes Filho, Hugo Benezinho Batera.
0: Fala, Bené. Cadastra
2: aí no jogo aí do Brasil e Escócia. É, bota aí 3-1 pro Brasil. Um bom dia e um bom trabalho.
3: Bom dia, Leonardo Dourado. Aqui é o Edevaldo, do bairro da Liberdade. Um cadastro tem no placar do jogo. 3-1 Brasil em cima da Escócia.
4: Bom dia, eu sou o Gleison. O meu placar do jogo é 2 pro Brasil e 1 pra Escócia.
5: Bom dia, Nonato Dourado. Aqui é a Gorete Reis, do quilômetro 16 do PA Palmeiras Jussara. Faz o meu placar da Copa, meu querido. Eu não quero muitão, não. 2-0, tá bom demais. 2-0 para o Brasil. Muito obrigada. Tenho uma semana maravilhosa que eu tô tendo, a minha. Obrigada, meu filho. Um cheiro.
6: Bom dia, Nonato Dourado, Armando.
0: Bom dia.
6: Rosana, aqui de São Félix. Me cadastra aí no placar do jogo. 3 Brasil, 0 Escócia.
7: Bom dia, meu nome é Keila, sou do assentamento 1º de março. Meu placar do jogo é Brasil 1, Escócia 1. Bom dia.
0: Bom dia.
8: Bom dia, meu amigo Nonato Dourado.
0: Bom dia.
8: Aqui é o...
7: Bom dia.
0: Bom dia.
8: Bom dia, meu amigo Nonato Dourado.

0: pensou, Nonato, se o caminhão parar um atrás do outro, ali na cabeça da ponte, ali na entrada da ponte da Cidade Nova para Nova Marabá, ficar um atrás do outro, o trânsito vai ficar pior. Porque o trânsito do caminhão pesado, caminhão grande, é grande, o fluxo é grande. Se eles parar daqui para lá, na cabeça da ponte aqui, da Nova Marabá, para a Cidade Nova, o engarrafamento que vai dar, porque não tem estacionamento. Os postos não comportam a quantidade, o fluxo de caminhão, tanto da Cidade Nova para Nova Marabá, como da Nova Marabá para a Cidade Nova. Eu não sei onde é que esse povo está com a cabeça, não. Quer dizer que os caminhoneiros são penalizados porque os carros pequenos têm que ter a prioridade, não pode empatar os carros pequenos. Eu não sei onde é que esse juiz tirou essa decisão para fazer isso aí. Não dá para entender. Por que que não desvia o fluxo de carro pequeno pela ponte Ana Miranda? Aquela ponte nova que foi feita lá na Cidade Nova. Os carros pequenos podem passar para lá, mas o caminhão grande, pesado, não passa. Não dá para entender, não. Quer dizer, a penalidade saiu só em cima dos caminhoneiros, dos caminhão grande. O carro pequeno tem o fluxo liberado. Mas isso é a justiça nossa do Brasil. Ok, Donato Dourado. Obrigado aí. Bom dia, fique na paz.
1: Muito obrigado, Lúcio. Bem colocado aí as suas palavras. Lúcio, eu estava pensando aqui, vamos supor, a maioria dos caminhoneiros, carreteiros, que param à noite porque não é permitido à noite a trafegabilidade dessas carretas, eles param à noite. Eles não param tudo no mesmo lugar. Tem gente que para ali no São Félix, tem uns que param em Morada Nova, outros que param em Nova Ipixuna, Jacundá, conforme vai chegando a noite. Não é isso? Só que quando é para sair, a maioria sai no mesmo horário, 5 horas da manhã, 6 horas. É por isso que a gente encontra um trânsito intenso de caminhões, carretas, bitrens ali na ponte nas primeiras horas do dia. Certo? E aí, quando essas carretas chegarem em Marabá, que ficarão impedidas, quem passar na ponte até. Quem passar antes das 7 horas passou, quem não passar só depois das 9, serão 2 horas de acarretamento. Essa é a palavra, acarretamento aqui em Marabá. As carretas vão parar, não tem lugar suficiente para pararem, mas elas vão parar. Quando liberar, que já foi liberado 9 horas, todas elas entrarão na pista, na rodovia Transamazônica, praticamente ao mesmo tempo. Quando der 11, 11h30, que é aquele horário de pico ali, talvez o trânsito não tenha voltado à sua normalidade. Porque justamente quando as pessoas começam a voltar do trabalho para casa, da escola e assim por diante. Então, não sei se vai resolver. Vamos aguardar. Vamos aguardar porque nós temos esse horário de pico aí, por volta de 11 horas da manhã. E é justamente quando, num prazo de 2 horas, todas as carretas que estão paradas, elas vão ter que trafegar, né? Elas vão começar a trafegar e vai entrar no outro horário de pico, fora as outras carretas que já estão na estrada. Vamos ver. Quem está no trânsito aí me informa como está o trânsito na rodovia Transamazônica, nas pontes do Itacaiunas. Me informa aí. São 9h41.

0: 9h44. 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

0: Voltamos. São 9h48, 9h48 na Clube. Hoje tem...
1: Brasil!
0: Hoje tem Brasil, tá bem? Hoje tem Brasil. E você vai participando 99162-2480. Vai mandando seu áudio e participando da programação da sua rádio Clube de Marabá. Você tá lembrado daquele caso lá de Imperatriz, na época da Páscoa? Tá não? Vou lembrar você agora.
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0: Tá lembrado do caso da mulher que mandou bombons, ovos de chocolate envenenado para a casa de uma família e duas pessoas morreram? Duas crianças? O objetivo dela era matar a mulher que morava com o seu ex-marido. Pois é, a justiça condenou na madrugada de ontem a Jordélia Pereira Barbosa. Ela pegou 66 anos de prisão em regime fechado pelo envenenamento de um ovo de Páscoa que provocou a morte de duas crianças em Imperatriz, no Maranhão. As vítimas foram Luiz Fernando Rocha Silva, de 7 anos de idade, e Evelyn Fernanda Rocha Silva, de 13 anos, uma criança e uma adolescente. A mãe deles, a Miriam Lira, também consumiu chocolate, ficou internada em estado grave na UTI, mas sobreviveu. De acordo com investigações, o doce continha chumbinho. Chumbinho é um veneno clandestino utilizado para matar ratos. O Ministério Público apontou que o crime foi motivado por ciúmes e vingança, já que a acusada era ex-namorada do companheiro de Miriam. E aí a investigação concluiu que o crime foi planejado. Jordélia teria viajado até Imperatriz, usado nome falso em um hotel e contratado um mototaxista para entregar o ovo de Páscoa acompanhado de um bilhete. Só que ela foi presa logo, voltando, se eu não estou enganado, ela é de Santa Inês. Ela cometeu isso aqui e voltou para outra cidade ainda também no Maranhão, mas ela foi presa no ônibus. Tá? E tinha mudado o visual, estava com perucas e tinha vestígios de chocolate e outros objetos considerados importantes para a investigação na sua bolsa. Agora, além da pena de prisão dos 66 anos, a justiça determinou a indenização por danos morais à mãe das vítimas e aos pais da criança ou das crianças. A condenada permanecerá presa e não poderá recorrer em liberdade. 66 anos ela pegou de cadeia. Ela vai ter que pagar 400 salários mínimos à mãe das crianças, aos pais das duas crianças, porque a criança ela é filha dessa mulher que também foi envenenada, mas não morreu, e filhos de outro homem, não é o que ela convive. Vai ter que pagar 400 salários e mais 100 salários para a mãe das crianças. Você entendeu aí? Além de 66 anos de cadeia, ela vai ter que pagar 500 salários mínimos por danos morais. Acabou a vida dela? Acabou a vida. Ela é uma mulher dos seus quase 40 anos, a Jordélia, e agora presa. Obviamente que ela não vai ficar todo esse tempo, mas vai ficar um bom tempo aí, que vai estragar a vida. Ela sair, vai estar com seus 60 anos de idade. Então tá aí a situação do caso lá de Imperatriz, da Jordélia, acusada e condenada por colocar chumbinho em ovos de chocolate, mandar para a atual mulher do seu ex-namorado, matou uma criança e uma adolescente e ainda envenenou a mulher, que foi para a UTI, mas escapou. Foi condenada ontem no estado do Maranhão.
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0: Os destaques policiais têm mais para você na Clube. Elvando Vale, bom dia.
4: Bom dia, Nonato, amigos da Clube. Estamos aqui no gabinete da delegada Simone Filinto, ao lado do delegado Walter, e vai falar sobre a situação do bairro de São Félix, né? Para acabar com essas especulações. Tem muita gente publicando coisas indevidas. E aí ela reuniu os colegas da imprensa nesse momento, exatamente para tirar qualquer tipo de dúvidas, né? O delegado que trabalha lá e a delegada que é a diretora aqui da seccional. Vamos ouvir então a delegada, primeiro a delegada Simone e depois o delegado Walter, é o delegado também responsável por essa situação. Delegada, vamos ouvir então. Vamos lá, Nonato, vamos ouvir a delegada. Primeiro a delegada Simone e depois o delegado Walter.
5: Olha, nós tomamos conhecimento, a Polícia Civil aqui em Marabá, sobre os vídeos que estavam sendo divulgados nas redes sociais sobre maus tratos, né, e a morte de animais, especificamente gatos, e transmitidos pelas redes sociais. Então, tomando conhecimento deste fato, foi instaurado um inquérito policial pelo delegado Walter na unidade de São Félix, aqui em Marabá, e ele presidiu, e ontem, na tarde de ontem, foi apreendido o adolescente responsável por estes atos infracionais.
6: O que levou a polícia a investigar esta situação
5: foi matérias, né, que estavam sendo divulgadas nas redes sociais. Vídeos que estavam sendo mostrados, inclusive, com uma transmissão ao vivo da morte de animais.
6: Delegado Walter.
4: Vamos ouvir agora o delegado Walter, que é responsável da abertura desse inquérito. Delegado Walter, com a palavra.
7: Em relação à investigação dos maus tratos, a gente instaurou um áudio de investigação justamente por se tratar de um adolescente, diante da publicação, da difusão de matérias em blogs e da crueldade do fato. E a gente chegou a esse adolescente. É importante mencionar que essa investigação foi feita de forma legal, foi feita nos termos da lei, e a gente conseguiu apurar que o adolescente ele participava desses atos de forma pela internet, de forma virtual, por meio de algumas redes sociais. Só que ele também já possui alguns antecedentes, se assim a gente pode dizer, até porque se trata de um adolescente, sobre outros atos. E diante dessa periculosidade, a gente tomou todas as cautelas devidas, estamos apurando esses maus tratos, além de outros crimes e atos infracionais, até porque essa investigação, em que pese já existia a apreensão desse adolescente, a gente já fez a apreensão também do aparelho celular dele, justamente solicitamos autorização do judiciário para extrair os dados desse celular, já fizemos algumas requisições periciais. Pode existir a figura de outras pessoas, justamente porque o ambiente da internet é um ambiente que pode difundir a prática de vários atos infracionais, de vários crimes, e ao mesmo tempo colocar todas essas pessoas e animais, no caso em tela, em risco. Então essa investigação ainda ela continua e tem a finalidade de apurar também outras pessoas envolvidas. Inicialmente ele se encontra sob a custódia da Polícia Civil, posteriormente ele vai ser encaminhado para a internação provisória, vai passar para a audiência de custódia, que é uma audiência específica justamente para verificar a legalidade da apreensão desse adolescente, e posteriormente o Poder Judiciário provavelmente vai remeter, vai decidir pelo encaminhamento desse adolescente.
4: Em relação às plataformas, delegado, isso poderá ter realmente alguém por trás deles também, para que essas divulgações pudessem se expandir aí para o resto do país? Chegou a conversar com eles sobre essa situação?
7: Infelizmente, é notória a situação dessa difusão, desses atos infracionais, no sentido de que não somente ele, mas outras pessoas participaram desse ato. Todavia, esse auto de investigação, nesse primeiro momento, se limitou a individualizar a autoria desse adolescente. Isso não significa que essa investigação terminou, muito pelo contrário, essa investigação ela está em andamento. Como eu disse, a gente tem dados para analisar, justamente para identificar outros investigados, seja eles adolescentes, crianças ou adultos, que aí já envolve a prática criminosa. É importante também alertar todos os envolvidos, né, vamos dizer, seja eles vítimas, até porque a gente já verificou que não se trata somente da prática de crimes ambientais ou de atos infracionais análogos aos crimes ambientais, mas a prática de outros atentados, já que é um adolescente que já possui esse antecedente, já possui a constatação dessa prática delitiva.
4: Muito bem, falamos aqui com o delegado Walter, presidente do inquérito que apura os maus tratos aos animais do bairro de São Félix. O garoto, neste momento, está passando por exame de praxe aqui do Instituto Médico Legal, Centro de Perícia Científica, e deve ser transferido para a prisão provisória, que é o CIAN, já que ele é menor infrator, Nonato. Daqui a pouco eu volto, Nato, já com aquele outro assunto aqui, direto da Seccional Urbana, com a delegada Simone Filinto. Fique ligado com o Nonato Dourado.
0: Ok, muito obrigado, Elvan. Você ouviu aí com primazia primeiras informações sobre a apreensão na tarde de ontem do garoto lá de São Félix, que estava capturando, torturando, matando, esquartejando gatos nas redes sociais em live. Já está apreendido à disposição da justiça, passa por exames, logo logo audiência de custódia e provavelmente descerá para o CIAM, o Centro de Internação de Adolescente Masculino, também localizado no Complexo São Félix.
8: Nonato Dourado. Aceita, meu amor, tá, meu bem?
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0: Eurythmics Sweet Dream, Doce Sonho, são 10 horas, mais 5 minutos em Marabá, 10:05 aqui na Clube.
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0: A FM 91 está chamando. Será se ele já está por lá, atento? Deixa eu tentar falar aqui com o Frank Dias.
2: Sempre atento, meu amigo, sempre atento, já estou te ouvindo aqui.
0: Legal, bacana.
2: Esse som bacana que você está tocando aí na Clube FM.
0: Certo, e quem vem conosco na nossa última conexão de hoje?
2: Rogério Brasil.
0: Pode chamar.
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3: 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Outro para você, Nonato, e a todos ouvindo a Clube e a FM 91.
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0: Voltamos aqui na sua Rádio Clube, são 10 horas 13 minutos agora, 10 e 13, e vamos aos nossos áudios que estão chegando. Bom dia!
1: Bom dia, Nonato Dourado, estou passando aqui para agradecer a Deus pela vida, pela oportunidade que Ele tem me dado.
0: Daqui a pouquinho nós vamos ouvir aqui a Raimunda, lá do quilômetro 40 da Vila São Raimundo, porque agora é hora de
2: informação. 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
0: O Elvan do Vale está de volta, é com você, Elvan.
3: Muito bem, Nonato, amigos da Clube, voltamos aqui do gabinete da delegada Simone Filento, diretora da seccional Urbana. Bem, Nonato. Aqui nesse gabinete a gente extraía as melhores notícias, divulgava tudo. A gente sente saudade, ela que atendia a imprensa antigamente, né? Até que essas entrevistas foram para a Superintendência de Polícia Civil. Para vantagem, porque a delegada todos os dias está aqui, está bem perto do delegado de plantão. Isso faz com que essa conexão possa ser muito mais efetiva, né? Mas, enfim, a gente ainda tem esperança que isso possa acontecer. Mas o certo é que a seccional hoje vive dias maravilhosos na gestão dela. Se você vir hoje aqui, você tem espaço para estacionar seu carro. Ela retirou todas as motos e carros que tinham problema de inquérito policial, Nonato. Aqui hoje você vê a delegada, você anda, você passeia aqui atrás dela, onde tinha milhares de motos. Não vou dizer milhares, mas tinha uma quantidade muito alta, né? E a gente aqui parabeniza pela gestão. Mas enfim, Nonato, ontem o pai do garoto se entregou, o pai do Gael se entregou. Era uma questão de tempo também. Ou ele se entrega ou ele seria preso em qualquer lugar do Brasil. Porque o pedido de prisão decretado pelo juiz foi aceito pelo delegado, pela delegada, e ele era um homem procurado. Então ele achou melhor procurar realmente a polícia se entregar, né, delegado? Conte aqui aos amigos da Clube. Como é que aconteceu o procedimento do pai do Gael ter se entregado lá na delegacia especializada, na delegacia da infância e da adolescência? Bom dia, os amigos da Clube.
4: Bom dia a todos os ouvintes. Mais uma vez é com muito prazer que eu tenho esse contato direto com a população. Eu vou através desse canal muito alcançado. Parabéns, Elvan e toda a equipe, pelo trabalho que vocês realizam de levar conhecimento, né, informação à população. Eu muito me alegro e agradeço pela parceria. Mas, bem, sobre esse caso que tanto, né, causou uma comoção aqui em Marabá e Brasil afora, onde a notícia chegou, né, sobre essa criança que estava em poder do pai, ele já tinha notícia através dos seus advogados de que a justiça já tinha decretado a prisão preventiva, como foi representado e pedido pela delegada, devido à conduta dele de quebrar, né, as medidas protetivas, de infringir as medidas protetivas. Então, por meio da Lei Maria da Penha, ele foi alcançado e se apresentou porque não tinha outro caminho para ele. Ele seria preso de qualquer forma, né? O delegado Moro...
3: O juiz não revogou, mesmo ele entregando a criança, não revogou o pedido de prisão.
4: Sim, até porque uma coisa não anula a outra.
3: Ele continuou.
4: O crime da medida protetiva já tinha se efetivado, né, no momento em que ele teve o comportamento de quebrar a medida protetiva. Isso não anula dele ter entregue a criança e passou uma borracha. Não é assim. As consequências legais ele vai ter que cumprir. E um desses cumprimentos é a prisão efetiva dele. Então, é um desfecho que para ele, nós sentimos que ele poderia não ter, né, se envolvido numa situação dessa, e alertar os homens que a medida protetiva, uma vez ela desrespeitada, nós chamamos popularmente de quebra de medida protetiva. O descumprimento da medida protetiva, ela gera, Ivan, a prisão preventiva. Não é uma prisão temporária, é uma preventiva, ou seja, tem elementos...
3: É uma desobediência grave, né?
4: Grave. É uma desobediência grave e que o juiz não revogou, até porque ele entregar a criança, isso não apaga o passado do crime que ele cometeu, da quebra de medida. Então, os homens aí...
3: Serve até para os homens nesse momento ouvindo. Ah, eu peguei o meu filho lá na minha casa, porque eu sou pai também. Não é assim. Existe acordo de quando é separado, que o garoto pode ficar tantos dias com o pai, com a mãe, mas ele não pode estar indo na casa da mãe se não ser nesses dias para buscar seu filho. E também devolver na data prevista.
4: Acordada. Isso, devolver na data acordada, Ivan. Por quê? E o que nós temos visto, que foi um caso do Gael, que o pai tomou esta atitude para atingir a mãe, por não aceitar um novo relacionamento que a mãe estava mantendo. Então, não é pelo amor ao filho, ou apego, ou dizer que o filho estava sendo maltratado em poder da mãe. O que ele fez foi uma forma de tolher a mãe de estar em contato com o filho, no sentido de massacrar esta mãe. E aí isso é uma conduta grave, né?
3: Delegada Simone, eu queria aqui agradecer seu tempo, disponibilizar aqui somente aqui para a Rádio Clube, que é um assunto tão importante esse, que como a senhora falou, houve uma comoção emocional muito grande, principalmente das mães, né? Aí a gente sabe que a senhora também é mãe, né? Se vê numa situação dessa, a gente também fica realmente muito chateado com esse tipo de situação. Eu falava ontem no programa, delegada, que a senhora já teve experiência de trabalhar na delegacia especializada, já foi diretora, foi superintendente, tem uma larga experiência e a gente observa. Segunda-feira, por exemplo, nós demos 7 denúncias de elementos presos por lei da Maria da Penha. Isso é um número altíssimo no final de semana e que a gente alerta todos os dias no programa que bater, matar, espancar, torturar não vai resolver o problema, porque às vezes a separação ela não passa por aí. Se você quer conquistar, não é batendo, né, Delega?
4: Com certeza, Elvan. É dizer aí para os marmanjos de plantão, né, principalmente aqueles que ingerem bebida alcoólica, hoje vai ter jogo do Brasil, que se atentem, se resolvam, gente. Ninguém é obrigado a conviver com ninguém, né, Elvan? Os relacionamentos amorosos, eles podem chegar ao fim e que sejam de forma decente, igual se iniciou, de forma equilibrada, para que as pessoas possam continuar suas vidas. Aí depois que é preso, fica chorando na cela, fica pedindo para a mulher retirar a queixa, essas coisas. Então, o que nós queremos é conscientizar estes homens a saberem romper um relacionamento com honestidade e franqueza necessário para duas pessoas adultas.
3: Muito obrigado, então, delegada Simone. Aconteceu, ligue na Clube. É o Vando Vale, Clube da Manhã, aqui no Nonato Dourado.
0: Ok, Elvan, muito obrigado. Bom dia, tá aí. O pai do garoto Gael se entregou, está à disposição da Justiça.
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0: Dose tripla, Gustavo Lima, retrovisou primeiro a noite e começamos quando um grande amor se faz.
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2: Bom dia, Nonato
0: Bom
2: Dourado.
0: Bom dia.
2: Estou passando aqui para agradecer a Deus pela vida, pela oportunidade que Ele tem me dado. Por tudo na vida da minha família, que é quem está falando é a Raimunda, do quilômetro 40, município de Bom Jesus do Tocantins. Mas o principal motivo desse áudio é para pedir para você tocar os parabéns para mim, mas meu esposo, José Barbosa, que estamos aniversário, hoje é o nosso aniversário de casamento, 51 anos. Graças a Deus, que Deus prolongue por mais e mais anos, né? Nós juntinhos, assim, amando e querendo bem. E para me ficar mais feliz, eu gostaria que você tocasse os parabéns e colocasse aquela música de Roberto Carlos, Para Sempre. É, essa mesmo eu ofereço para mim e para o meu esposo. E que Deus possa restaurar a saúde dele. E é isso, só tenho que agradecer, gratidão, Senhor, gratidão por o Senhor ter botado este homem na minha vida e eu na vida dele. É um pai maravilhoso, foi um pai maravilhoso, um esposo amado, que eu a amo porque a pessoa está com esse tanto de tempo, né? É maravilha, é uma dádiva de Deus, né? E que Deus nos abençoe hoje e sempre. Amém.
0: Amém. Parabéns, 51 anos de casado, hein? Uma boa ideia.
1: Parabéns, parabéns, parabéns pra você.
3: E meu amigo Nonato Dourado, grande abraço. Estamos ligados aqui no Barraguaia. Nonato Dourado, me cadastra aí. Brasil 1, Escócia 0. Marcelo aqui do Barraguaia.
4: Bom dia, Nonato Dourado, rapaz. Aqui é Josué Ibrahim, o melhor operador de máquinas pesadas do Brasil e do mundo. Tô de volta, Nonato. Tava de férias, estou de volta, graças a Deus. Um grande abraço. Meu placar do jogo aí, Nonato, vai ser 5-1. 5-1. 5 pro Brasil, 1 pra Escócia. Um abraço pra todo mundo aí da PH. O Rodrigão aí tá na área aí, ó. No Uber aí e tal, divulgando aí os acontecimentos da cidade de Marabá. Rodrigo, valeu, Rodrigo. Um abraço pra todo mundo aí, incansávelzinho da Casa de Itaba Azul. Valeu, Nonato. Pensa no cabo humilde, Nonato.
0: É o
4: aqui,
0: Ibrahim,
4: é Josué.
0: Né?
4: Ibrahim, humilde Josué. Demais. Valeu.
5: Bom dia, Nonato Dourado. Me cadraste aí no pra cá do jogo aí. Brasil 2 e Escócia 1. Zilo da Água Fria.
6: Bom dia, Nonato Dourado. Aqui é Ismael da São Domingos da Araguaia, Nonato Dourado. Encadastrei no placar do jogo aí, Nonato Dourado. Bota 4-2 aí. 4 pro Brasil, 2 pra Escócia.
7: Federais. Nonato Dourado, bom dia, meu irmão.
0: Bom dia
7: a todos os ouvintes da clube. Aqui é o Nilson da Folha 25, Nova Marabá. Donato, me dá uma informação aí, se você puder, meu irmão, que eu estou meio em dúvida aqui, eu não sei onde resolve esse caso. É que a minha mulher perdeu os documentos dela, de uma vez que a gente foi em Belém agora, e aí a gente conseguiu fazer um BO, Donato, da perda desse documento. Na verdade, ele foi furtado lá na rodoviária em Belém. E agora a gente quer tirar uma segunda via. Eu queria saber de você aonde é, qual é o órgão que tira essa segunda via, onde é, senão, qual é o local para mim ficar mais atento, já levar ela no setor certo para tirar uma nova, uma segunda via da identidade. Por favor, tá, Nonato?
0: Ok, meu amigo, bom dia para você. Você vai fazer o seguinte, você não precisa ir com ela em lugar algum agora. Você vai entrar no site da Polícia Civil, você coloca aí, Polícia Civil Identidade. E aí vai aparecer as opções para você agendar a identidade dela. É a nova, você já vai tirar a nova, que chama-se Carteira de Identidade Nacional. Assim, aí você agenda, não paga absolutamente nada, tá? Pegou o agendamento, imprime, aí você vê a data e que ela será, que ela irá fazer aí a identidade, tá bom? É simples, muito simples. Tá certo, meu amigão? Grande abraço para você. A identidade, sim, a Carteira de Identidade Nacional, ela é feita somente na Estação Cidadania, no Partage Shop. Mas você tem que agendar através do site da Polícia Civil. Vou repetir, Polícia Civil Identidade.
8: Pronto, Dourado. Bom dia, com gentileza, meu placar do jogo. Brasil 4, Escócia 2, Alfredo Ramos da Folha 23.
0: Falou, Alfredo.
9: Bom dia, Leonardo Dourado, Camarim, São Domingos da Araguada, Carta da Senhora Aparecida, nota meu pra cá do jogo, vai ser 2-1 pro Brasil. Só que jogada, Carta da Senhora Aparecida, nota meu pra cá do jogo, vai ser 2-1 pro Brasil.

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0: E nós já estamos de volta aqui na sua Rádio Clube de Marabá, minha amiga Raimunda. Aí do quilômetro 40, eu vou ficar devendo a música. Hoje eu não consigo atender de maneira alguma música, porque nós estamos aqui em cima do horário já e tem muitos áudios para atender, então tenho que priorizar aqui os áudios, tá bom? Obrigado pela compreensão. Alô, bom dia!
1: Do lado, me cadastra aí para concorrer o placar do jogo da Copa. Brasil 2, Escócia 1.
2: Bom dia, Nona Dourada, aqui é o Francisco Lima do bairro Novo Horizonte. Meu placar hoje é 4-0 para o Brasil, em cima da Escócia.
3: Bom dia, Nona Dourada. Me cadastro na promoção da Brasil Rural. Sou a Maria, de São Félix. Meu número é o mesmo do Zap.
4: Bom dia, Nona. Eu sou a cidadora do bairro Laranjeiras. Me cadastro na promoção da Brasil Rural.
5: Bom dia, Nonato Dourado. Bom dia, Rádio Clube FM de Marabá. Seu amigo Antônio Milton,

0: levando uma mensagem aí para todos nós de São João da Araguaia. Hoje é dia de São João Batista, né, Nonato? Hoje encerra-se o festejo da paróquia de São João Batista.
1: Festejo da paróquia de São João Batista. Já você fala comigo. Continua aí. Vai lá, meu amigo, continua.
0: Aproveitar a oportunidade de mandar um forte abraço a todos os padroeiros, pessoal que frequenta aí, pessoal, os organizadores do evento e pessoal que mede esforços para fazer um evento tão bonito que é o festejo de São João Batista em São João do Araguaia. Nonato, oferece as músicas aí da programação do teu programa para toda aquela comunidade de São João do Araguaia. É o seu amigo Antônio Milton, aqui diretamente da obra do Royal Garden, na grande e bela Marabá. Bom dia, bom trabalho, dia. Meu querido.
1: Obrigado, Antônio Milton. Um grande abraço para você, está sempre ligado. Mora lá em São João do Araguaia, trabalha aqui em Marabá. 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Tem mais áudio chegando aqui na clube, já, vamos lá, tem áudio chegando aqui. Vamos aos áudios.
2: Bom dia, Nonato, tudo bem?
1: Tudo bem.
2: Aqui é Marli do Sítio Boa Vista, me cadastra aí no Pra Cá do Jogo. 3-1, 3 pro Brasil e 1 pra Escócia.
3: Me cadastra também na... no placar do jogo, 3-1 pro Brasil.
4: Bom dia, Nonato. Aqui é o Edis da Independência, mas agora nós estamos aqui no Ipiranga, na construção. Ei, Nonato, me cadastra aí na promoção Brasil Rural aí. Estamos aqui ligados no programa, direto, todo dia.
1: Valeu, obrigado, hein? Todo mundo cadastrado nas promoções.
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0: 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Aí, Santos de Oliveira.
1: Bom dia, Nonato Dourado. Aqui é o Jonathan da Folha 29. Me cadastra no placar do jogo. Brasil e Escócia. Brasil 3, Escócia 0.
2: Nonato Dourado, bom dia. Me cadastra na Brasil Rural. São José da Santa Rita. Bom dia.
3: Da cidade Nova Marabá.
4: Bom dia, grande Donato Dourado, aqui Manuel Almeida, do bairro Belo Horizonte. Coloca no placar do jogo aí pra nós aí, campeão. Coloca 3-1 Brasil. Zio, zio, zio. Ok? Valeu, meu amigo, um bom trabalho aí pra nós. Esperar pela vitória aí, ok? Um abraço.
5: Olá, bom dia. Meu nome é Ana. Eu acho que o Brasil vai ganhar de 3-1.
6: Bom dia, meu amigo Nonato Dourado. Como é que tá você, meu amigo? A garganta tá bem? Tá tudo beleza mesmo? Pra gritar gol hoje da seleção brasileira? Bote aí no placar do jogo. 4-1 pro Brasil. 4-1 pro Brasil. É o Janari da 12. Mande um alô pro Zé Neto lá na Ponta de Pedra. Pro Luiz do Rio na 16. O Gildazo na Folha 15, para o Raimundo da Eletrônica, lá no coração do Marabá, na Velha Marabá, pois é, e outro para o Mendengo, o Inácio, lá em São Domingo da Aragóia, meu ex-cunhado, pois é, bom dia meu garoto e até mais tarde, saúde.
7: Meu caro amigo, meu adorado, bom dia, sou Carlos Alberto do Paraguaia. Participado do sorteio do placar de jogo. 4 para o Brasil e 0 para a Escócia. Muito obrigado, meu amigo.
8: Bom dia, eu sou Francisca Vilano Batista, moro no Jardim União. Meu número é 991-24-48-79. Me cadastro aí no placar do jogo. Meu placar vai ser 4-1. 4 para o Brasil e 1 para o outro.
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0: Agora são 10 horas mais 56 minutos, 10h56 na Clube. E o ouvinte está participando aqui, dando a sua opinião do placar do jogo. Vamos ouvir, vamos ouvir.
1: Fala, Nonato Dourado, rapaz. Deixa eu te falar que é o Enes aqui da Velha Marabá. E hoje o Brasil, meu placar é 3x1. Segundo tempo, o Endrick mete o gol dele. E o Neymar mete um gol pra calar a boca daqueles que não gostam do Neymar. Aí tu manda um alusão aí pra galera aí da porta do cemitério, grupozão aí pesado.
2: Bom dia, Nonato Dourado. Nonato, me cadrasta aí na promoção da Copa. 3x1 para o Brasil. Sou a Roselma aqui da Cabaceira. Bom dia.
3: Olá, Nonato Dourado. Meu nome é José, aqui da Independência. O meu placar do jogo é 3x1 para o Brasil e 1 para a Escócia.
4: Não, Donato, me bota aí no placar do jogo aí, Donato. 5-4 para o Brasil e 0 para a Escócia. Pois é, Donato, sobre aquele negócio do de São João, né? Passei muito fogo no Maranhão. No Maranhão, hora dessa é bom demais, todo mundo passando fogo, né? Aqui também já passei fogo com um bocado. Bom demais, passei muito fogo aqui. Obrigado.
5: Bom dia, Nonato Dourado. Aqui quem fala é o José, aqui da 26 de Março, Cabaceiro.

0: Pena. E o placar do jogo, Brasil e Suécia, é 1-0 pro Brasil. Tenha um ótimo dia.
1: Bom dia, Nonato. Nonato, me cadastra aí no placar do jogo. É 2-0 pro Brasil. É a Yara.
2: Bom dia, Nonato Dourado. Sou o Gênio Souza, moro na Folha 10. Me cadastra aí no placar da Copa. É 4-1 para o Brasil. Obrigado, tenha um bom dia. Que Deus abençoe todos os amigos da Clube 100%. Valeu, flamenguista.
3: Falou, flamenguista. Muito obrigado. Todos estão cadastrados. Quem mandar o áudio até às 11 horas será cadastrado, viu? Fica tranquilo. Mas vamos falar de promoção, vamos falar de coisa boa. Hoje tem jogo da seleção brasileira. Daqui a pouquinho, às 19 horas. É, rapaz, muita gente participando comigo, mas vamos falar aqui de coisas para você que vai juntar aí a família, hoje os amigos, comemorar. 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
3: Falou, Letícia, obrigado.
5: Obrigada.
3: Maurício, muito obrigado também. Um bom dia para você. 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

0: Bom dia, Nono Dourado. Eu quero participar da promoção da Brasil Rural, Terezinha de Souza, bairro Laranjeiras.
1: Bom dia, Nono Dourado. Aqui é a Cícera do Geladinho. Me cadastrando para cada jogo. Meu para cá vai ser 2 para o Brasil e 0 para outro time.
2: Bom dia, Nonato Dourado. Me cadastra aí no, na Copa do Brasil, no placar do jogo aí. É, Brasil-Escócia. Pode colocar 1-1, que de qualquer maneira, se ele empatar, está classificado. Esse jogo vai ser muito pesado, 1-1. Quem está falando aqui é o Jurandir Alves Souza, do Borja Aragoia. Valeu, campeão. Um abraço.
3: Bom dia, Nonato Dourado. Nonato, eu tô ligadinho aqui no seu programa, na clube. Me cadastra aí no placar da Copa. Vai ser 2 pro Brasil, 2 pra Escócia. Aqui é o Edivaldo Afonso da Folha 12 e um forte abraço, Nonato Dourado.
4: Oi, Nonato Dourado, bom dia, Marabá, bom dia. Passando aqui para deixar o meu placar. Meu nome é Ceci, aqui do bairro da Independência. O meu placar é 3 para o Brasil e 0 para o adversário.
5: Bom dia, Nonato Dourado, parabéns pelo programa. Aqui é o Afonso Cruz de Belém. Placar hoje, Brasil 2, Escócia 0. Um grande abraço.
6: Bom dia, bom dia, bom dia, meu caro amigo Nonato Dourado. Me cadastre aí no placar da Copa. Vai ser 2-0 pro Brasil, beleza? João da Cruz, do bairro Coca-Cola, ok?
7: Nonato Dourado, me cadastra no jogo, no placar do jogo. 2-2. Brasil 2. E o outro time também é 2, viu? E um bom dia.
8: Bom dia, muito obrigado. Certinho, viu? Vá se cadastrando. Quero falar para vocês o seguinte, ó. Já são 11 horas e 11 minutos. Eu só vou atender as mensagens que chegaram até as 11 horas, tá bem? Meu compromisso até as 11 horas. Quem mandar agora já sabe que não será cadastrado. Manda aí na parte da tarde para cadastrar com os comunicadores da parte da tarde, tá bem? Deixando essa dica aí importante para você. Tem mais áudio chegando aqui. São os áudios que chegaram até as 11 horas.
9: Bom dia, meu nome é Eliane e o placar do jogo hoje vai ser 3-0.
10: Bom dia, está falando é a Fátima aqui do Belo Horizonte. Placar do jogo hoje é 2-0.
11: Bom dia, Nonato Dourado, aqui é o Ítalo da Vila Santa Fé, aqui da região do Rio Preto. Põe meu placar aí, me cadastra aí, meu brother. 2-1 aí, ó. O placar meu aqui, ó. Brasil 2 e o adversário dele 1. Vamos lá, me cadastra aí.
12: Bom dia, Nonato Dourado, aqui quem fala é Josiane da Vila Sororó. Estamos aqui ligados no seu programa, queria desejar um bom dia a todos os ouvintes da Rádio Clube e também a você e sua família. E também queria me cadastrar aí, se possível for, na promoção Placar do Jogo. Brasil 1, Escócia 2.
13: Bom dia, Nonato Dourado. Nonato, me cadastra na promoção Placar do Jogo. É 3-0 pro Brasil. 3-0 aí no Brasil, em cima da Escócia. É o Thomas aqui da Laranjeiras.
14: Bom dia, Nonato Dourado. Bom dia. Brasil, me cadastra no placar do jogo do Brasil e Escócia. Brasil 3, Escócia 1. Maria Lúcia, do Bairro da Paz. Bom dia.
15: Bom dia, Nonato Dourado. Me cadastra no placar do jogo aí. Brasil 4-0 na Escócia, viu? É o Ailton aqui da Folha 30.
16: Bom dia, Nonato Dourado. Aqui é Manuel dos Reis, aqui de São Domingos do Araguaia. O meu placar é 4-1. Brasil 4 e esse outro time aí é 1. Minha agenda aí, esse negócio desse time, desse jogo aí.
17: Nonato Dourado, me cadastra aí no placar do jogo. Vai ser 4-1. Brasil 4 e Escócia 1. Eu não falei o meu nome, eu sou a Lucilene aqui do Parque São Jorge, Bom Planalto.
18: Olá, bom dia. Me chamo Fagner Xavier Dias e o placar do jogo do Brasil é 3-1 pro Brasil.
19: Bom dia, Nonato Dourado. Me cadastra aí no placar do jogo. Brasil 3 e Escócia 0. Aqui é a Zéza, de São Domingos do Araguaia.
20: Bom dia, Nonato. Como é que tá, meu irmão? Tudo bem? Nonato, me cadastra aí no placar do jogo. José Wilton. 3-0 para o Brasil, Nonato. Tá bom, meu irmão? Um abraço, um bom programa. Que Deus te abençoe, meu irmão.
21: Bom dia, Nonato Dourado. Me cadastra no placar do jogo aí, Brasil. 2. E esse outro, 1. João Gomes aqui do Bom Jesus.
22: Esse outro é o outro.
21: Escócia.
23: Bom dia, Nonato. Aqui é o Raiosso aqui do Bairro da Paz. É, hoje eu estou fazendo 31 anos de idade aí, ó. Jogo uma música no aí, parabéns. E o meu placar do jogo hoje é 4-1. O Brasil.
8: Ok, parabéns para você que está aniversariando hoje.
24: Parabéns para você.
8: Este foi o último áudio que chegou até às 11 horas da manhã. Programa Clube da Manhã de hoje vai ficando por aqui. Boa sorte a todos que participaram. Vocês são 11 horas mais 16 minutos agora. Passamos do horário. Daqui a pouco tem Brasil e Escócia.
25: Brasil!
8: Você pode se cadastrar na parte da tarde. Mulheres, considerem-se beijadas. Minha irmãzinha, a fé que me faltar eu vou buscar em você.

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3: Tudo bem, pessoal? Tô chegando com informações do esporte na melhor programação do seu rádio. O zagueiro Arboleda está de volta aos planos do São Paulo. Após um período treinando separado do elenco, o jogador equatoriano será reintegrado e voltará a trabalhar normalmente com o grupo São Paulino nos próximos dias. Com a decisão da diretoria e da comissão técnica, o defensor passa a ficar novamente à disposição do técnico Dorival Júnior e poderá ser utilizado nas próximas partidas do Tricolor Paulista. O Fluminense tem conversas avançadas para realizar amistosos contra Bahia e Nova Iguaçu durante a pausa do calendário. Os jogos contra São Paulo e América foram descartados. O São Paulo recuou por conta da crise política vivida pelo clube, enquanto o América do Rio de Janeiro tem dificuldade de agenda. A tendência é que os amistosos do Fluminense aconteçam no Maracanã nos dias 8 e 12 de julho, contra Bahia e Nova Iguaçu, respectivamente. O Flamengo recebeu uma proposta de 9 milhões de euros, cerca de 53 milhões de reais, do Aston Villa, da Inglaterra, pelo lateral Emerson Royal. O jogador é bem avaliado internamente e a diretoria ainda não definiu se aceitará a oferta. A decisão também passa pela situação financeira do clube, mesmo após arrecadar 10 milhões de euros com a venda de Rayan Roberto ao Shakhtar Donetsk da Ucrânia. O rubro-negro ainda trabalha com a possibilidade de realizar mais negociações para reforçar o caixa neste momento. Direto da redação, Rogério Brasil, com as informações do esporte para a melhor programação do seu rádio.
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5: A Câmara Municipal de Marabá será o cenário nesta quinta-feira de um dos debates mais urgentes da atualidade regional, a segunda Conferência do Clima de Marabá, a Conclima. O evento tem como objetivo central discutir os impactos severos das mudanças climáticas no Sudeste Paraense, além de desenhar estratégias locais focadas na mitigação e adaptação frente à crise ambiental global. O encontro surge como um desdobramento direto das ações do Observatório de Políticas Públicas de Mitigação e Adaptação Climática, sediado na Universidade Federal do Sul e Sudeste do Pará, a Unifespa. Nesta edição, a iniciativa conta com a parceria estratégica da Escola do Legislativo de Marabá, fortalecendo o vínculo entre a produção científica acadêmica e a formulação de leis. Diante de um cenário global de emergência climática, a conferência se consolida como um espaço democrático fundamental para o interior do Estado. A expectativa dos organizadores é reunir um público plural, composto por especialistas renomados, gestores públicos, pesquisadores, movimentos sociais e agricultores, além da comunidade em geral. Entre as principais pautas que guiarão as mesas de discussão estão a conservação da Amazônia, os caminhos para a transição rumo a uma economia de baixo carbono e, de forma prática, o papel do Poder Legislativo Municipal. O foco estará na criação de leis que protejam o meio ambiente local sem travar o desenvolvimento, incentivando práticas sustentáveis no campo e na cidade. Para a coordenação do evento, a realização desta segunda edição reafirma o compromisso de Marabá em se posicionar de forma ativa e propositiva na agenda climática do Pará. O protagonismo que a região norte vem assumindo nas discussões internacionais reflete a necessidade de respostas rápidas que partam da própria realidade amazônica. O evento é totalmente gratuito e aberto ao público. Os organizadores reforçam que a presença da população marabaense é indispensável, configurando uma oportunidade direta para que os cidadãos participem da construção de políticas públicas reais voltadas para o futuro sustentável do município. A segunda Conferência do Clima de Marabá acontece nesta quinta-feira pela manhã na Câmara Municipal do município.
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0: 11:35.
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1: A decisão do Copom de fazer um corte pequeno na taxa de juros ajuda a evitar ruídos e maior volatilidade no mercado financeiro, na avaliação de economistas. Na última reunião do Comitê de Política Monetária do Banco Central, na semana passada, a taxa Selic foi reduzida para 14,25%. A ata divulgada nesta terça-feira aponta um quadro de fortes incertezas causadas pela guerra no Irã e pelo fenômeno climático El Niño. Por isso, o corte de apenas 0,25%. Decisão, segundo o Copom, alinhada com expectativas do mercado para evitar a volatilidade de preços. O economista Werton Oliveira, do Conselho Regional de Economia da Paraíba, considera a redução acertada porque a política monetária precisa de previsibilidade para funcionar.
2: Antecipar o fim do ciclo de cortes não traria tanto benefício para a economia, porque o mercado pode interpretar que o Banco Central está mais pessimista com relação à inflação. E outra, a gente pode ter também um aumento no custo do crédito, porque como o mercado já está prevendo esse encerramento no ciclo de cortes, ele pode não mais reduzir o custo do capital. Ao contrário, ele pode até aumentar.
1: O economista César Bergo avalia que o Banco Central evitou gerar surpresas e indicou cautela sobre futuras decisões.
3: Você já tinha as expectativas do mercado e também a precificação de ativos financeiros. Então, o Banco Central ele caminhou nessa linha. Não tenha dúvida que o Copom voltou a pregar a cautela e evitou fornecer indicações sobre as próximas reuniões. Né? Lendo a ata, você tem a nítida impressão que pode tanto cortar juros como elevar os juros, né? Ou manter os juros elevados. Né?
1: Segundo a ata do Copom, as próximas decisões sobre a taxa de juros vão depender dos desdobramentos da guerra, eventos climáticos e fatores internos, como contas públicas.

0: Técnicas, da Rádio Nacional em Brasília, Gabriel Brum.
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1: O Banco Central deu mais um passo na integração entre o Pix e o Open Finance, que é o compartilhamento legal de dados entre instituições financeiras. Agora, os correntistas podem optar pelo compartilhamento de saldo e limite ao conectar sua conta no Pix por aproximação em carteiras digitais ou ao autorizar movimentações automáticas dessa conta via Open Finance. Ao fazer os pagamentos utilizando uma carteira digital que ofereça essa funcionalidade, o usuário conseguirá visualizar quanto ainda tem de saldo em conta antes de confirmar a transação. A função, batizada de jornada otimizada, reúne em uma única etapa dois procedimentos que antes eram separados: o consentimento para compartilhar os dados e a autorização para vincular a conta ao serviço de pagamento. A medida é opcional e vale tanto para o Pix por aproximação quanto para as transferências automáticas entre contas do próprio titular. Segundo o Banco Central, a mudança deve estimular bancos e empresas a simplificar o processo com menor abandono de compras. A autoridade monetária destaca que a finalidade do uso dos dados precisa ser clara para o cliente, que pode revogar o consentimento a qualquer momento. A expectativa é reduzir transações recusadas por falta de saldo e ampliar os pagamentos digitais no país. Com informações da Agência Brasil, da Rádio Nacional em Brasília, Pedro Lacerda.
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0: 11:53.
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1: O presidente Lula assinou nesta terça-feira, em São Paulo, o decreto da nova fase do Programa Nacional Celular Seguro, com foco na cadeia econômica que sustenta o roubo desses aparelhos. O decreto intensifica a política pública de combate a roubos e furtos de celulares. Por meio de uma base de dados que vai reunir informações de todo o país, será possível consultar se um aparelho que está sendo vendido é roubado. O secretário nacional de Segurança Pública, Francisco Lucas Veloso, comentou que cerca de 1 milhão de celulares são roubados por ano no Brasil, considerando apenas os registros de boletins de ocorrência.
2: Antes, você fazia uma ocorrência, ou nem fazia porque não acreditava mais no sistema, e a gente estava enfrentando o ladrão, aquele que roubava. Só que a gente percebeu que existe um mercado muito maior, que muita gente lucra milhões com o comércio ilegal de celular roubado, com a fraude digital, com outros crimes. Então, essa mudança vem para que a União, o governo federal, o governo do Brasil, passe a atuar na cadeia econômica.
1: A plataforma já tem mais de 3 milhões e 300 mil aparelhos registrados a partir de dados das polícias civis, operadoras de telefonia e da Anatel. Entre as novidades do programa está o modo recuperação, em que o número de identificação do aparelho, conhecido como IMEI, continuará ativo. Assim, quando uma nova linha telefônica for cadastrada no celular, o banco conseguirá identificar e alertar as polícias. O presidente Lula explicou que os compradores poderão realizar a devolução voluntária do aparelho e regularizar a situação.
3: Se você tem um telefone roubado, você comprou um telefone sem saber que era roubado, mas comprou, e você agora perceber que ele é roubado depois de você acessar a informação do chip, você tem que procurar uma delegacia para entregar. Não tenha medo de procurar a delegacia, porque você não vai ser preso. É apenas para você devolver o celular. Se você souber de onde você comprou, melhor ainda, porque você estará contribuindo para a gente acabar com uma organização criminosa.
1: Também na tarde desta terça-feira, o presidente Lula participou da entrega de um equipamento de radioterapia no Hospital Santa Marcelina, na zona leste da capital paulista. O ministro Alexandre Padilha, que esteve presente no evento, falou sobre a nova tabela para reconstrução mamária, que ampliou o acesso da população a esse tipo de cirurgia.
4: Essa tabela paga até 8 vezes mais um hospital para fazer a cirurgia de reconstrução mamária da mulher que passou pela mastectomia. Pela primeira vez no SUS 2025, a gente fez mais cirurgia de reconstrução mamária do que mastectomia, ou seja, tem mais mulheres recuperando a sua mama do que perdendo através da mastectomia no tratamento ao câncer.
1: Além da entrega do acelerador linear de alta tecnologia na cidade de São Paulo, simultaneamente, outros 2 equipamentos foram entregues nas cidades de Fortaleza, no Ceará, e Sinop, em Mato Grosso. Foram investidos cerca de 166 milhões de reais na nova tecnologia que reforça o tratamento contra o câncer no SUS. Da Rádio Nacional em São Paulo, Sara Kines.
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0: Olá, boa tarde. Hoje é quarta-feira, dia 24 de junho. O Barra Pesada já está no ar, com imagens da Marabá pioneira. Marabá, neste momento, 31 graus centígrados, sensação térmica 36, a máxima prevista para hoje, 32 graus. A força mais potente do universo é a fé. A frase é de Madre Teresa de Calcutá. Boa tarde para você. Estamos iniciando o Barra Pesada de hoje. Canais interativos já estão liberados para você interagir comigo a partir de agora. Está aí o nosso Instagram, o Facebook e também o nosso YouTube. E temos ainda o nosso WhatsApp. Representantes de municípios da região participaram ontem de uma ação itinerante promovida pelo Serviço Federal de Processamento de Dados, voltada para a transformação digital na gestão pública. O evento contou com o apoio do SEBRAE em Marabá.
1: O evento aconteceu no auditório do SESC Marabá, na Cidade Nova, e reuniu representantes e gestores de diversos municípios da região. A programação contou com palestras e debates voltados para a transformação digital na gestão pública, visando apresentar soluções tecnológicas que promovam a modernização, eficiência e transparência em estados e municípios.
2: O SERPRO Day é um momento onde a gente chama os municípios, né, e os agentes públicos, os secretários, para debater e entender um pouco mais como é que essa revolução baseada em transformação digital pode chegar até os municípios e até o cidadão na ponta, seja na saúde, na educação, na arrecadação fiscal, na assistência social, na mobilidade urbana.
1: O SERPO é o Serviço Federal de Processamento de Dados, líder no mercado de TI para o setor público. A empresa possui presença nacional, infraestrutura tecnológica e ampla experiência com grandes sistemas da administração pública federal. E o SERPRO Day, ação itinerante, passou por Marabá mostrando como os municípios paraenses podem ser transformados digitalmente para ofertar melhores serviços para o cidadão.
2: Na verdade, o grande objetivo do SERPRO Day é educar. A gente precisa primeiro educar, né, no sentido de proporcionar informações que até então não estavam disponíveis para os municípios, para que os municípios e os gestores municipais entendam como eles podem operacionalizar essa transformação digital. Então, a partir dessa educação, os municípios passam a entender quais são os problemas que eles podem resolver com tecnologia e, junto com o SERPRO, eles fazem a adoção dessas tecnologias. Então, a gente não está aqui para vender. Na verdade, a gente está aqui para ajudá-los nessa jornada que, no final, culmina com um serviço melhor para o cidadão e para a cidadã.
1: Em Marabá, o SERPRO Day contou com o apoio do SEBRAE, buscando conectar todas as inovações que o SERPRO promove e veio apresentar aqui em Marabá para gestores, empresas públicas e prefeituras da região.
3: Então o SEBRAE está aqui também fazendo esse link, que facilita de um lado, facilita do outro. Se eu facilito os sistemas, a forma de abordagem, a forma de registro, os dados do município, eu vou facilitar a vida do empresário. Nós estamos aqui exatamente para aqueles que não puderam vir, para que a gente possa passar também que existem soluções para facilitar a vida do empresário, para facilitar a vida do próprio empreendedor municipal, empreendedor público, do gestor público, para que ele possa ter esses dados, ter essas soluções à mão, que ele possa fazer uma negociação com essa grande empresa, com essa valiosíssima empresa que é o SERPRO.
0: Transformação digital, o que é? Cada dia, cada mês, a cada ano, o mundo está saindo do físico, do papel, do sólido para o online, para o digital, para o virtual. E no setor público também não é diferente, é a transformação digital na gestão pública. Prestação de contas, contratos, assinaturas, tudo nesse mundo digital. Então o evento veio justamente para trazer mais um passo sobre sobre a digitalização no setor público. Então está aí, foi no... onde é esse local aí, rapaz? Se tiver, no SESC, ali em frente à Praça da Bíblia, Cidade Nova, com apoio do SEBRAE, aproximando municípios ao futuro digital. Marabá está inserido também. 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E agora vamos conferir os destaques do Dol Carajás desta quarta-feira com a Joana Dark. Olá, Joana. Boa tarde.
4: Olá, Nonato. Boa tarde para você também. Uma excelente tarde a todos que estão ligados no Barra Pesada. E vamos iniciar os destaques de hoje falando de Previdência Social. INSS libera pagamento de benefícios de junho para aposentados e pensionistas. Confira. O Instituto Nacional do Seguro Social, INSS, dá início nesta quarta-feira, 24, ao pagamento dos benefícios e auxílios referentes à folha do mês de junho de 2026. O cronograma de depósitos estende-se até o dia 7 de julho, distribuído de forma escalonada, de acordo com o valor da renda e o número final do cartão de benefício do segurado. Para quem recebe até o salário mínimo, os repasses ocorrerão entre os dias 24 de junho e 7 de julho, começando hoje pelos cartões com final 1. Já os beneficiários que ganham acima do piso nacional terão os valores liberados a partir do dia 1º de julho. As datas e o extrato podem ser verificados pelos segurados diretamente no portal Meu INSS ou pela Central 135. E para conferir o calendário completo de pagamentos, acesse o nosso portal. Mas mudando de assunto, falando de mercado de trabalho, empresas em Marabá enfrentam falta de candidatos em seleções. Confira. O mercado de trabalho de Marabá vive um cenário contraditório em 2026. Apesar da forte reação na geração de empregos com carteira assinada, os recrutadores locais alertam para um índice de abstenção alarmante, que chega a 80% nas entrevistas agendadas, deixando dezenas de vagas abertas no comércio. De acordo com dados do novo Caged, o município acumula um saldo positivo de 1.279 novos postos formais no ano, consolidando-se como a terceira cidade que mais gera empregos no Pará. No entanto, os processos seletivos locais sofrem com a falta de comparecimento e o descompromisso dos candidatos inscritos. 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Porque você já sabe, aconteceu, tá no Dol Carajás. Até a próxima. Volto com você, Nonato.
0: Até amanhã, Joana. Até a próxima. Muito obrigado. Mandar aqui o boa tarde para o Tiago Fonseca, lá no bairro da Liberdade, está acompanhando o Barra Pesada. Alô, Tiago, boa tarde para você, um grande abraço, sempre ligado no Barra Pesada. O Douglas também está mandando um abraço para você, tá bom, amigo? Obrigado pela audiência. 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
2: Voltamos com Barra Pesada, 12 horas 26 minutos. Agora eu vou mandar um alô para o Tiago Dourado. Está lá na Reimac acompanhando Barra Pesada. Alô, Tiago, grande abraço para você. Muito obrigado por estar ligado aqui no Barra Pesada também. Forte abraço, hein? 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A família do paraense que foi capturado durante a guerra na Ucrânia segue em busca de informações sobre a situação do jovem.
3: A família de Eric Ferreira Soares, de 23 anos, tenta reunir informações sobre a situação do jovem paraense capturado pelas forças militares russas na guerra da Ucrânia. A mãe dele falou com exclusividade com a RBA-TV sobre o caso.
4: O último dia em que eu me comuniquei com ele foi dia 15 de maio, que ele falou que ele ia para uma missão e não retornou mais. Aí quando foi dia 29, né, 29, ele, 29 do 5, eles mandaram para mim uma, dizendo, né, que ele estava desaparecido, eles não tiveram mais contato com ele.
3: A família tomou conhecimento da situação após assistir a um vídeo de Eric em canais de comunicação ligados ao Estado russo.
5: Sou natural de Castanhal, no Brasil, no estado do Pará. De uma propaganda mentirosa, uma propaganda ucraniana. Vim para na Ucrânia no intuito de um serviço na retaguarda, de trabalhar em um local seguro. E eles mentiram para mim, me enviaram para a linha de frente, para o combate, confronto intenso. E não era isso que me prometeram, não foi isso que foi prometido, não foi isso que era um acordo.
3: O advogado da família busca respostas sobre a situação jurídica de Eric e as condições em que ele está detido.
6: Sobre as motivações do Eric, nós não conversamos com a família e também acreditamos que no momento em que ele é preso, basta para nós entender o procedimento para a repatriação e trabalhar para isso. Certo.
3: Eric morava em Castanhal, na região metropolitana de Belém. Ele deixou o Pará em fevereiro deste ano, atraído pela possibilidade de receber uma alta quantia em dinheiro. Mas a promessa de trabalho acabou levando o jovem para uma zona de guerra, onde ele foi capturado por tropas russas. O Ministério das Relações Exteriores acompanha o caso. O caso de Eric não é isolado e acende o alerta para o risco enfrentado por paraenses que seguem para a guerra no leste europeu. Em fevereiro deste ano, Wesley Adriano Silva, de Rurópolis, no oeste do Pará, morreu durante um ataque de artilharia no leste da Ucrânia. Ele havia se apresentado como voluntário para atuar ao lado das forças ucranianas e, segundo relatos recebidos pela família, foi atingido em uma área próxima aos confrontos. A ofensiva russa contra a Ucrânia começou em fevereiro de 2022 e transformou o país em cenário de uma guerra prolongada. Ao longo desses mais de 4 anos, pessoas de várias nacionalidades, assim como Eric, passaram a ser atraídas por anúncios de remuneração, propostas de emprego ou promessas de atividade fora da linha de frente.
4: Tanto eu quanto a minha família, muitos estamos sofrendo com essa situação. Eu creio que muitas mães também, que os seus filhos já foram para lá, que já tentaram voltar e não conseguiram. É uma situação em que a gente, muitas das vezes, a gente não sabe o que fazer, com quem ter contato, mas Deus, ele é maravilhoso porque ele nos dá a oportunidade de termos alguém para nos ajudar, né? Então, eu estou aqui pedindo que o Itamaraty, né, a Cruz Vermelha também, essas pessoas que podem nos ajudar, né, os órgãos competentes, né, podem nos ajudar para que a gente veja ele mais uma vez, que ele venha para o nosso convívio outra vez, né?
2: A Rússia, independente da nacionalidade dele, a Rússia vê ele como um inimigo, que estava na linha de frente. Então ela conseguiu capturar ele, tem outro que já foi capturado também, de outras nacionalidades, e agora está em poder da Rússia. Então não é fácil, porque ele foi capturado no fronte de guerra, estava defendendo uma nação, a Ucrânia. Então, para a Rússia, ele era um soldado inimigo. É um soldado inimigo. Então, não é fácil essa negociação. A outra coisa, para você que está acompanhando o Barra Pesada agora, saiu daqui do Pará, do Maranhão, do Tocantins e vários estados, homens que foram com a suposta ideia de defender a Rússia. Desculpa, a Ucrânia. Né? Só que eles foram como voluntários, foram de forma espontânea, mas por trás disso tinha ali uma promessa de receber altas quantias para defender a Ucrânia e não ficariam na linha de frente, ficariam na retaguarda, dando apoio. E iam pegar experiência também, trabalhar com equipamentos e instrumentos e armamento. Seria essa a promessa. Só que, quando chega lá, eles são colocados na linha de frente para o combate e terminam mortos ou capturados. O Itamaraty está acompanhando de perto a situação, mas é muito burocrático mesmo. Aí, a situação do paraense de Castanhal. 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
2: 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Agora está na hora de nós sabermos os destaques do Dol Carajás de hoje com o que deu na internet, porque se deu na internet, está no Dol. 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
7: Pará recebe prêmio da ONU por gestão pesqueira. O protagonismo das comunidades tradicionais da Amazônia paraense ganhou projeção internacional. O estado foi anunciado como vencedor do Prêmio de Serviço Público das Nações Unidas na categoria destinada a iniciativas que promovem participação social e inclusão nos processos de tomada de decisão. A premiação será entregue durante o Fórum Internacional de Serviço Público da ONU, realizado na cidade de Tbilisi, na Geórgia. Discussão termina em morte em cidade do sudoeste do Pará. O que começou como um encontro entre conhecidos terminou em tragédia em Novo Progresso, no sudoeste do Pará. Uma sequência de acontecimentos marcadas por discussão, atropelamento e violência resultou na morte de um homem e na prisão de um suspeito, mobilizando diversas forças de segurança e equipes de socorro. Receita libera 16 bilhões em restituições no segundo lote. A Receita Federal disponibilizou a consulta ao segundo lote de restituição do Imposto de Renda Pessoa Física 2026. O crédito bancário ocorrerá ao longo do dia 30 de junho. O lote reúne 16 bilhões de reais em créditos para 9.585.797 contribuintes, o que o torna o maior da história em quantidade de pessoas contempladas.
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0: Vamos para o intervalo e vamos que essa audiência comanda a região toda de Marabá. Vamos para o intervalo. Até daqui a pouco.

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7: Voltamos com o Barra Pesada, 12h45. Marabá está sediando o Amazônia Open de Beach Tennis. O evento está ocorrendo na Arena Prime Beach Club, no bairro Belo Horizonte, núcleo Cidade Nova.
8: Marabá entrou de vez no cenário internacional do Beach Tennis com a abertura do Amazônia Open, um dos principais eventos da modalidade do calendário mundial. Realizado na Arena Prime Beach Club, o torneio começou na segunda-feira reunindo 174 atletas de 9 países, em uma verdadeira celebração do esporte nas areias da cidade. O primeiro dia foi marcado pelas disputas do BT10, categoria que soma pontos no ranking da Federação Internacional de Tênis. As partidas envolveram atletas locais e competidores de diferentes estados brasileiros, além de representantes de diversas partes do mundo.
9: É proporcionar à cidade de Marabá um evento de porte internacional, onde a partir de amanhã e quarta estarão aqui os melhores atletas do BT400, top 10 mundial, atletas de várias nacionalidades. E vem, então, você que está aí assistindo, venham prestigiar, a entrada é gratuita, tá? É para vocês se divertirem, a gente está aqui no sufoco da organização, mas é um prazer, e eu olhando nos olhos de cada um, vendo o sorriso, isso transforma aí em combustível e ainda mais para poder fazer esse evento ser ainda mais um sucesso possível.
8: Além da competitividade, o evento também tem proporcionado experiências marcantes para os atletas. A gerente comercial Alice Porto, que veio de Fortaleza para disputar a competição, celebrou a estreia com vitória e a recepção na cidade.
10: Marabá me trouxe bons ventos, um bom sol, né? O sol hoje brilhou, eu fiquei muito feliz, vim direto de Fortaleza para cá, fui muito bem recebida, estou me sentindo lisonjeada, né? Foi a convite do meu primo, Wilson Xavier, estou assim, feliz. E ganhar, gente, não tem coisa melhor, né?
8: A programação segue intensa nos próximos dias, com destaque para o início do BT400, que reúne os principais nomes do ranking mundial e promete elevar ainda mais o nível das disputas. O Amazônia Open segue até sábado, com semifinais e finais que vão definir os campeões da edição.
7: Aí, né? Marabá no centro do mundo, né? Com esse Open. Open é aberto de beach tennis. Todos os brasileiros aí que são dessa modalidade estão ligados aqui em Marabá, nesse evento. Amazônia Open Beach Tennis. Bem? Aí está acontecendo na grande cidade de Marabá, vai até o final de semana. Já faz parte aí do nosso calendário de veraneio na grande cidade. 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Após 2 anos do crime, um homem foi condenado a 26 anos de prisão por matar e ocultar o corpo da companheira no município de Uruará, no Pará.
0: Depois de quase 2 anos do assassinato brutal de Karine Gabriela Santos, de 29 anos, um crime que chocou Uruará e toda a região sudoeste do Pará, a justiça deu uma resposta nesta segunda-feira, 22 de junho. Vandeilson de Assis Barbosa, acusado de matar e ocultar o corpo da companheira, foi julgado pelo Tribunal do Júri da Comarca de Uruará e recebeu uma pena de 26 anos de prisão em regime fechado.
11: Vandeilson estava preso desde a época do crime. A condenação dele é um passo importante para a família e também para quem acompanhou de perto o caso que chocou não só a região, mas todo o país. Pois foram mais de 2 meses do dia do desaparecimento da vítima até o dia que ela foi encontrada morta dentro de uma mala.
0: Karine Gabriela Santos era mineira, mas vivia no Goiás com o Vandeilson, com quem era casada. Em 2024, época do crime, o casal se mudou para Uruará, onde o casal pretendia recomeçar a vida. Porém, dias depois, após chegar ao município, a jovem desapareceu. Familiares da vítima acionaram as autoridades, que passaram a investigar o caso. Um detalhe chamou a atenção da polícia. O celular da vítima seguia sendo usado e mantendo contato com a família. Porém, em nenhum momento o recurso de áudio era usado, algo que era uma prática comum da vítima, o que chamou a atenção das autoridades, que passou a monitorar o aparelho. A expectativa da família era de ainda encontrar a vítima com vida. Foram mais de 2 meses de angústias, até que, infelizmente, o corpo de Karine foi encontrado dentro de uma mala em uma área de mar das margens da PA 370. Vandeilson foi quem levou a polícia até o local, após ser preso e ter confessado o crime. Em depoimento à polícia, o acusado contou que não premeditou o crime e que matou a companheira durante uma discussão de casal e que teria sido por ciúme. O caso foi levado ao judiciário, que manteve a prisão do acusado e, nesta segunda-feira, condenado em júri popular pelos crimes de feminicídio e ocultação de cadáver. Com a condenação, o caso entra agora para a fase final, que é o cumprimento de pena. Para os familiares de Karine, o julgamento não apaga a dor da perda, mas traz o alívio de que, pelo menos, a justiça do homem foi feita.
7: 26 anos de cadeia é muito para ele, mas é pouco para a família que perdeu um ente querido. Para ela que perdeu a vida. Perdeu a vida aí. Casal, ele tirou a vida, a polícia comprovou, através da investigação, ocultou o corpo nesta mala, possivelmente esquartejou para caber na mala. E a polícia, investigando, realmente chegou até ele, descobriu tudo e agora foi condenado a 26 anos de cadeia. Eu vou ao intervalo comercial e eu volto já já. Aguarde.
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7: Voltamos com você no Barra Pesada 12h58 agora. 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Em Novo Progresso, um homem de 43 anos foi assassinado com golpes de arma branca. O suspeito do crime foi preso em flagrante.
1: Mauro Guimarães Gomes, de 43 anos, foi morto a golpes de faca no município de Novo Progresso, sudoeste do Pará. O suspeito pelo assassinato é Diego Bizarra Rodrigues, preso em flagrante. Os dois eram amigos e, momentos antes do crime, estavam em uma confraternização na casa de Diego.
2: Estavam confraternizando, estavam bebendo, fazendo uma festa e, em dado momento, a partir de um desentendimento, a vítima desse homicídio, ela teria adentrado ao veículo automotor e tentado atropelar tanto o autor do homicídio quanto a sua esposa. Imediatamente, o autor desse homicídio se levantou e, munido de uma faca, teria desferido alguns golpes contra essa vítima, que estaria dentro do carro, e acabou vindo a óbito ainda no local.
1: O suspeito foi preso e deverá passar por audiência de custódia.
2: Estamos aguardando a deliberação do Poder Judiciário para fins de transferência ao sistema prisional ou a concessão do cumprimento do alvará de soltura.
7: Aí, matou, foi preso em flagrante, agora vai cumprir, vai ser julgado a arma que ele usou aí para tirar a vida do outro lá em Novo Progresso, vai ser julgado e, dependendo aí da defesa e da acusação, poderá ser condenado ou não. Ó, matou do carro aí, o tanto de sangue, viu? Novo Progresso, região ainda muito violenta no estado do Pará. 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Não esqueça, tá, que amanhã, dia 25, tem a 28ª Missa de Rua. 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Não vai amanhã não, que o Frei não vai estar lá não. 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Dia 26, às 19 horas, na casa da dona Nair Corrêa. Leve a sua cadeirinha, leve o seu banquinho, leve a sua garrafinha com água. 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Adolescente de 16 anos é apreendido pela Polícia Civil no Núcleo São Félix, suspeito do delito equiparado a maus tratos de animais. O caso começou a ser investigado após vídeos serem divulgados nas redes sociais mostrando a ação criminosa.
3: De acordo com o delegado Walter Ruiz, que comandou as investigações, o adolescente que participava desses atos pela internet, usando as redes sociais, já possuía antecedentes relacionados a delitos. A Polícia Civil deu início às investigações após tomar conhecimento das ações do jovem, que gravava vídeos e fazia lives mostrando a execução dos animais.
4: É importante mencionar que o adolescente, no momento que ele foi ouvido, ele confessou a sua atuação, inclusive sistematizou, ainda que de forma embrionária, a forma como os maus tratos eram cometidos, inclusive em três situações distintas, entre janeiro e abril deste ano.
3: Ainda segundo as investigações, que estão centralizadas na Unidade Integrada de Segurança Pública no Núcleo São Félix, no ambiente digital, o jovem utilizava o pseudônimo Dylan, em alusão direta a autores de massacres escolares ocorridos no exterior. O adolescente também monetizava os perfis nas redes sociais.
4: Que ele difundia pela internet, via Telegram e via Discord, através de um perfil social com o nome Dylan. E é importante mencionar que esse nome Dylan se remete a um dos terroristas que atacaram uma escola em Colômbia. Então, há esse indicativo, ele confessou, ele passou essa informação também esta que foi corroborada.
3: A mãe do adolescente também foi ouvida pela polícia. O caso seguirá sendo investigado. Polícia Civil orienta que pais e responsáveis monitorem as ações e os conteúdos acessados pelos filhos nas redes sociais. O adolescente apreendido seguirá à disposição da Justiça para responder pelo delito.
5: É importante nós destacarmos para os pais responsáveis e principalmente para os adolescentes, e aí eu me reporto àqueles de idade de 12 anos aos 18 anos incompletos, que eles são responsabilizados pelos atos infracionais equiparados a crimes e também eles são tolhidos da sua liberdade, como este adolescente que está à disposição da Justiça e teve a sua liberdade restrita. O que é isso? Explicando em comparação ao adulto. O adulto, ele é preso e encaminhado ao presídio que recolhe, né, que colhe essas pessoas adultas. E o adolescente, ele também, ele é apreendido, ou seja, tolhido da sua liberdade e ele vai aqui em Marabá, se for homem, para o CIAM. Então é importante que os adolescentes saibam que eles são responsabilizados e são alcançados pela legislação pelos atos infracionais praticados por eles.
7: O adolescente ficou de ser ouvido hoje em audiência de custódia, passar por exame de corpo de delito e, posteriormente, internação no Centro de Internação de Adolescentes Masculinos em Marabá, ali no quilômetro 3 de São Félix, complexo de bairro no qual o adolescente mora. O Barra Pesada de hoje vai ficando por aqui. Se você perdeu ou quer rever alguma reportagem, acesse nossas redes sociais e o nosso canal no YouTube, @TVRBAMarabá. O Barra Pesada volta amanhã a partir das 11 horas e 50 minutos. Logo mais a partir das 18 horas tem o Jornal RBA. Um bom jogo da Seleção Brasileira a todos e até amanhã, se Deus quiser e Ele quer, porque Deus é bom.
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na frente da sua casa. Ele imediatamente pegou o veículo e saiu em disparada. Como a gente sabia da periculosidade do mesmo, a viatura decidiu fazer o acompanhamento. Então o criminoso, ele perdeu o...

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3: Sou eu, aqui na Clube, sempre fazendo o que gosta com seriedade. 13 horas, 14 minutos, está no ar. Rota 100,7, no seu rádio. Clube FM. Rota de hoje, 24 de junho de 2026. Hoje é dia de São João, galera. Rapaz, hoje é dia da gente assar aquela batata doce, fazer aquela fogueirinha. Eu faço todo ano lá em casa.
4: Tira o pé do chão, galera!
3: Hoje é dia de fogueira, rapaz! E Chico!
4: Segura, meu rei!
3: Tu já acendeu tua fogueira? Tu vai acender hoje, Chico? Tua fogueira aí, ali, aí, Barra Lúcia? Ei, tempo bom danado.
5: Que subsidiou. Pai, é o pedido de prisão preventiva, viu? Que foi protocolado na sexta-feira, já no sábado.
3: Não é fácil, não, viu, rapaz?
5: Eram elementos robustos.
3: Eu fico imaginando tempo bom que a gente vivia naquele tempo. E Lúcia, faz uma fogueira hoje aí, bota um peixinho pra assar, amarra o Chico. Não deixa ele dormir cedo, não, porque tem jogo do Brasil hoje. Ah, só a batata, que é ela, a Lúcia planta a batata lá, Barro Chico. Ele tá na rede lá, essa hora, né? Tá, ele, essa hora, ele tá ligado o rádio do lado de baixo do pé de banga. Ele botou a rede dele lá, né?
6: Ai, ai, ai, ai, ai.
3: E fica balançando a rede, rapaz. Todo dia, esperando o Evandro Vale chegar. E não é mentira, não, que a Lúcia me disse.
7: Pra lá e pra cá. Pra lá e pra cá.
3: É, galera. Vou lembrar pra ti. Não maltrate os animais. Não maltrate as crianças. Não maltrate os idosos. E nem maltrate as mulheres. Caso você seja empulserado e cair aqui no cilindró, seu nome também sai no rota, viu? Aqui não tem isso, não. Aqui não tem esse negócio.
8: E não adianta depois esse negócio de mememê, não.
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3: Mas se você for gente boa,

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2: Vamos lá, valendo.
3: Vamos lá, vamos aos destaques do Rota de hoje. Rapaz, vou te dizer, olha, ontem o garoto foi apreendido, o garoto do gato. Vou já falar.

0: Uma outra situação que ocorreu, o pai do garoto Gael se apresentou, se entregou à polícia, lá na delegacia do menor e do adolescente no bairro do Amapá. Ele ia ser preso, conforme disse o delegado, porque o juiz, ele não anulou o pedido de prisão dele, né? Não revogou. Então, estava em aberto. E ele sabia disso, orientado pelo advogado, resolveu se entregar. Melhor para ele. Já cometeu o erro, agora, meu amigo, vai ter que pagar pelo crime. Quebrou a medida protetiva, conforme a delegada Simone falou hoje aqui aos amigos da Clube. Vamos falar também. Furto qualificado. É, rapaz, roubou cobre da iluminação da ponte Ana Miranda. De novo, rapaz. Mandado de prisão que foi cumprido pela polícia civil. E também violência doméstica. Foram dois mandados de prisão, uma violência doméstica. São esses os destaques de hoje. Logo depois, dessa musiquinha aqui, eu tô de volta, Gustavo Lima. Canta pra nós aí, Gustavo, embaixador.
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1: Sou eu, aqui na Clube, sempre fazendo o que gosta, com seriedade. Agora em Marabá, 13 horas 23 minutos, é o Rota no seu rádio. 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Obrigado, hein, pelo carinho da sua audiência, pá. Obrigado mesmo.
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1: Obrigado aos motoristas de táxi que estão todo dia ligados comigo nesse horário, na hora do almoço. Eles estão espalhados na cidade, nos terminais rodoviários. E também estão no estacionamento em algum supermercado da cidade ou também no aeroporto da cidade, tá bom? É, rapaz, mulher presa no momento em que se preparava para fugir do estado. Ela iria abandonar os filhos de 8 anos, rapaz. Oh, meu Deus, como é que o ser humano hoje está, hein? Como está a situação hoje? Me diga, você conhece alguém que abandona os filhos pequenininhos em casa e vai para festa? Mãe, às vezes a mãe quer ficar sozinha, larga o cara. Não, meus filhos eu não dou, vou ficar com eles. Aí fica lá na casa dela. Mas aí o que acontece? Ela tranca o menino dentro de casa, dá comida e vai pra festa. Aí o menino fica lá, vulnerável, e aí? E é isso aí que é o seguinte. Tudo é difícil, né, rapaz, hoje. É, ontem eu tava falando aqui sobre a obediência, os filhos. Tem filhos que já são de maior. Ah, mas tem uma obediência com o pai danado. Não fazem nada se não falar com o pai. Pode até eles fazer as coisas independentes, mas pai, o que, que o senhor acha? O senhor concorda? Eu posso fazer e tal? Quero a opinião de vocês. Não custa nada. Cresceram, ficaram, tem que ficar amigo do pai e da mãe, pô. Não é desprezar os pais. Afinal de contas, eles foram bem cuidados quando era pequeno. Pode até não ser mais, mas foram bem cuidados. Tiveram alimentação. Quantas noites a mãe e o pai ficaram sem dormir por uma gripe, por uma dor. Mas quando o cara cresce, o cara não quer nem saber do pai nem de mãe. Né? E por aí vai. E não é bem assim, né, rapaz? A gente precisa ter essa consideração com nossos pais. Vamos ver quem foi que mandou o áudio aqui. Primeiro, pro Rota. O placar do jogo entre Brasil e Escócia. O jogo é hoje, 19h, galera. Tem Brasil e Escócia.
0: Brasil!
1: Eu sou mais Brasil, não vou negar. E você, me diga. Vamos lá pro quilômetro 21, falar com o seu Rosa. Anda meio sumido, rapaz. Seu Rosa, lá no Burgo. Alô, seu Rosa, boa tarde.
3: Oi, boa tarde, Evandro Vale. Quem tá falando aqui é o Rosa, quero participar do placar do jogo. E o placar é 3-2 pro Brasil, viu?
1: 3-2.
3: Como é que tá você? Tudo tranquilo contigo, com o Eni, Evandro Vale?
1: Tranquilo.
3: Boa tarde, bom trabalho, fica com Deus.
1: Obrigado, amigão. Valeu, seu Rosa. Vamos agora pro Sororó. Aí não dá, Zé do rádio. Assim, esse áudio grande desse tamanho não tem condição, tá, Zé? Tu grava um áudio menor. Senão aí acaba o programa, esse áudio é muito grande. Alô, boa tarde.
4: Boa tarde, Evandro Vale. Aqui é o Dedé do 40, município de São Domingo do Araguaia.
1: Certo.
4: Evandro Vale, me cadastra no placar do jogo.
1: Diga aí.
4: 3-2 pro Brasil. Quer dar um alô especial aí pro Zé Neto, na Ponta de Pedra, Jaibara, essa galera aí que tá ouvindo teu programa esse horário que não perde só um momento, beleza?
1: Beleza.
4: Tamo junto.
1: Valeu, amigão. Vamos lá pra Vila Sarandi falar com meu amigo Cleoberto, rapaz. Cara que eu... Rapaz, eu acho que eu vou dar uma volta lá hoje. Alô, Cleoberto. Boa tarde, amigão.
5: Boa tarde, Evandro Vale. Olha o convite aí do festejo aí, que é pra do arraiar lá na Igreja do Perpétuo Socorro. Dá um olhinho pra nós aí, dá uma reforçada aí. Nós estamos por aqui. Tô lhe ouvindo aqui hoje de novo, moça. Hoje eu tô aqui em casa.
1: Valeu, rapaz. É o Cleber, gente boa, tá aí, rapaz. Gosto muito dele, gente boa mesmo. Quando eu falo que é gente boa, pode assinar embaixo. Ele mandou um convite aqui pra mim do 16º festejo, rapaz. Nossa Senhora do Perpétuo Socorro, lá na Vila Sarandi, no quilômetro 6, na PA 150. Bacana, rapaz. Pessoal, O pessoal deveria comparecer lá e dar aquela ajuda, né? Lá no tempo de fé, oração e graça, né? comparecer lá no festejo de Nossa Senhora do Perpétuo Socorro. É uma boa, eu vou lá. O Cleber já me convidou e agora eu estou com um convite aqui. Você que mora em Morada Nova, na Vila Matrinchã, lá no quilômetro 25, lá no 15. Prestigiar, vai ter quadrilha, vai ter comidas típicas lá. Eu vou lá comer uma caipirazinha, uma canjica, que eu gosto demais. Tá? Um abraço, Cleber, para você. Está feito o convite aqui. É lá na Igreja Nossa Senhora do Perpétuo Socorro, na comunidade, viu? Na comunidade. Vai lá, você leva os meninos tudinho lá para nós curtir lá, tá bom, amigão? Valeu, Cleberto. Obrigado, amigão. Para você aí na Vila Sarandi, no quilômetro 6, rapaz. É isso aí, bora lá. Tem mais áudio, vamos ver quem foi. Um abraço aqui pro meu amigo Robert do Coquetel. Ele fala, eu vou, boa tarde, hoje já estou em Belém ouvindo Rota pelo aplicativo. Bacana demais. Alô, Edilson, boa tarde.
2: Boa tarde, Alvando Vale. Aqui é o Edilson da Independência, mas agora no momento estamos aqui no trampo, aqui no Ipiranga, de cadastro aí no placar do jogo.
1: Ipiranga.
2: 4 para o Brasil e 0 para a Escócia.
1: Aê, menino, é isso aí, rapaz. Alô, boa tarde.
6: Boa tarde, Alvando Vale. Aqui é o Neivaldo do PA Cinzeiro. Me cadrasta aí no placar do jogo. Dá uma olhada pra mim, ver se eu tô cadrastado ou não. Porque se eu tiver cadrastado, tudo bem. Não precisa cadrastar, não. Só pra mim botar o placar de 4-1 pro Brasil. Boa tarde, Alvando Vale. Reparei se eu tô cadrastado no placar do jogo. Se eu não tiver cadrastado, me cadrasta aí. 4-1 pro Brasil. Neivaldo aqui do PA Cinzeiro.
1: Cadastrado. Cadastrado agora, você que tá. Rei do Frango, lá no bairro do Amor, no bairro Santa Rosa, torcedor do Flusão. Flusão tá com o Hulk pra estrear agora depois da Copa e também o Thiago Silva que voltou pras Laranjeiras. Olha, sabia, Rei do Frango, o Hulk teve uma grande participação nessa contratação, viu? Boa tarde.
7: Boa tarde, meu amigo Alvando Vale, rapaz, tô ouvindo tu falar no Chico lá na Ilha dos Boi. Eu fui criado naquela ilha, só que eu não conheço o Chico bem não, né, cara? É quando eu saí de lá, acho que ainda não tinha chegado, porque eu saí de lá em 83, quando eu saí de lá, vim pra cá, pra Marabá, fui trabalhar na César dos Caras, não voltei mais não. Voltei lá pra passear, mas eu fiz muita fogueira na Ilha dos Boi com lenha de capoeirano, olha só agora. Passei muita batata que nós plantávamos, batata, macaxeira. Nesse tempo que a gente morava lá, cara, era muita gente do lado de cá, a gente reunia aquela multidão de gente. Tinha vezes que tinha até missa, o padre Roberto fazia missa lá embaixo, lá perto da ponta da ilha, lá tinha uma casa de um senhor lá que fazia missa, dava muita gente. Nós tínhamos um time de futebol lá, cara.
1: Um abraço, Armando Vale, obrigado, cara. Bacana, aí do Franco. Obrigado, amigão. Fala, Cláudio, boa tarde, torcedor do Vascão da Gama.
8: Boa tarde, Armando Vale. Aqui é o Cláudio Vascaim, de São Domingos da Araguaia.
1: Certo.
8: Rapaz, eu me cadastro aí nesse placar do jogo aí. É, placar da Copa, né? Eu vou colocar 2-0 pro Brasil.
1: 2-0 Brasil.
8: Alô, Brasil. Boa tarde pra você.
1: Tá bom, valeu. Alô, boa tarde.
9: Boa tarde, aqui é o Eliseu da Folha 18. Folha o cadastro 18. Aí no placar da Copa.
1: Diga aí teu placar.
9: Brasil 1, Escócia 0.
1: 1-0 Brasil. Ganhando tá bom, né não, Eliseu? O importante é ganhar, rapaz. Não liga não quando eu não atendo. Viu? Manda áudio.
10: Olá, Rádio Correio.
1: Vixe Maria, rapaz, meu Deus do céu. Oh, meu Deus. Rapaz, será que tá ouvindo a rádio essa moça? Não tá. Divino o nome dela. Silene Nabate, boa tarde.
11: Agradeço a Deus, Evan, da minha família, meus filhos, tudo que eles vão fazer, eles combinar comigo, viu? Até hoje,
1: tá
11: até
1: certinho,
11: hoje.
1: Tá
11: quando
1: certo.
11: O pai era vivo, era com eu e o pai. Depois que o pai partiu, ficou só eu, mas todos têm que conversar comigo, pedir minha opinião. Eu agradeço muito a Deus pela minha família, viu? Minha
1: parabéns.
11: Família é uma benção que Deus me deu.
1: Parabéns, Silene, é assim mesmo. Rapaz, lá em casa, minha mãe já foi morar com Deus, mas, ó, eu vou te falar, os irmãos tudo de maior, não tinha mais nenhum menor de idade. Mas tudo que o cara ia fazer lá em casa, eu falava com a mamãe, o que a senhora acha, mãe, faz? Rapaz, a palavra de mãe é sagrada demais. Muita gente não sabe disso. Sabia, Silene? Parabéns para você, Silene, por ser assim na sua família, viu? Tá de parabéns. Boa tarde, Alvan. Tô ligado aqui no Rota, rapaz. Aqui é o Adão do Breu Branco. Fala, Adão, rapaz. Obrigado, Adão. Alô, boa tarde, Renato.
12: Boa tarde, Alvan do Vale. Bom programa pra você aí, meu amigo.
1: Obrigado, amigão.
12: Me cadastra aí no placar do jogo.
1: Diga aí o placar da Copa.
12: 2-0 pro Brasil.
1: 2-0 pro Brasil.
12: É o Renato aqui da Velha Marabá.
1: Valeu, Renato.
12: Bom programa pra você aí, meu amigo.
1: Um abraço, Renato, pra ti também aí na Velha Marabá. Fala, bom de boa aí da Liberdade. Boa tarde.
13: Boa tarde, Ivan do Vale. Boa tarde, Ivan.
1: Oi.
13: Você tem que ser ouvido. Assim como eu, todos os dias hoje. Rapaz, eu acho que você estava do meu lado hoje, quando eu estava conversando com alguns dos meus filhos, que são muitos.
1: É
13: muito sábia as suas palavras.
1: Obrigado.
13: Muito obrigado, Ivan. Tenha uma boa tarde.
1: Obrigado, Bond Boy. Bond Boy é um cara muito antigão lá na Liberdade. Conhecido e gosta de rádio, fã de rádio, Bond Boy. Todo tempo ele sempre teve esse carinho com a gente aqui na rádio. Eu não vou deixar de falar sobre isso. Conheci ele, um amigo dele que tinha um supermercado, o Silva. Eles eram muito amigos, né? E, inclusive o Bond Boy que me apresentou. E eu acaba, sabe assim, com certeza ele deve estar passando por problema assim de cara entender que o pai e a mãe nunca irão deixar de ser importante na vida dos filhos. Mas nunca. Pode ter certeza disso. O cara pode ser menor de idade, pode ser maior, mas eu duvido se acontecer alguma coisa com o filho desse cara, se ele não sai da cidade para ir em outra cidade ver. Rapaz, o cara não imagina o que é um pai e uma mãe. É muita falta, assim, você não está me vendo, batendo na minha mente aqui, de cabeça. Tudo tem um início, mas tudo tem início, meio e fim. Aí o cara diz, ah, mas teve criação, tá? O pai nunca ensinou nada errado pro filho. Às vezes o cara se envereda pro lado errado, né? O lado ruim, não foi o pai que mandou, cara. Mas, cara, o pai, ele tá sempre do lado do filho. Pode ter certeza, ele virou de maior. Mas o cara tá sempre ali. Eu duvido se faltou alguma coisa na casa do filho dele de maior, casado, se ele não vai lá levar para suprir as necessidades. Vai. Só que às vezes o filho fecha os olhos e não vê. E não é assim. Precisamos ter essa mentalidade. Alô, boa tarde.
14: Boa tarde, Armando Vale. Aqui é a Rosa, do bairro da Mapá. Me cadastro para placar o jogo.
1: Diga aí.
14: 3-1 pro Brasil.
1: 3-1 Brasil.
15: Mundo Rolo, boa tarde. Não, nego, desculpa aí, viu? É porque o Luiz Belo, que fazia festa, que mora na entrada da Tainópolis, tá querendo o nome do Natorado, e eu não tenho. Manda esse nome aí pra mim, pra me dar pra ele. Boa tarde, Mundo Rolo. É só isso mesmo.
16: Mundo Vale, boa tarde. É Carlos Alves,
1: boa tarde.
16: Motorista de aplicativo. Meu amigo, tô por aqui pela cidade.
1: Como é que tá a cidade, Carlos? Como é que tá a cidade?
16: O trânsito, meu amigo, tá tudo aqui, graças a Deus.
1: Ah,
16: tudo
1: que bom,
16: tranquilo,
1: rapaz,
16: trânsito,
1: que bom.
16: Tudo debaixo da paz do Senhor. Fique com Deus. Um
1: obrigado,
16: abraço,
1: Carlos.
16: Aos ouvintes da clube.
1: Um abraço pro Sinésio na 27 também, pro Jacaré, o Cleuvan, lá no açougue. Fala, Zaqueu, boa tarde.
17: Boa tarde, Evandro Vale, meu amigo. Que é o Zaqueu, tá sendo atacadão de novo, meu amigo. Meu amigo, hoje, infelizmente, eu sei que você não gosta, né? Que nós somos brasileiros. Mas se você puder cadastrar aí, meu, no placar do...
1: Não, se for, para nem vou terminar de ouvir teu áudio. Não é, não gosta. O programa tem regras, tem que ser cumprido e eu não vou mudar. Tá bom? Se o cara quer botar contra o Brasil, ele bota pra lá. Não bota no meu programa, não. Eu não vou aceitar. Nem liga pra cá, que eu não vou atender, telefone aqui ao vivo. Eu tenho ordem expressa aqui do meu chefe, eu não vou atender. Aqui é a obediência. Assim. O chefe não erra, o chefe se engana. E raramente se engana. É igual o pai com o filho. O pai não erra, o pai se engana. E raramente se engana é os pais.
18: Boa tarde, Fernando Vale. Fernando Vale, boa tarde. Bom?
1: Boa tarde. Rei,
18: hein?
1: Boa tarde.
18: que é o flamenguista do Igual da 28 aqui. Um abraço, como é que tá? Tudo bem? É o Dinamarca. Eu tô aqui dirigindo o carro aqui, tô indo pra minha casa aqui.
1: Sim.
18: Pegar o Bagerê. Tudo bem, como é que tá as coisas por aí? O placar do jogo aí, irmão. Bota 3 pro Brasil.
1: 3-0,
18: tá bom.
1: 3-0, tá bom demais. Não, tá bom demais.
18: Hoje em dia nós temos que respeitar o nosso
1: verdade.
18: Próximo, né? Um abraço aí, tudo de bom, rapaz. Felicidade.
1: Dinamarca, você não tá errado não, Dinamarca. Você tá certinho. Você pode ver, ontem eu estava assistindo esses times da África, como cresceram o futebol deles, os africanos. São vários países na África, na Ásia. Ó, Japão jogando bem, Coreia jogando bem. Moça, é muito, então, tá nivelado. Vou dar uma paradinha, mas é já, eu volto. Vamos ouvir aí, somzão das quadrilhas.

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1: Sou eu aqui na Clube, sempre fazendo o que gosta com seriedade. Agora em Marabá, 13 horas 47 minutos, é o Rota no seu rádio. 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Maravilha, mandando um abraço pro meu amigo Moraes, lá no quilômetro 11, na Vila Matrinchã. E atenção, o William de Jesus Flor Matos, policial militar, trabalhando ontem na VTR 3406. É, rapaz, eles foram chamados via NIOP para atender uma ocorrência de violência doméstica lá na vila, na Avenida Itacaiunas, no Bom Planalto. Populares, qual não sabe qualificar, ligaram para a polícia informando que uma mulher estava apanhando de um homem na rua. Ao chegar no endereço informado, a senhora estava sentada no meio fio da calçada e disse que seu companheiro, o valentão Eliton Rosário Lisboa, havia lhe agredido e ela estava com hematomas nos olhos. Eliton não estava mais no local informado. A senhora disse que ele havia pegado a bicicleta e ido em direção ao bar próximo. A polícia foi lá. Também não estava no bar, porém foi encontrado um quarteirão do bar. A guarnição solicitou que Eliton acompanhasse até a delegacia especializada, onde ele foi enquadrado, valentão. Gosta de dar porrada na mulher, né? E atenção, Jennifer Luzia Barros, policial civil. Ela estava ontem trabalhando e que Edivaldo Rodrigues da Silva Júnior, acompanhado de seus advogados, Carpegiani Pereira Lima e Daniel Aguiar Vieira Teixeira, representou na delegacia especializada para dar cumprimento ao mandado de prisão preventiva da vara da infância, da vara violência doméstica e familiar contra a mulher aqui do Tribunal de Justiça do Pará. Apresentou ele, né? E atenção, Nayane da Silva Lopes, policial civil, cumpriu o mandado de prisão e foi apresentado na delegacia Edson Gomes da Silva. Durante a realização da averiguação de praxe consultada no sistema, foi constatado a existência de um mandado de prisão de recaptura vinculado no processo, expedido pela Vara de Execução Penal de Marabá, do Tribunal de Justiça do Estado do Pará. Então ele foi devidamente empulserado. E atenção, Nelson Costa Meireles, policial militar, trabalhando ontem, foi acionado via NIOP, já nesta madrugada, que dois elementos estariam realizando furto de fio de cobre na iluminação da ponte Ana Miranda. Ao chegar no local, a equipe visualizaram dois elementos, Carlos Henrique dos Santos e Dorvalino Palmeira da Silva Júnior. Ao perceberem a presença da polícia, apresentaram atitude suspeita, sendo realizado abordagem neles, e que durante a busca pessoal foi constatado que ambos os elementos estavam de posse de fio de cobre compatível com os materiais oriundos da fiação da rede pública. Diante da comprovação, tiveram voz de prisão pelos policiais e foram apresentados na delegacia de polícia. Coisa feia, rapaz, o cara roubando vai ficar, quer dizer, danifica a cidade, né? Danifica a cidade, fica no escuro a ponte. Fica errado, rapaz, um negócio desse, rapaz. Tá errado o cara roubar fio, deixar a ponte na escuridão. Aí é demais, né, moço? É ter que ir pro xilindró mesmo, rapaz. Não tem esse negócio de mimimi aqui não, moço. Não tem isso não. Tá certo? Olha, essa, rapaz, o cara vai roubar fio, rapaz. Não, não tem não, a melhor condição, né, rapaz? Dá uma bronca danada desse cara. Não leva nem choque os elementos desses. Se fosse um cidadão lá, pegava um choque e morria. Deus me livre. Para. Quem é Irami? Alô, Irami, boa tarde, amigão.
2: Boa tarde, meu amigo, Evandro Vale, rapaz.
1: Tudo bem?
2: Irami Hipólito aqui. Tô ligado na clube aqui, é um Arante do Maranhão, pelo aplicativo
1: Arante do Maranhão, rapaz.
2: Manda um alô aí pra essa moçada aí da Folha 34, Nova
1: Sim,
2: Marabá.
1: Certo.
2: Morei aí 8 anos aí na Marabá, aí na Nova Marabá, Folha 34.
1: Sim.
2: Entendeu? Cidade boa. Tô sempre ligado aí, ó.
1: Pelo Deus, aplicativo,
2: no
1: né?
2: Adorado pela manhã.
1: Certo.
2: Entendeu? Beleza?
1: Beleza.
2: Meu placar do jogo, meu placar do jogo aí é 2-1 Brasil, entendeu?
1: 2-1 Brasil.
2: Tô ligado na clube aqui.
1: Pelo obrigado, rapaz. Lá no Maranhão.
2: 100.7, mais valeu. Ouvido de Marabá e região.
1: Obrigado, amigão.
3: Boa tarde, Evandro Vale. Placar do jogo. 3-1 pro Brasil.
1: 3-1 Brasil.
3: Para a Escócia, 1.
4: Boa tarde, meu amigo Evandro Vale. Aqui é o Ailton Saraiva, do bairro da Liberdade.
1: Valeu.
4: Meu parceiro, meu placar do jogo aí.
1: Ah.
4: Costa Rica e Brasil, é 3-1 pro Brasil.
1: 3-1 Brasil, valeu, Saraiva.
4: Boa tarde, minha amiga Evandro Vale, aqui é o Ailton Saraiva do Bairro da Liberdade. Vamos pra cá, Brasil.
1: 3-1, valeu. Watson, boa tarde, amigão. Tá ligado comigo lá aqui no Rota? Tá por onde, rapaz? Hoje tem Brasil. Tá ligado comigo, Watson. Obrigado, rapaz. Giovanni Bebê, cadê você? Boa tarde.
5: Boa tarde, meu amigo. É o Vando Vale, o fera do rádio. Uma ótima quarta-feira pra você, meu amigo. Hoje tem um jogo na seleção brasileira, né? Brasil e Escócia, às 19 horas. Já cadastrei na promoção pra cada jogo. Coloquei a vitória na seleção brasileira. Vamos pra cima. E hoje tem Neymar em campo, né? Joga hoje. A estreia pela nossa seleção brasileira. Que faça um bom jogo, né? E ajuda a seleção na vitória. E se classificar em primeiro lugar. E meu amigo, é o Vando Vale. Hoje tem festejo na nossa comunidade São João Batista, bairro Laranjeiras, nossa igreja católica.
1: Certo.
5: Vai ter a missa às 18 horas e logo em seguida vai ter festejo com os telões lá, com o jogo na seleção brasileira. Jogou em seus Laranjeiras, tamo junto.
6: Boa tarde, Evandro Vale. Você, Evandro Vale. Me cadastra aí no placar do jogo aí, o Edinaldo da Folha 16. Evandro Vale, você mexeu com o Vasco, porque eu sou vascaíno.
1: Não, não mexi não, moço.
6: Sim, que o Brasil vai dar de 3-0.
1: Entendeu? Eu não mexi, não. É que tem um Cláudio Vascaíno lá de São Domingos. Eu só falei assim, vamos falar com o Cláudio Vascaíno, que ele é torcedor do Vasco, lá de São Domingos, Cláudio. Não mexi com o Vasco, não. Pelo amor de Deus. Fala, João Gomes, rapaz, cadê você?
7: Boa tarde, Evandro Vale, que é o Gledson Barbosa Gomes, do Bairro da Liberdade.
1: Certo, é o Gledson?
7: Cadastro no placar do jogo, Brasil e Escócia. O placar vai ser 3-1 pro Brasil.
1: Certo. Aqui tá João Gomes no telefone. Meu amigo Eudes, boa tarde.
8: Boa tarde, Evan. Boa tarde, Evan. Tamo ligado. Olha, o trânsito tá uma beleza, viu? Ficou muito bom.
1: Depois
8: maravilha. Que o Federal começou a fiscalizar aí na parte da manhã, os carros mineiros. Bora ver a tarde. Depois das 16, né? Tá tranquilo, o trânsito tá bom. É, manda um alô pro senhor Ismar, na Ponta de Pedras.
1: Senhor Ismar.
8: Se lembrar, vamos fazer uma campanha pro homem aí. A rede dele tá começando a rasgar, que ele falou. Meio dia ele com a rede lá no pé de manga, viu?
1: É, rapaz.
8: Manda um alô pra Sagrada do Táxi Operacional, Táxi Lotação, ligado no Evandro Vale. Fui!
1: Beleza, valeu.
8: É isso aí, Evandro, tá certinho? Não atende o telefone, nem põe pra cá, conta o Brasil. Aí depois cai negócio de mememê, não. Que isso aqui, que isso aqui.
9: Realmente se engana, é o pai.
10: E não adianta depois esse negócio de mememê, não.
1: Não adianta que eu não boto. O cara pode ficar com raiva de mim, não tem problema. Não.
11: Boa tarde, meu amigo Evandro Vale. É seu amigo Luiz, aqui do Bairro da Paz. Pois é, Evandro Vale. Eu conheço você, já vi você por umas 3 vezes e já lhe vi. Agora, não teve a oportunidade de eu falar com você, que parece que quando eu vi você estava trabalhando, tá? Mas, uma hora vai dar certo eu falar com você. Eu vou esperar você quando você sair do seu programa para eu dar um abraço em você, tá bom?
1: Obrigado,
11: Luiz. Ah, moço, tudo de bom, moço. Um abraço para você. Tô ligado no seu programa, tá? Obrigado. Ah, irmão, quem mandou um abraço pra você, minha mulher mandou um abraço pra você também, que ela gosta do seu programa.
1: Obrigado.
11: Tudo de bom, Deus lhe abraço, fico com Deus.
1: Obrigado, amigão Luiz. A Oficina do Povo, rapaz. Luiz Ponte, gente boa. Eu nunca não conheço ele, mas eu tenho um prazer muito grande de ver ele com a esposa dele. Alô, João Paulo.
9: Boa tarde, Evandro Vale. Primeiramente, queria elogiar a postura da rádio, não aceitar placar contra o Brasil. Tá certo. Nação brasileira até o fim. Meu placar é 1-0 Brasil.
1: Obrigado, João Paulo. Pode até em outros programas aceitar, viu, João Paulo? Agora, como o meu, você viu aqui eu dar notícia de polícia, aí eu faço isso aqui, meu chefe gosta muito de esporte. Aí a gente faz porque a gente tem muito ouvinte, às vezes o cara não teve chance de botar no programa do outro colega, aí bota aqui, a gente coloca, mas aí eu peço, primeiro eu peço, você pode observar, pô, não banda, placar contra o Brasil, aqui que eu não vou colocar, aí o cara bota, pô, acho que é pra me sacanear, só pode ser.
12: Tudo bem, qual é a jogada?
13: Boa tarde, Evandro Vale, aqui é o Dorimar, taxista da Transglobo.
1: Certo.
13: Aqui da Folha 10. Evandro, me escreve no placar, 2-1 pro Brasil. Obrigado, boa tarde, tô aqui ouvindo o teu programa.
1: 2-1 Brasil, Dorimar da Globo Táxi. Ê, Dorimar, faz tempo que eu conheço o Dorimar, rapaz, motoristazão antigão. É, aqui de Marabá, né, rapaz? Gente boa. Muito antigo, gente boa. Bom profissional de primeira linha, né? Alô, boa tarde.
14: Boa tarde, meu amigo Evandro Vale. Aqui é o Antônio Zarias, do quilômetro 7, ligadinho aí no seu programa. E cadastro aí no placar do jogo, meu amigo.
1: Diga
14: tá
1: aí.
14: Todo mundo goleando, por que o nosso Brasil não pode golear?
1: Verdade.
14: Hoje é 4-0.
1: 4-0, valeu. E hoje o homem joga, rapaz. Eita, rapaz, ó, o cara tá, mandou pra mim aqui, ó, tá lá no Breu Branco, ouvindo a rádio. Obrigado, rapaz, é o Adão. Fico feliz, rapaz, a gente, durante esse tempo, a gente vai criando laço de amizade com nossos ouvintes, né? É, você tá certinho, manda quem pode e obedece quem tem juízo. Desculpa, eu não sabia que era ordem. É, não, tá certo, viu, Zaque? E tá perdoado, entendeu? Tá perdoado, o Zaqueu tá falando aqui que eu faço aquilo, sabe, cara? O programa tem regra. Aí se eu vou deixar bagunçar, o programa que eu tenho aqui já há 29 anos aqui na clube, né? Eu procuro ser amigo, pode ver, eu não tenho negócio comigo de negócio de estar com mimimi com ninguém, não. Eu faço o programa aqui numa boa, tá bom?
15: Boa tarde, tricolor, Evandro Vale de Mar Pereira aqui. Evandro Vale coloca no placar do jogo 3-1 para o Brasil hoje. A Andre vai fazer o dele hoje. Valeu, Evandro Vale, vou ganhar esse bolão. Um abraço, meu irmão.
1: Valeu. Um abraço para você, rapaz, tudo de bom. É isso aí. Ei, Gilmazão, olha, rapaz, eu tô tentando o máximo botar aqui que eu já tô terminando o programa.
16: Boa tarde, Evan. Aqui é a Lucimar Santos, do bairro Francisco Coelho.
1: Oi, Lucimar.
16: Meu placar do jogo é 3-1 para o Brasil.
1: 3-1,
16: boa
1: Brasil.
16: Boa tarde, querido.
1: Juca Prim. Ei, lá, esposa do Airome, rapaz. Boa tarde, manda um alô pra nós aqui, é a Juca e a Airome. Um abraço, dois amigão, um casal que eu tenho um carinho enorme, rapaz. Estive lá na aldeia deles. E peço num carinho especial, amizade. Vem embora porque vem mesmo, não dá pra ficar, né? Mas o carinho é muito grande. Primo do Zeneto, Iron.
17: Evan, Cláudio aqui da Folha 17. Bota meu placar do jogo aí. Meu placar pro jogo é 3-0 pro Brasil. 3-0
1: pro Brasil, valeu. Ferreira Motos, alô, toma a
18: cavalo. Boa tarde, meu amigo Evandro Vale.
1: Vai dar pra botar
18: tudo. Ligado aqui na Ferreira Motos.
1: É.
18: Manda um alô pra galera lá do Secreta Motos que estão ligados também. White, DJ, estão ligados lá no seu programa.
1: Valeu.
19: Evandro Vale, boa tarde. Aqui José de Oliveira, Felizete Martim Mota. Pra cada jogo é 3-1 Brasil.
1: 3-1.
19: José de Oliveira, Felizete Martim Mota. Abraço.
1: Valeu.
20: Evandro Vale, o Amarante aqui fica 110 km de Imperatriz, é uma cidade polo do Maranhão, uma cidade maior de do Maranhão. O Amarante fica 110 km aqui.
1: 110 beleza? Km de Imperatriz, viu? Tá lá, o menino tá ouvindo a rádio, cara, o Irani lá. E coisa boa, rapaz. Vamos ver se dá pra botar.
0: Boa tarde, meu amigo Vando Vale. Oi, que Regiane. É a Regiane daqui de Morada Nova.
1: Oi, Regiane.
0: Me apresentando pra cá do jogo Brasil. Quanto? Brasil 3-1.
1: 3-1 na Escócia. Valeu, valeu, valeu. Joca.
21: Boa tarde. Eu, Evandro, sinceramente, eu sou contra essa postura da rádio, porque...
1: Rapaz, o cara vem querer mudar a regra do jogo. Não...
22: Fala, meu amigo Evandro Vale, boa tarde. Ricardinho aqui, que é Bacurizinho, você conhece muito.
1: Conheço demais.
22: Bota o placar do seu amigo aí, já tá no final do seu programa, mas bote aí. 2-0
1: Brasil. 2-0
22: Brasil,
1: pô. Até parece que o cara... Não dá pra entender, não. Sério, meu, ser humano é muito difícil. Boa tarde, meu amigo Evandro Vale. Tô ligado aqui no programa Raimundo Eletrônica. Valeu, obrigado. Tá? É isso aí. Galera, estamos chegando ao final do Rota, rapaz. Deixa eu ver, tem mais um aqui no motor.
23: Boa tarde, Evandro Vale.
1: Certo.
23: Que é a Rosângela Souza, aqui do BH. Cadastro aí no placar do jogo, vai ser 2-0 pro Brasil, viu?
1: 2-0.
23: Até a vitória.
1: É isso aí. Eu já expliquei várias vezes, nem vou mais explicar, né, rapaz? Porque a minha intenção é sempre fazer a coisa certa, independentemente de... Não vou... Entendeu? Tem outros programas, né? O camarada vai e coloca lá nas outras, né? No outro programa. Aqui no Rota eu não aceito colocar, né? Aí o cara, rapaz, eu não gosto desse locutor, desse Evandro Vale. Ah, pô, é um direito do cara, não vou brigar com o cara de jeito nenhum. Não, não, não. Mas aí o cara vai e coloca lá no outro programa, tá tudo certo. Importante para você amanhã, se você acertar a senha do placar do jogo. Anote aí, grava. Vou falar duas vezes agora. A senha, olha aí. Aqui você ganha no campo, na clube e na FM 91. Anotou? Vou falar de novo. A senha. Quando a produção ligar para você amanhã, não diga alô. Já fica com o telefone pertinho de você. Você vai falar assim, aqui você ganha no campo, na clube e na FM 91. Entendeu? Não vá dizer alô, que você perde mais de 600, 1.600 reais. Fora cesta, óculos, viu? Vou falar de novo. A senha, aqui você ganha no campo, aqui você ganha no campo, na clube e na FM 91. Pronto, já falei a senha, agora eu tô indo embora pra casa. Eu quero aqui é só dizer para ter muito ouvinte, graças a Deus, durante esse tempo que a gente faz o programa, a gente vai construindo um laço de amizade, mas sempre com a minha honestidade, de não fazer nada as coisas erradas, fazer a coisa certa e ser... Aqui é o programa, o Rota, ele é um programa policial. Tá? E aí a gente coloca o placar do jogo e eu peço assim, aqui no Rota, eu não aceito. Você pode ligar pro Nonato, pro Zeca, pro outro programa de esporte. Não tem problema, os caras vão botar lá seu placar. Tá? Aqui no meu programa, eu não coloco. Viu? Agora, se eu tiver errado, me perdoe, mas vai ser assim. Tá? Eu falo aqui, aí o cara, pô, esse avô é enjoado, chato, pô. Que eu vou, vou mandar pra... Não, mas esse negócio não, você bota no outro programa, é simples. Ah, não gosta do Evandro Vale, tá bom. Tem outros que gostam. A vida é assim, pô. em qualquer situação. Tem uns que gostam, outros que não gostam. 14 horas, 7 minutos, termina o Rota de hoje. A apresentação é nossa, é o Vando Vale.
2: Essa fera do rádio.
1: A direção geral é de Hidaldo Antônio. Não desligue o rádio não, hein? Vem aí nossa programação musical. Eu fico por aqui, de olho na grande cidade. E você curte aí, ó. Eu encerro sempre com a música. Hoje é a voz da verdade, João Alexandrino na escuta. Boa demais. É um hino. Até amanhã, galera. Fui!

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0: abrir agora de um quadro muito famoso no programa Show da Tarde, que se chama Regaço, né, Fernandão? Boa tarde, de novo.
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1: É isso aí, Isaura Cabral. Olha só, aproveitamos um abraço especial para a Josi, para o Anderson e toda a equipe aí também das Óticas Líder, toda a turma do Grupo Líder aqui ligados na Caixa JBL, curtindo aí a programação da FM 91, a rádio do seu coração. Daqui a pouquinho eu tô ao vivo direto do Show da Tarde. Boa tarde.
0: Boa tarde, Fernandão. Claro, todo mundo já aproveitando aí para fazer o esquenta, com tantos minutos para torcer pela nossa seleção, né? É, hoje vai dar Brasil, meu povo. Não esquece do placar da

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0: 14:36.

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0: 14h51.
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Estamos de volta com você, 14 horas e 56 minutos. Agora faltando só 4 para as 15. E os nossos caros ouvintes do Boa Tarde 91, dando trabalho aqui para nossa produção, viu? Quantos placares estamos recebendo? É muita gente participando, buscando a sorte aqui, porque se acertar o placar do jogo, são muitos os prêmios, é uma boa grana, vale a pena participar. E a bola já rola hoje, né? 19 horas, amanhã já tem resultado aqui.

0: Só Sonzão, aqui na 90.9.
1: Nossa,
0: o nosso horário. Último minuto do Boa Tarde 91. Pessoal, muitos áudios. Não deu pra ouvi-los todos ao vivo, certo? Mas a minha produção vai ter um trabalhinho aqui ainda, né? Vou ter que ficar aqui mais alguns minutos. Vou ajudar vocês. Calmem-se. Tudo em prol do placar da Copa. Vai dar Brasil hoje, eu tenho certeza disso.
2: Aquela paixão.
3: Brasil!
0: Liga aí, Fernando Louro, Show da Tarde. Eu passo daqui a pouco com os flashes da 91 e amanhã tem mais Boa Tarde 91. Inclusive, o resultado oficial é nas conexões Clube FM 91 com o programa Boa Tarde. Tá bom, gente? Ó, cheiro no coração. Fica com o papai do céu. Boa sorte pra todo mundo. Tchau.

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2: Música nos conecta. Pra mim, a música é a essência da vida. Sem música, eu acho que a vida nem existiria. Tudo começa com um som. A vida começa com um som. A música faz parte de mim. A música faz parte de você. Eu quero é me divertir com a música e fazer as pessoas também se divertirem. Eu quero as pessoas sorrindo, porque a música me faz sorrir. Então, vamos ser felizes. Viver e não ter vergonha de cantar e dançar. A música existe para se apaixonar. Se apaixonar.
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0: muito amor e alegria na sua sintonia. Boa, boa, boa, boa, boa, boa, boa, boa. Boa tarde, Marabá. Boa tarde, Brasil.
1: Brasil.
0: Ótima tarde pra você na sintonia. Vamos chegando pra fazer a diferença. Hoje, 24, marque essa data, hein? 24 de junho. Hoje tem seleção brasileira.
1: Brasil.
0: Vamos todo mundo torcer juntos. A partir de agora você vai curtindo os lançamentos, as novidades, e eu também chuto o pau da barraca e abro o baú, trazendo pra você as melhores, as mais indicadas. Welcome Sky

0: A sua estação é a rádio do seu coração e por aqui tem o Fernandão.
1: Muito bom.
0: Vamos juntos pra você na obra, pra você na construção.
2: Aquele abraço.
0: Bora pra cima dessa quarta-feira.
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0: Ainda dá tempo de você se cadastrar na promoção Placar Premiado, é o Placar da Copa, tá? Placar da Copa, dá tempo ainda. São 15 horas 29 minutos. Cadastre-se, você pode ganhar vários prêmios, inclusive R$200 oferecidos. 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
0: E começou, né? 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
2: Aquele abraço.
0: Aquele abraço do Fernandão, né? Daqui a pouquinho você já liga, já participa. Nosso telefone é o 991-210091. Vai lá, manda seu placar.

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1: 15:34.
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0: Bacana é o som do Ahá, de vez em quando eu abro o baú, girando pra vocês, Calvin Days, mais uma que você confere aqui na FM 91. Ótima tarde pra você no trânsito. Aproveitar para dar um abraço especial pra toda a equipe da Portas Wegner, aí no Cidade Jardim, na Avenida Buriti. Obrigado, Valnô, obrigado, Arthur. E toda a equipe das Portas Wegner em sintonia. O pessoal do trânsito mais ligado aqui na FM 91. Obrigado pela sintonia.
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0: Vamos acionando nossa unidade móvel nas ruas da Grande Marabá. Aí o vermelhinho vai pra lá, vem pra cá. Eu vou chamando ela, Isaura Cabral. Boa tarde pra você, Isaura. Boa tarde.
2: Muito boa tarde, Fernando. Boa tarde para toda a gente da FM 91. Pois é, Fernando. 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

0: 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Uma boa tarde a todos.
1: Dilcinho, Dias Melhores, Jota Quest. Boa tarde para você no trânsito, para você em qualquer parte, em qualquer lugar. Bora para cima da quarta-feira.
2: Muito bom.
1: De Minas por Minas.

0: dias melhores, Jota Quest. Arraiz, Calvin Days, Melo Greco. Linda essa música, né? Te penso. Só música boa. Já, já, quem faz a programação é você. Daqui a pouquinho tem o Manda Aí. Aí você sabe, né? É você que manda na programação.
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0: 15h54.

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0: Manda aí. 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
1: Vamos nessa então. Você pede, você manda seu alô. O ouvinte fica à vontade. 15 horas 58 minutos. Linha tá liberada, né? Vamos começando então. Manda aí. Boa tarde pra você na sintonia. Alô.
3: Boa tarde. Querido, manda aí, tem como você colocar a música do Léo Magalhães, Coração Ferido?
1: Tem sim, Hilda.
3: E aí, Hilda, do Bar do Amapá, da Rua das Caçungas. Ofereço pra você e desde já te agradeço.
1: Eu é que agradeço, Hilda, pela sua participação, pela sua indicação. Um abraço a todos da Rua das Cacimbas, bairro Amapá. Hilda, aquele abraço do Fernandão pra você, Hilda.

0: São 16 horas, 2 minutos. Ótima tarde pra você. Você vai ligando, você vai se cadastrando na promoção Placar da Copa. São vários prêmios pra você que acertar o placar, viu? Uma grana boa. Custa nada. Pega o telefone aí, manda aí. Nome, telefone. Diz aí qual é seu placar. É o Manda Aí, boa tarde pra você.
1: Boa tarde.
0: Boa tarde, tudo bem?
2: Manda aí umas mencionadas pra galera do Bar do Pote, ofereça.
0: Ah, boa tarde. Tá, boa tarde. Abraço especial a todos no Bar do Pote, quilômetro 7. Cerveja geladinha lá, viu? Tem também aquela panelada, aquele chambari. Abraço a todos aí do Bar do Pote.
3: Boa tarde, boa tarde, boa tarde.
0: Boa tarde,
3: FM 91. Vamos lá, placar do jogo?
0: Bora.
3: Quero 5x0 no Brasil. É isso aí. 5x0 pro Brasil. Uma Wexa. Beleza?
0: Legal, beleza.
3: Um abraço aí, aqui é o Campus Brasil do Novo Horizonte.
0: Obrigado, cadastrado. Boa sorte pra você, alô.
4: Fernando, tá falando aqui, o Pare.
0: Ei, Quaresma, pode falar, Quaresma. Pode falar.
4: Do São Félio. Meu amigo toca uma com o Minas Zé Rico, o grande herói da velocidade.
0: Nós estamos ligados.
4: Sei. Vem de cedo, esperando o jogo mais tarde.
0: É isso
4: falou,
0: aí.
4: Meu amigo. Boa tarde.
0: Legal, boa tarde pra você também, Quaresma. Obrigado aí pela sintonia. Herói da velocidade pediu, a gente vai girando pra você.

0: Legal, 16 horas, 7 minutos, 16 e 7. Obrigado aí pela sintonia. Você que vai chegando agora em Marabá, no oferecimento de Reluz Materiais Elétricos, folha 28, VT7, setor das autopeças. 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
1: Aquele abraço.
0: Aquele abraço para você na sintonia no trânsito da Grande Marabá. 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Olha só, gente boa. Pessoal trabalhando aí na obra. Obrigado aí. Muita gente ligada aí na obra do Royal Garden. Obrigado, Antônia Milton, aí na obra. E todos os companheiros, obrigado pela sintonia. Falando em Royal Garden, é pra lá que a gente vai agora. Isaura Cabral, boa tarde, Isaura.
2: Muito boa tarde, Fernando, toda audiência da Clube da FM 91. 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
2: 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E é isso aí, Fernando, uma ótima tarde para você, para todos os ouvintes. A cidade está em ritmo de festa, né? Hoje tem a seleção brasileira em campo, então está todo mundo se organizando. Então o movimento está bem badalado, porque está todo mundo procurando seu cantinho para logo mais às 19 horas acompanhar Brasil e Escócia. E vai dar Brasil, com certeza. Um abraço, Fernando. Tchau, tchau. Uma ótima tarde a todos.
0: Brasil! Obrigado, obrigado, Isaura. Um abraço a Erika. Obrigado, Erika, toda a equipe aí do Royal Garden em sintonia. Meu amigo Euler, da Master Fit. Euler tá na sintonia. Euler, obrigado pela sintonia. Vamos pra cima, né? Valeu, Euler. 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

0: Total Eclipse of the Heart, uma total eclipse do coração, numa versão diferente, versão reggae mix, certo? Gostou? Eu gostei. 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Obrigado, Euler, e toda a equipe da Master Fit em sintonia.
1: Brasil!
0: Bora pra cima! 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Obrigado pela sintonia, tem 200 em dinheiro. 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Um abraço a todos aí, meu amigo Ney.
2: Aquele abraço.
0: 16:21. É você ligando, é você participando de todo o Brasil. Eu vou no break, mas é rapidinho, tá? Já volto com a sua indicação. As melhores girando aqui em Conexão Clube e FM 91. As duas emissoras do Grupo RBA. Fernandão, toca logo aí o meu sucesso. Vamos girar então o sucesso pra você. Ligou, pediu, já a gente vai girar aqui.
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0: 16:22.
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0: Bora pra cima, logo mais tem Brasil!
12: Brasil!
0: Pra você chegando agora em Marabá, seja bem-vindo à capital do sol. Deixa eu mandar um abraço especial pro Wagner, esposo da Carol. Obrigado, Wagner, Wagner, né? Wagner, esposo da Carol. O DJ Wellington, pintor do bairro Araguaia também, tá na via, tá na sintonia.
2: Aquele abraço.
0: Obrigado, Wellington. Obrigado, Wagner. Obrigado, Carol. E vamos girar a indicação, né? Ele fala sempre pra mim, Fernandão, quando toca essa música, eu fico viajando no tempo, porque essa música me traz recordações. E eu vou te falar uma coisa, vou ser sincero, viu? É uma música que marcou minha vida. Então tá bom, vamos girar o sucesso pra você. Losing My Religion, Aurean, 1992, tá aí a sua indicação. Pode aumentar.

0: Finalzinho de 1991, início de 1992, Losing My Religion. Aí eu pergunto, você tava por onde essa época, hein? Ótima tarde pra você no trânsito da Grande Marabá. Aqui você sabe, o ouvinte fica à vontade. Alô! Oi!
1: Boa tarde, meu amigo
0: Fernando. Boa tarde!
1: Tamo pela aqui na pega, senhor.
0: Eba!
1: Faz cadrasto aí no placar do jogo aí. Brasil 4, Escócia 0. E toca pra nós uma do Raça Negra aí. É tarde demais. A mesma ofereço pra minha esposa Irá, meu filho Davi. Meus parceiros aí, Poeirinha, João Serralheiro, Naldo, Macedo, Bicudo, Tonho, Cabeludo. E pra toda essa moçada aí que tá na escuta da melhor, é o viciado da 33. Tamo juntos.
0: Legal, bora pra cima!
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1: Legal, obrigado, obrigado, obrigado pela sintonia. E aí, tudo bacana? O telefone para você ligar, para você participar é o 991-21-0091. 991-21-0091.
0: Irmão, meu brother, não manda aí, manda para nós aí, Malena. É, bairro Filadélfia. Cadastro no placar aí.
1: Vai.
0: 2-1. 2-0, Costa Rica vai meter no Brasil.
2: É Brasil!
1: Vai jogar, é Brasil e Escócia, rapaz. Costa Rica não vai colocar no Brasil, não. É Brasil e Escócia. Bartô Galeno, tá aí a sua indicação. E obrigado pela sintonia. Bora pra cima. Pra frente.

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1: Cê liga, cê participa, cê pede seu sucesso. O ouvinte fica à vontade, né? Vai ligando, vai se cadastrando, 991-21-0091. Deixa eu mandar um abraço especial pro Felipe. Obrigado, Felipe. Tá na sintonia, o Felipe.
7: Aquele abraço.
1: É o Felipe da Marabá Móveis, a loja que não tem vergonha de perder barato. Felipe.
7: Aquele abraço.
1: Obrigado. Quem tá por lá também é o meu amigo Moquinha.
7: Aquele abraço.
1: Ligado com a gente, o Deusdete, rapaz. O Deusdete de Açailândia. Obrigado, obrigado, obrigado, Deusdete. E aí, tudo bem? Diz aí, boa tarde pra você. Oi. Pode
8: boa
1: falar.
8: Boa tarde.
1: Boa tarde.
8: Louro, eu sou Ademar Santos,
1: ei,
8: aqui da Folha 20. Gostaria que você me cadastrasse aí no placar do jogo.
1: Qual é o placar?
8: Eu vou colocar aí 3-0 pro Brasil. Brasil vai ganhar de 3-0 aí, 0 pra Escócia. Um abraço.
1: Brasil.
8: E boa tarde.
1: Legal, obrigado pela sintonia, boa tarde.
9: Oi, Fernando, boa tarde.
1: Boa tarde.
9: Boa tarde. Hoje no Mandaí eu gostaria de ouvir a música com Tiziano Ferro, Emblanado.
1: Emblanado?
9: Ofereço pra você, pra Deuseni, pra Sula, pra Betina, pra Loira. E pra todos que estão sintonizados no momento. Uma ótima tarde pra você. E okay. Um bom trabalho.
1: Obrigado, obrigado pela sintonia. Chega chegando também essa. Você sabe que o que é bom a gente não esquece. Sucesso de ontem já é a saudade de hoje. E mais uma que chega para somar e fazer você viajar sem pagar pedágio. Tiziano Ferro, Embranato.
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0: 16 horas 57 minutos, 16h57. Obrigado pela sintonia. Um abraço especial pro Célio, meu brother, pro Solimar. Um abraço também pra Linda Mar. E a todos aí curtindo a gente no bairro Laranjeiras e Liberdade. Obrigado pela sintonia, as minhas amigas costureiras. Aquele abraço do Fernandão. 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
1: Aquele abraço.
0: Alô, meu amigo Humberto.
2: Pra cima!
0: Obrigado pela sintonia. É você que manda, é você. Já na reta final, né? Já. Manda aí, boa tarde.
3: Boa tarde, meu amigo Fernandão.
0: Boa tarde.
3: Tô aqui ligado, meu parceiro. Deixa eu mandar um alô pro meu amigo Banana aí no Taboquinha. Meu parceiro João Serralheiro. Bota pra nós Zezé de Camargo e Luciano, quem sou eu? Valeu, meu ídolo, é o Poeirinha aqui da 33.
0: Obrigado, Poeirinha, boa tarde pra você na sintonia.
4: Oi. Boa tarde, Fernando Lobo.
0: Boa tarde.
4: Aqui é Helena.
0: Oi.
4: Ei, Fernando. Manda pra mim aí, fala aí a senha pra mim, do placar do jogo.
0: Ah, vou falar agora a senha pra você. Aqui você ganha no campo, na clube e na FM 91.
4: Que eu não anotei, sabe? Nem Sim. gravei, eu queria pelo menos gravar.
0: Então tá? Grava aí, prepara pra gravar.
4: Eu me cadastrei na clube.
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2: Detona PH.
3: Dale PH.
4: Brasil.
5: Paulo Henrique.
6: Oi, boa tarde. Cheguei, gostei, fiquei aqui na clube. Hoje tem futebol.
4: Brasil.
6: Vamos lá, meu filho. Você vai sorrir ou chorar. Hoje tem Brasil em campo. Hoje tem seleção brasileira. Hoje vamos vibrar. Vamos torcer aí que o Brasil vença. Que o Brasil conquiste. Que o Brasil consiga aí uma vitória maiúscula para dar pra gente uma boa alegria.
3: É.
6: É doido.
7: Bom dia, PH. Deixa de zoada aí. Fala mais baixo que ninguém é surdo, não. Viu? Senão eu vou te dar um cheiro no toitiço.
3: Alegre, tu é mãe dele.
6: Alô! Cheguei, meu filho.
3: Tu sai nesse sol, botar o Tião Costa.
6: Tião Costa, saudade do Tião Costa. Pra cima!
8: E é desse jeito, é mesmo, é? Por que é mesmo?
6: É.
3: Deixa comigo!
6: Eu sou! Hoje, quarta-feira, dia de jogo da seleção brasileira, até rimou! Vamos ganhar tudo de primeira! Se Deus quiser, primeira colocação vai ser bom demais, né? Eu quero o Brasil em primeiro lugar! Em primeiro lugar! É! 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Não esqueça, gente... Ei, mande pra cá o placar do jogo, 991-62-2480, 991-62-2480.

0: venha, participe comigo aqui do programa. Mande zap 991-622-2480. Olha aqui, hein? 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Vamos embora! É, prima. Vamos com tudo! Participe comigo aqui! Tem Brasil, Brasil e Haiti! Que Haiti? Brasil e Escócia! Olha, eu tô acompanhando aqui. Estamos no segundo tempo para Suíça e Canadá. Suíça fez 1-0. O que é que tá acontecendo? O Canadá, que é o dono da casa, está aí na segunda colocação, né? O Canadá fizer um gol, empatar e vai para primeira colocação, né? O estádio todo em vermelho, tá, vamos dizer que é de um partido político aí, né? Dizer uma coisa, Suíça, não, dizer uma coisa, hein? 1-0 no Canadá. Ai. Eita, Canadá. Estão jogando também, paralelo a esse jogo aí, Bósnia e Catar. Lá no estádio, lá em Seattle, né? Em Seattle. Jogando lá no estádio Lumenfield. Estados Unidos, 2-1 para a Bósnia. O que é que isso significa? Nada, porque a Bósnia tem menos 2 gols. O Canadá, que está tomando porrada da Suíça, tem 5 gols positivos. Então tem muita água para rolar debaixo dessa ponte. Pegou gol para caramba a Bósnia, né? A Bósnia perdeu de 4-1 para a Suíça e empatou 1-1 com o Canadá. E agora tá ganhando, né? Mas tem menos gols para Dedéu aí. O Canadá fez gordura, meteu 6-0 no Catar. Né? Fez gordura o Canadá. Empatou 1-1 com a Bósnia. Né? Fez gordura. Isso tá fazendo a diferença aí. Olha, o Brasil não quis meter mais gols ali no segundo tempo contra o Haiti, não quis mais fazer gol. E aí, né? Joga numa expectativa terrível, porque tem que ganhar e ganhar com um saldo bom da Escócia. Se não ganhar hoje da Escócia, né? Falar nisso, você vai assistir o jogo do Brasil? Vai! Se você for assistir o jogo do Brasil, vai lá pra Orla, lá pra Toca do Manduquinha, né? Praça São Félix, tem fanfest lá, hein? Vou lá daqui a pouco, né? É, a onda toda vai ser lá na FanFest. Uhul! Bora lá, eu vou lá.
1: Brasil.
0: 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É bom demais, é gostoso, você se diverte, o pessoal torcendo. Vista a camisa do Brasil, já tá na hora. Já tá na hora de ir pra lá. Já tem gente lá já. Agora não tem. 19 horas o caroço vai rolar. Daqui a pouco tem show do Nego Loiro lá, hein? Quero ver você lá, tá bom? Então, esse grupo aqui que tá rolando é o grupo B. Às 22 horas, depois do jogo da Seleção Brasileira, vamos ter mais dois jogos. Aliás, que a Seleção Brasileira vai ter outro jogo, né? No mesmo horário do jogo do Brasil contra a Escócia, o Marrocos vai jogar diante do Haiti. Mesmo horário. Às 22 horas, teremos África do Sul e Coreia do Sul. África do Sul e Coreia do Sul. República Tcheca e México. O México já classificado, tá com 6 pontos, tá com boi na sombra. Vai jogar despreocupado, se quiser até poupar jogadores, pode. Né? Tem 3 gols positivos. A Coreia do Sul vai pegar a África do Sul, que só tem 1 ponto. A República Tcheca tem 1 ponto também. A República Tcheca pode classificar? Pode, tem que vencer do México para ir a 4 pontos e torcer para uma derrota da Coreia do Sul. Né? A África do Sul pode classificar? Pode, tem que vencer da Coreia do Sul e torcer que a República Tcheca não vença. Aliás, que o México, né, torcer para a República Tcheca não vencer do México. Tá certo? México 3, Coreia do Sul 3, República Tcheca 1 e África do Sul tem 1. É assim que tá. Ah, muito bem. Tá muito top. Amanhã nós teremos só jogão também, viu? É o grupo D, o grupo E e o grupo F, tá? Mais 6 jogos amanhã, amanhã na quinta-feira. Aí vamos ter aqui. Logo, os primeiros jogos vão ser às 17 horas, né? Não é 17 horas? Exatamente, às 17 horas. Vamos ter Equador. Olha, quando sai o segundo gol da Suíça. Ih, rapaz. Sai o segundo gol da Suíça. O time da casa estão tomando porrada aí, ó. Dizer, hein? ...2-0 aí para a Suíça. Mas é, amanhã nós teremos às 17 horas Equador e Alemanha. Jogão de bola. O Equador precisando ganhar da Alemanha, que já está classificada. O outro jogo também é jogão. Costa do Marfim e Curaçao. O Curaçao pegou de 7-1 da Alemanha, mas empatou com a equipe do Equador 0-0, né? Esse Curaçao, eu te dizer, mas agora o goleiro pegou um frango. O goleiro do Canadá pegou um frango. Meu Deus do céu. Que coisa, hein? Corococó. Ai, Jesus, Maria e José. Amanhã nós também teremos às 20 horas. Né? Vem ver aqui, rapaz. Cadê? Às 20 horas tem Tunísia e Holanda e Japão contra Suécia. Tunísia e Holanda, Japão e Suécia. Tá? Amanhã. Vamos ver aí quem tem mais roupa no quadrado, né? Amanhã também, 23 horas, teremos Turquia e Estados Unidos. Além de Paraguai e Austrália. Tá bom? Jogos de amanhã. 6 jogos amanhã. 6 jogos amanhã. Amanhã. Ah, mandou o placar do jogo pra cá? Mande logo, gente. Mande logo. Só tá mandando aqui. Vou logo rolar aqui os áudios. Tem muito áudio rolando, graças a Deus, né? O Wilkins, meu amigo Wilkins, tá mandando aqui. Esse aqui acho que é pro Fernando Louro, quer ver? Se falar o nome do Fernando Louro, vou ter que tirar, né? Porque é de lá. Vamos lá, vamos ouvir isso aqui.
1: É de Fernando Louro.
0: Então não é do Fernando Louro. Fernando Louro. Então vamos lá.
1: Fernando Louro.
0: Ih, rapaz. Wilken. Vamos ver a Maria Dalila. Acho que é Fernando Louro também.
2: Boa tarde, Fernando.
0: Ih, rapaz, tá tudo Fernando Louro agora aqui. Agora lascou. É.
3: Alô, alô, meu amigo PH, aqui é quem vos fala, é o Wilkes da Mota Franco, flamenguista multicampeão. Põe meu placar, meu garotinho. 5-1, Brasil em cima da Escócia. 5-1, meu brother.
4: Brasil!
0: Maravilha, maravilha, maravilha, maravilha. 5-1, Wilkes!
4: Brasil!
0: Rapaz! Ivonete!
2: PH, me cadastra aí no jogo.
0: Manda.
2: 3 pro Brasil e 1 pra Escócia. Viu? Ivonete da Escada Alta.
4: Brasil!
0: Alô, Ivonete! Rapaz, o Damião é daí da Escada Alta também. O Damião tem a fazenda dele aí, né? Fazendona ainda, né? Eita! Amigo Antônio Alves, ele mandou 2 áudios aqui. É o primeiro ou o segundo, Antônio? Deixa eu ver aqui.
5: Boa tarde, Fernando Lu.
0: E aí, rapaz?
5: Boa tarde, PH. Agora PH, sim. Bota o palpite aí pra mim aí. 3-1 pro Brasil, ok? É um Migolo, beleza?
0: É o Migolo!
5: Aqui dá 33.
0: Grande Migolo!
4: Brasil!
0: É Migolo? Cadê o meu amigo Poeirinha? Égua, ele pegou corda comigo, foi? Cadê ele, hein? Te dizer uma coisa, rapaz. Cadê o Poeirinha? Eu vou lá no bar dele meter um fiado. Eu te dizer... É o homem, é um fiado! Ah! É doido!
6: Boa tarde, PH.
0: Boa
6: Lindomar.
0: Tarde. Ô, Lindomar.
6: De Bom Jesus do Tocantins.
0: Grande.
6: Placar do jogo, Brasil 1-0. Escreva aí, viu?
0: Tá bom. Brasil 1-0.
4: Brasil!
7: Tá todo mundo ligado na Rádio Clube.
0: Tá todo mundo ligado na Rádio Clube. Vai mandando, vai mandando, vai mandando.
8: Boa tarde, PH. Tudo bem?
0: Tudo.
8: Aqui é Francisco Oliveira, do quilômetro 7.
0: Fala, Francisco Oliveira.
8: E eu também quero participar do Placar da Copa. Eu já mandei áudio, mas não me cadastraram. Me cadastre, por favor. Vai ser Brasil 2, Escócia 1. Obrigado.
0: Brasil 2, Escócia 1.
4: Brasil!
7: Oi, tio PH!
0: Oi!
9: Égua, mano, tu é ralado.
0: Eu não, Fran. Obrigado, Fran. Grande Fran. Agora, esta aqui é fera demais.
10: Boa tarde, PH. Sou eu, Iranete, aqui da Folha 7. Gostaria que você colocasse pra gente a música do Alberto e Adriano, Amor Espanhol. Ofereço pra Neia Lima, pro meu esposo, Lauro. O João Oliveira, e pra você e pra todos os ouvintes.
0: Pra mim, Iranete. Oi, Iranete. Iranete, o Fernando Louro vai tocar pra você, tá bom? Já pedi pra ele lá. Oi, Iranete. Tem que dar melhor qualidade. Quem é esse aqui, hein?
11: Boa tarde, meu amigo Zé.
0: Eita, o Zeca não tá.
11: E aí? Brasil, Escócia. Boa tarde, meu amigo Paulo Henrique.
0: Boa tarde.
11: Eu quero que você me cadastre aí no placar do Brasil e a Escócia. Vai ser 3-1 pro nosso Brasil.
0: 3-1.
11: Ô, Paulo Henrique, é a primeira vez que eu tô ligando pro seu programa. Sou ouvinte seu há muito tempo, mas contigo é a primeira participação.
0: Opa!
11: E outra, Paulo Henrique. Eu sou o Moisés, lá do quilômetro 40, município de São João do Araguaia. Eu tô aqui no São Félio, na casa da minha irmã e do meu cunhado, mas olha, se por acaso eu ser sorteado, eu não posso ir aí. Mas ela vai receber pra mim, porque eu tô feito aqui umas 2 cirurgias e não tem como eu ir até aí pegar nos prêmios, tá
0: com
11: bom?
0: Com certeza.
11: Valeu aí, Paulo Henrique.
4: Brasil.
11: Boa tarde, tudo de bom, muito sucesso.
0: Agora, Moisés, é o seguinte, se você acertar o placar, Moisés, é o seguinte, você vai... Tá me ouvindo aí? Eu tô vendo que você tá gravando. Mas deixa eu te dizer, se você acertar o placar, fique atento, porque nós, se você for sorteado, nós vamos ligar para você. Em vez de você dizer alô, você vai ter que falar a senha. Daqui a pouco eu vou falar a senha para você. Tá bom? Não esqueça que tem que dar o feedback, tá? Se você for sorteado, vamos ligar para você. Fique atento.
12: Fala, PH, camisa número 10. Que coloca na promoção do jogo aí, placar do jogo, Brasil 3-0, Brasil 3, Escócia 0. Me conecta nessa promoção aí, placar do jogo. Valeu, PH, tamo firme.
0: Aê!
12: Amigo polêmico, liberdade.
0: Beleza. Rádio Clube! Obrigado, audiência máxima.
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0: Hoje tem Brasil, então tem que priorizar meu ouvinte. Daqui a pouco falar do Águia, hein? Águia treinando nesse momento, viu?
14: Pode falar.
0: Boa
15: tarde, Fernandão.
0: O Fernandão, não, rapaz.
15: Boa tarde, fala, Henrique. Boa tarde, quase de noite. Já voltei pra cá do jogo de 3 vezes, hoje não falaram meu nome.
0: Então pronto.
15: Aqui o velho do Vanessa de Márcio. O que aconteceu na casa do jogo, Brasil 2-0.
0: Então pronto, seu Antônio. Você vai falar que aqui você fala, eu boto de novo.
15: Já de fala, Henrique, quase de noite. Já voltei pra cá do jogo 3 vezes, hoje não falaram meu nome.
0: Tá.
15: Aqui o velho do Vanessa de Márcio. O que aconteceu na casa do jogo, Brasil 2-0.
0: Então pronto, já tá falado. Eu coloquei 2 vezes, ó. Pronto, e aí você vai ganhar. Você vai ganhar, vai dar Brasil. É Brasil, é Brasil, é Brasil!
4: Brasil!
0: Ei, rapa, para com isso, rapa!
16: Eu choro!
0: Vamos pra cima! Quebra tudo!
17: Ei, filho!
0: Oi!
17: Todo mundo sabe, tu não te garanto!
0: Não! Vem pra cima, vem! Ei! Hey.

0: Ei, PH. Ei, PH. Ei, PH.
1: É, mano.
2: Oi.
1: Ele é nosso irmãozinho.
2: Ai, ai, ai, ai, ai. Será? Vamos que vamos. Para o meu amigo Emerson.
3: Ei, PH. Oi. Boa tarde. Bom ou não? Emerson da Cidade Jardim.
2: Fala aí, Emerson.
3: Anota aí o placar do jogo aí.
2: Manda.
3: 2-2.
2: 2-2. Tu tá doido, mano. Égua, rapaz! Não acredito não, hein? Eu não acredito não. Quanto é, Emerson? Hein, Emerson? Égua! É isso mesmo, é? Ai, meu Deus do céu! Esse Emerson... Ele é assim mesmo, rapaz! 2-2, Emerson, tem certeza, Emerson? Tu quer ganhar só, né?
4: É doido, me rouba logo.
2: Ei, rapaz, é doido.
5: Oh, meu Deus do céu.
2: Ei, Emerson, tu tem certeza que é esse placar? Não, vou botar de novo aqui. Vou botar de novo aqui, vamos lá.
3: PH, boa tarde, bom ou não? Emerson, Cidade Jardim. Anota aí o placar do jogo aí. 2-2.
2: Ei, rapaz, esse cara tá doido. Jussi Clay, me diz aí, Jussi Clay. Aí, minha senhora, tudo brincadeira, não vai pegar, não, pelo amor de Deus. Não vai fazer igual o Poeirinha.
6: Tarde, Paulo Henrique. Tô ligado aqui na rádio, no programa da tarde, 10:05, né?
2: Ah, tu tá andando?
6: Quero que tu bote a música pra nós aí, Thiago. Eu amei te ver. Que Deus abençoe vocês.
2: Todos. É placar do
6: um
2: jogo.
6: Bom trabalho. Que estou ligado na rádio aqui, viu? Na clube.
2: Aqui a gente não bota música assim, Jesus. Aqui é o programa de esporte aí, o Clube na Bola. É o Clube na Bola que tá no ar, Jussi Cleide.
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3: Boa tarde, TH. TH, meu filho. Me cadastra aí no placar do jogo aí, moço.
2: Fala, Ezequiel.
3: É 2-1 para o Brasil.
2: É 2-1.
3: Brasil 2, Suécia 1.
2: Ah, sim.
3: Cada vez que já mandei aí o áudio no outro, mas não deu para o tempo cadastrar não, porque aqui ainda tá do mesmo jeito. Aí cadastra aí. Aqui é o Zaquil, tá sido atacadão. Boa tarde, Deus abençoe. Fala, cada um de nós.
2: Zaquil, mano.
3: Com todos da Santa Paz no Senhor Jesus Cristo. Boa tarde.
2: Amém.
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2: Todo mundo ligado aqui na Clube. É muito, muito, muito áudio, graças a Deus. Bora, bora, bora, bora, bora, bora, bora, bora, vem, vem, chegue mais.
9: Boa tarde, PH. Aqui quem fala é o Valdemar, aqui em Geladinho.
2: Nome dele é Valdemar.
9: Pra cá do jogo aí. 6-0 pro Brasil em cima da Escócia.
2: Égua!
10: Égua, meu!
2: 6-0. O nome dele é Valdemar. O nome dele é Valdemar.
9: Boa tarde, PH. Aqui quem fala é o Valdemar, aqui em Geladinho. Cadrasta aí no placar do jogo aí. 6-0 pro Brasil em cima da Escócia.
2: O nome dele é Valdemar. Vamos ouvir o Marquinhos, rapidinho. Marquinhos falando. Não, já vou lá para a cidade. Lá em Miami, né? Ah, pra Miami com o nosso querido Wellington Campos.
11: Boa tarde, Natan. Natan, me cadastrei no placar do jogo.
2: É do Natan.
11: 3-0 pro Brasil. E José Rodrigo aqui da Vila Sororó, Natan.
2: Pega Natan. Natan tá de madrugada, mano.
12: PHzão, toma ligado aqui, meu filho.
2: Olha.
12: Tá chegando a hora. É 3-1. Hoje tem um golzinho do
2: Neymar.
12: O Neymar, tem o do Vini Júnior.
2: Quem mais?
12: Tem o ex-palmeirense.
2: Hendrick. Quem mais?
12: E vai ter mais. Botei 3-1.
2: Mas se for 3-1, tu já falou.
12: Tamo ligado, meu filho. Tô todo de amarelo aqui, de amarelo e verde. Verde e amarelo.
2: Te dizer uma coisa.
12: Vim pra cima. Também. E o nosso águia, sábado aqui em Marabá, né? Mó força.
2: Eu tô com a camisa verde e amarela.
12: Força, entrar com força total.
2: Uhum.
12: E lerdeza não. Tem que ter lerdeza não.
2: Exatamente.
12: Cobre desses caras, PH.
2: Tá bom.
13: Boa tarde, Rádio Clube. Boa tarde, meu amigo PH. Boa tarde a todos os ouvintes. Pois é, PH. Tô aqui só nas expectativas do jogão, né? Eu botei 2-1 pro Brasil, né? Vamos ver o que é que vai dar aí. Tomara que o Neymar estreie hoje e faça pelo menos um gol, né? E tu e o Poeirinho não estão se metendo não, né? O Poeirinho apareceu de novo, ele tava sumido.
2: Zé, rapaz, cadê ele?
13: Pois é, meu amigo, uma alusão aí para todos os nossos amigos ouvintes, para a nossa seleção de amigos. Fique com Deus, tenha um bom trabalho aí, Zé Neto, diretamente aqui da Vila Ponta de Pedra.
2: Maravilha, eu vou pro intervalo, tem muito mais, vou botar todos os áudios que chegarem aqui. Pode mandar áudio, mande áudio. Dá tudo aqui pra você, porque o Brasil joga e tá no placar do jogo. Intervalinho, já eu volto! 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
1: Dale PH!
2: Paulo Henrique! Opa, de volta aqui com você. Olha, o Canadá fez um gol, hein? Tava 2-0 para a Suíça. Agora 2-1 para a Suíça, né? O Canadá diminuiu e quase empata agora, hein? Vou dizer uma coisa. Meu amigo, é o seguinte, vamos então, já tá pronto, hein? Veja aí. Mantém o contato, tá em contato com ele. Tá pelejando aqui, eu acho que é o seguinte. Vamos com ele, direto de Miami. Alô, Wellington Campos. Como é que tá aí? Definida a seleção brasileira? Como é que está aí, meu irmão? Wellington Campos. Vamos lá, Wellington!
3: Vai com você. Alô, meus amigos, voltamos aqui do estádio de Miami, onde a seleção brasileira joga daqui a pouquinho com a Escócia, um jogo importantíssimo para ficar em primeiro lugar no Grupo C. Já choveu à tarde, faz muito calor, 32 graus a temperatura, muitos raios caíram aqui nas proximidades do estádio, isso por volta de 1h30, 2 da tarde, neste momento não chove. Aliás, muita gente até vem me perguntando, né? Mas se parar um jogo por causa de raios, o outro tem que parar? Não, o outro não tem que parar. Vai prosseguir normalmente se não tiver problemas. Posso trazer aqui Carlo Ancelotti falando de um dos principais fatos da seleção, que é a chegada de Neymar na Copa do Mundo para este jogo.
4: Neymar é disponível, trabalhou bem essa semana, preparou bem o jogo, pode jogar com outros jogadores. Todos estamos muito contentes que ele está de volta, porque, obviamente, com a qualidade dele, pode ajudar o time.
3: Ancelotti diz que Neymar está pronto para jogar pela seleção brasileira.
4: Ele pode jogar, está bem, trabalhou muito bem, treinou muito bem. Estou muito feliz com ele.
3: Treinador italiano não esconde a felicidade de ter visto o empenho de Neymar para voltar a jogar na seleção do Brasil.
4: De Neymar, nesses dias, ha sido muito boa, porque obviamente conhece muito bem o companheiro, trabalhou muito bem, com muita seriedade, tentando de recuperar o mais cedo possível. Estou muito feliz com ele.
3: Ancelotti diz o que Neymar acrescenta o time da seleção brasileira neste momento.
4: Aporta, também se nos joga, aporta experiência, aporta conhecimento do jogo, ajuda os jovens, está fazendo muito bem.
3: Aí o técnico Carlo Ancelotti, é um dia histórico, 24 de junho de 2026, quando Neymar volta a jogar pelo Brasil quase 1000 dias depois da lesão, a pior lesão que ele teve na carreira, que foi contra o Uruguai na eliminatória no dia 17 de outubro de 2023. O Alisson no gol, Danilo, Marquinhos, Gabriel Magalhães e Douglas Santos, Casimiro, Bruno Guimarães e mais a presença de Lucas Paquetá. Tudo indica que Rayan será o substituto com Matheus Cunha e o Vinícius Júnior. Neymar fica como opção para o segundo tempo. Tá falado, meu ídolo, é com você. Direto do Miami Stadium, o Wellington Campos.
2: Tá aí o Wellington Campos do Miami Stadium. Obrigado, Wellington. Muito obrigado mesmo. Rádio Clube está trazendo com exclusividade. Será que é Rayan, substituto do Rafinha? Rayan, substituto do Rafinha? Você concorda aí, hein? Eu pensei que ele ia botar o Gabriel Martinelli. Pensei que seria o Martinelli, hein, Zé Neto? Mas tá dizendo que é. O Wellington tá

0: Fala, meu amigo PH.
1: Oi.
0: Que é o Sussa da Morada Nova.
1: Fala, Cícero.
0: O placar do jogo vai ser 2-0, Brasil.
1: 2-0 é o Sussa, né? É o Sussa. Peraí que saiu o gol aqui. Saiu o gol, gol, gol, gol, gol, gol, gol de quem? Saiu o gol aí, rapaz. 3-1 pra Bósnia no Catar. Eita, pau Pereira. 3-1. Rapaz. Se fizer mais uns 4 aí, eu acho que já alcança, né? Hã? Tem que fazer mais gol, cara. O Bórnia, tem que fazer que tu fosse pegar de 6, pô. Não? Bórnia pegou de 4, né? Pegou de 4. Tem que fazer mais 4 gols aí. Fazer mais 4 gols, já tira a bronca aí. Mais 4 gols. Tem que ter 7 aí. 3-1. Te vira, Bórnia. Te vira, Bórnia. Vai fazendo gol. Continua 2-1 para a Suíça. É o grupo B. Vamos pro áudio. Manda áudio, que o menino não está mandando áudio. Não manda um áudio menor, né? Raimundo!
2: Boa tarde, meu amigo PH, Raimundo da Eletrônica. Fala, Raimundo. Bota aí no placar do jogo: Brasil 2, Escócia 0. Dá um alô aí pro Sargento Jailson.
3: Brasil!
2: E pro Janari na Folha 12. Sentado na ponta de pedra. E
4: tá
2: até mais tarde.
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1: Vamos pra cima! Já! É! Bora!
5: Boa tarde, PH. É o Neivaldo aqui do PA Cinzeiro. PH, me fala aí qual é a senha do placar do jogo
1: daqui
5: aí, porque
1: daqui a pouco eu vou falar.
5: Eu me esqueci.
1: Daqui a pouco eu vou falar.
6: Boa tarde, Paulo Henrique. Aqui é Irenice do PA Escadalto. Meu placar do jogo é 2-0 para o Brasil.
1: Irenice.
6: Eu botei o placar no programa do Fernando Louro, mas ele não viu, não.
1: Uhum.
6: Aí eu tô vendo aqui que ele não viu. Tô mandando aqui meu placar.
1: Então,
6: Irenice,
1: pronto.
6: Aqui da Escadalto.
1: Então pronto, já tá certinho aqui.
7: Tá, SPH, aqui é a Conceição da Velha Marabá.
1: Conceição!
7: Sua amigona, meu pra cá pra hoje vai ser 2-1, 2 pro Brasil e 1 pra Escócia. É Brasil no coração!
1: É Brasil, Conceição! Cadê a Patrícia, hein? Grande Patrícia. Meu amigo, dona Conceição, lhe amo. A menina lá que tava lá no hospital, esqueci o nome dela. Tá também, meu grande amigo. Não, já tá aqui. Tá. Já demais. Ele tá chegando muito áudio. Muito áudio. Bom, assim vai ser quanto o jogo, Mojassi? Fala aí, Mojassi. Vai ser quanto aí, Mojassi? Fala aí. Vai ser quanto aí?
8: 3-1 Suécia.
1: A Suécia, né? Suécia. Suécia é só amanhã. Cadê a tua camisa do Brasil, amigo? Ah, olha aí, ó. Olha, tá tudo vermelho aí, ó. Todo vermelho esse estádio aí, ó. Quem dizer? Saiu mais gol ali, hein? Saiu mais gol ali. Tem gol. Gol da Bósnia, né? Da Bósnia. Bora lá, gente, mandando áudio aí, rapaz! Olha, o Tibirita, né? Tibirita, um abraço pro Tibirita.
9: Boa tarde, Paulo Henrique. Ei, Paulo Henrique, fala a senha aí pra mim gravar, moço, que eu não sei a senha, não. Eu dei meu placar no programa do Rogério Brasil de manhã.
1: Se deu, tá dado.
9: Bom dia pra ti. Vamos vibrar o Brasil. Viva o Brasil.
1: Eu escutei o programa do Rogério Brasil.
3: Brasil!
10: Boa tarde, meu amigo PHzinho. PHzinho, secador do D8.
1: É bem flamenguista.
10: Hoje vai dar Brasil, hoje, menino. Já me cadastrei já, PH.
1: Você que era Flamengo.
10: Vai ser 5-0 pro Brasil, fora os gols perdidos. Boa tarde a todos aí. Tô aqui na sua sintonia aqui, no trabalho aqui, PHzinho, secador. É o João Gomes do bairro da Liberdade, o homem do D8. Cadê a nossa amiga Dona Silene Nabate, do quilômetro

0: 7. Tá descansando de secar o D8, né, dona Silene Nabate? Giovanni Bebê, Rei do Frank e os demais secadores. Descanse, viu? Próximo mês a Taboca Rádio.
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0: Fala, PH, boa tarde, beleza, Alex Gaia. Cadastra aí no placar do jogo aí. 2-0 Brasil, tá?
3: Brasil!
4: Bora, Mondiaci! Mondiaci tá dizendo que o Brasil vai perder, rapaz. É isso mesmo, Mondiaci? Né?
5: Esse cara tá doido. Ei, rapaz, esse cara tá doido.
4: Eu nem acho. Só pode tá doido. Só pode, velho. Vai ter um áudio aqui. Caboclo, deixa eu... lá gravando aí. Vamos pro intervalo, já já volto. Vou falar do Águia.
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4: 5:49.
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0: e o Águia? Vai, PH, fala do Águia macho.
1: Sou águia de coração.
2: Águia!
1: Sou forte, sou paixão, guerreiro, sou campeão.
3: E o azulão maranhense, tá aí, hein? Pronto, pronto, pronto pra encarar a equipe do Parnaíba, treinando nesse... Não, treinou, né? Terminando o treinamento, pessoal já se agasalhando para assistir o jogo da seleção brasileira. E vai com tudo, em busca de fazer aí um grande trabalho, visando essa partida contra o Parnaíba. PH, tá muito difícil o PH jogar, viu? Tornozelo dele inchado e a situação tá, olha, muito boa. Muito boa. Muito boa para descansar, mas dificilmente ele vai jogar. Recuperação tá boa, mas tá difícil para jogar. Por quê? Ainda tá um pouco inchado o tornozelo dele. Maldade do cara lá, né? Mas olha, é o seguinte, se não der pro PH, vai dar para Diogo Carlos, vai dar para os jogadores que estão ali, né, à disposição. Então é importante dizer que o torcedor já precisa comprar o seu ingresso o mais rápido possível e aí buscar uma maneira de incentivar o azulão. O Águia precisa de você, torcedor. O Águia precisa muito de você, porque o Águia precisa ganhar esse jogo com 2 gols de diferença para mostrar que tem postura dentro de campo. Vamos lá!
4: Boa tarde, Paulo Henrique. Meu placar do jogo vai ser Brasil 3-0.
3: 3-0.
4: Cláudio da Laranjeira, viu?
3: Obrigado.
5: Bom dia, meu amigo Nonato. Beleza, meu amigo?
3: Égua, Nonato. Espera pro Nonato isso aqui. Meu amigo Edson mandando aqui uma postagem. Eu já ia... A gente viu isso ainda. É, né? O governador informou aí que o responsável por atropelamento do Pampam foi preso, viu? O cara que atropelou, ele foi preso. Aquela coisa, né? Foi preso, então, o atropelador do Pampam. Né? Última notícia aqui. Olha, os ingressos já vão estar à venda. Amanhã você pode buscar o ingresso. Olha, o Ramon Abate Abel encerrou aí 2-1 para a Suíça. Suíça classificou em segundo, o Canadá em segundo, Suíça em primeiro. Né? Olha aí, gente. O técnico Luiz Carlos Vinck já vai definir amanhã a equipe que vai enfrentar o Parnaíba. E os ingressos já estão à disposição, já vão ficar à disposição a partir de amanhã para você. Gratuidade somente na sexta-feira, tá bom? 30 e 60, vamos aproveitar, vamos a incentivar o azulão marabaense. Quero ver você todo vestido de azul aí, seguindo para o Zinho Oliveira. O Águia precisa vencer com 2 gols de diferença, que é para seguir na próxima fase. Isso é importante, o Águia não pode ficar de fora neste sábado. Né? Então vamos lá, é sábado, 5 da tarde, Águia e a equipe do Parnaíba, já com o Daniel Cruz, já também com o jogador Tony Júnior. A gente quer ver esses jogadores indo para cima, porque precisamos sim do resultado positivo, né? Seleção brasileira nesse momento chegando ao Miami Stadium. Aí, Vini Júnior, Neymar, o Marquinhos, o grande Gabriel Martinelli. Vamos lá, né? Vamos lá, porque precisamos fazer a diferença. Sou mais o azulão marabaense nesse sábado, 5 da tarde. Vamos lá, vamos lá, vamos lá, vamos lá, porque sou mais o azulão. E o Brasil também!
2: Brasil!
3: Portanto, estamos indo embora. Tá chegando o programa Cartaz Esportivo, né? Ou já está aí. Vamos com a programação da Rádio Clube em Belém do Pará. Até todos. Ah, mas peraí. Só um minuto que eu vou buscar aqui a senha.

0: pronto! Tá aqui a senha! 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Vem embora, minha gente. Tá chegando aí programação da clube, o canal da informação total. 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
0: 18 horas em Marabá. Tchau, meu povo.
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0: anjo do Senhor anunciou a Maria e ela concebeu do Espírito Santo. Eis aqui a serva do Senhor, faça-se em mim segundo a vossa palavra. E o Verbo se fez carne e habitou entre nós. Rogai por nós, Santa Mãe de Deus, para que sejamos dignos das promessas de Cristo. Oremos. Infundi, Senhor, a vossa graça em nossas almas, pela encarnação do vosso Filho, pela sua paixão e morte, cheguemos à glória da ressurreição por Cristo nosso Senhor. Desça a bênção de Deus Todo-Poderoso, Pai, Filho e Espírito Santo. Amém.
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0: Esportivo. Então, assim, existe ainda uma desconfiança muito grande, até é cultural do nosso país, essas reclamações exacerbadas contra a arbitragem, e muitas das vezes o torcedor, ele age com a emoção e não acaba tendo até o conhecimento técnico para discutir, e naquele momento ele acaba fazendo achicalhando o árbitro, fazendo ofensas que não cabem, porque mexem com a moral do árbitro. Mas, assim, como você está vendo, Copa do Mundo é um campeonato, como eu falei para você agora há pouco no off, é uma competição totalmente diferente, são os melhores do mundo, e se os árbitros brasileiros estão lá, é porque têm a capacidade de estar lá, atuam em competições internacionais como eliminatórias, Copa América, Sul-Americana, Libertadores. Então, assim, isso acaba gabaritando os árbitros a chegarem lá com pompas na Copa do Mundo.
1: Joelson, sabe o que eu vejo, cara? É uma questão muito cultural e educacional. Por quê? Exemplo, para não ir muito longe. Abel Ferreira, no Campeonato Brasileiro, no nosso cenário aqui, sul-americano até, cada jogo são 3, 5, 7 problemas, ganhando ou perdendo. Quando ele é favorecido pela arbitragem, ele não fala nada. Quando ele é prejudicado, todos estão contra o Palmeiras. Se a gente voltar um ano atrás, na Copa do Mundo de Clubes, o Abel Ferreira não dava um pio à beira do gramado, Vomir. Nesses mesmos Estados Unidos da América, o Abel Ferreira não dava um pio. Baixava a cabeça, sim senhor, não senhor, no máximo um gestual ali para fazer alguma cobrança. E, assim, o Abel Ferreira é um pretenso colonizador, já teve falas dessa forma, se colocando acima do povo brasileiro, é um direito dele. Eu também tenho o direito de não concordar, ele é o maior vencedor que eu vi no futebol brasileiro entre técnicos, mas ele talvez tenha se deixado influenciar por essa má educação dos nossos boleiros, sejam eles nos bastidores, Joelson, em relação a dirigentes, comissão técnica, comissões técnicas que deveriam dar exemplos, e jogadores como seu Gabigol, seu Hulk, Felipe Melo, se a gente for enumerar aqui, enfim, eu acho que é uma questão lá de berço, de estudo, de educação. E uma coisa que todo árbitro que eu entrevistei, exceto um, estou falando de nível Brasil, tem é educação. Se o cara vai errar, mais do que acertar, é um outro papo, mas educados os árbitros brasileiros são. E isso, às vezes, é mal interpretado por jogadores mal intencionados e mimados, em muitos casos, como esse que eu citei anteriormente. E isso também se estende muito para os treinadores e, claro, dirigentes que, às vezes, ou quase sempre, jogam para a torcida em entrevistas coletivas.
0: Perfeito. Como você colocou...
1: E eu não estou aqui para fazer média contigo, não.
0: Não.
1: Tu sabe um pouquinho, né, da como é que funciona comigo, com o Valmir. A gente está debatendo um assunto aqui que eu acredito é muito maior do que a gente expõe aí na Rádio Clube e nas redes sociais.
0: É importante você dar essa permissão da minha voz para eu representar a classe que eu já fiz parte um dia, que esporadicamente eu ainda atuo nos campos de futebol amador e até em clubes sociais. A questão toda é a questão de disciplina, das regras que são estabelecidas em competições internacionais, principalmente a FIFA, competições de clube, competições de seleções, que as regras elas valem, elas têm a valer. Eles são obrigados a respeitar, porque se não respeitarem, eles acabam sendo punidos com muito rigor. E o que é que eu vejo no Brasil? Além de toda essas reclamações assintosas, esses desrespeitos com os árbitros, eu acho que os árbitros também brasileiros, eles pecam muito quando são permissivos, aceitando essas reclamações. E também tem um fator, o Saulo e Valmir, o uso exagerado dos árbitros, desgastando a imagem dos árbitros nos jogos da Série A. Eu acredito que seria muito mais fácil para as comissões revezarem, darem outras oportunidades para outros árbitros também atuarem, para que não
2: você diz que é muito, toda rodada o árbitro de ponta está no apito e expõe demais.
0: Expõe demais, eu acho que desgasta demais a imagem dos árbitros. Eu acho que tem que haver esse rodízio com outros árbitros, principalmente agora que a CBF está profissionalizando a arbitragem, está dando oportunidade para outros. Inclusive, tem um árbitro nosso aqui do estado do Pará, o Fernando Mendes, que vai fazer um curso agora em Madrid, vai representar o nosso estado. Então isso é importante, até porque a renovação ela tem que existir sempre.
3: Qual a idade do Fernando Antônio Mendes, Johnson, mais ou menos?
0: Eu acredito que o Fernando deve ter 32, 33 anos. Uma idade muito boa, uma idade de maturidade boa, de experiência também. Eu acredito que ele vai ser um grande aprendizado para ele.
3: Está no nosso nível B e A já, né, Johnson?
0: Já está atuando na Série A já. Já teve algumas oportunidades de adaptar grandes jogos da Série A.
2: Já foi VAR em jogos importantes,
0: exatamente,
2: né?
0: Exatamente.
3: E o Luiz Diego Nascimento Lopes também, toda semana, está fazendo VAR aí nas competições, né?
0: Os árbitros do estado do Pará, na realidade, eles estão bem atuantes, né? Tanto o Luiz Diego no VAR, aí você tem a moça agora, a Gleica, também, que está representando o quadro feminino, que entrou na FIFA agora há pouco tempo. Então, assim, os árbitros estão atuando na Série A, Série B, Série C, todas as séries do Campeonato Brasileiro.
2: Eu queria te fazer uma pergunta, é uma curiosidade, eu não procurei saber direito, tem uma idade mínima para trabalhar no VAR? Porque a gente vê muito cara que trabalhou em campo, até se aposentou e agora fez curso no VAR e está trabalhando.
0: Não, de forma alguma. Eu acredito até que tem mais oportunidade de trabalhar no VAR do que como um árbitro central. De fato, teve o Rafael Trace, que era árbitro FIFA, que foi para o VAR. Rodolfo Tosques também, que era árbitro de campo e agora foi para arbitragem de vídeo. Então, não existe uma regra para isso.
3: Tá aí o Joelson Silva dos Santos com a gente, Valmir Rodrigues também. Nós estamos juntos aqui no Futebol Debate, antes de Escócia e Brasil. Goleiros já no trabalho de aquecimento. Galera chegando. O Brasil hoje fazendo a sua quinta partida contra a Escócia na história das Copas do Mundo. Somente vitórias e último jogo entre as equipes na abertura de 98, Valmir, lá na Copa da França, uma das melhores Copas que eu tive o prazer de acompanhar. Estava na sétima série, rapaz, era uma empolgação, só que o jogo foi pesado. E olha, a gente falava ainda há pouco, Valmir, do Mundial de 94, somente nos Estados Unidos. Eu tenho aqui a ficha técnica da final, né, no Rose Bowl, lá em Los Angeles, né, na Califórnia. Chuta aí um público estimado, público total.
2: Do jogo?
3: Brasil e Itália, 0-0, decisão nos pênaltis.
2: Eu acho que tinha ali 80 mil pessoas.
3: Chuta aí, Jossom. 94, tu tinha quantos anos?
4: 14 anos.
2: Eu já tinha 25.
0: 14 anos, foi na final do estádio Rose Bowl?
3: 94, tinha 9 anos.
0: Eu acho que tinha 120 mil pessoas.
3: O Vami falou quanto?
2: Falei 80.
3: O Joelson, 120. 94.194 espectadores.
2: Belo público,
3: sem
2: hein?
3: Sombra. Lembra sem que sombra. Não tinha
2: sombra? E aqueles pênaltis foram cobrados ali por volta de 2 da tarde, ali no horário, né?
3: O árbitro foi quem? Lembra, Jô?
0: Não lembro.
3: Eu lembro desse nome porque eu já curti a seleção.
2: Será que,
3: né,
2: foi Svandjar Barrabás?
3: Não, foi o húngaro Sander Pool.
2: Sander Pool.
3: Um lourão bonitão, como diz o Cacheado.
2: Sander Pool. Tinha um colega nosso que dizia: o árbitro é Sander Pool.
3: É, rapaz. Olha o Brasil: Tafarel, Jorginho, depois Cafu, Aldair, Márcio Santos e Branco, Mauro Silva, Mazinho. Zinho e Dunga, na verdade, Mauro Silva, Dunga, Mazini, Zinho, Bebeto e Romário, Carlos Alberto Parreiro, técnico, olha a Itália, Pagliuca, Mussi, Baresi, Maldini, Benarrivo, Albertini, Dino Baggio, Donadoni e o Roberto Baggio, Massaro e o Signore, na verdade, Donadoni e Signore, Massaro e o Roberto Baggio, Arrigo Sacchi. Sabe quem era o auxiliar técnico do Arrigo Sacchi?
2: Ancelotti, Carlo Ancelotti.
3: Carleto Ancelotti.
2: Olha, esfriou pro convidado aí, viu?
3: 94. Vai esfriar, vai esquentar, rapaz, aqui no Futebol Debate. Joelson Silva dos Santos, junto com o Valmir Rodrigues aqui no nosso YouTube da Rádio Clube do Pará. Só pra gente dar uma atualizada aqui, amigos e amigas, resultados da Copa do Mundo de hoje. Acabou. Bósnia 3, Catar 1. Suíça 2, Canadá 1. Daqui a pouco Marrocos e Haiti, Escócia e Brasil. E às 22 horas, Tchequia e México, África do Sul e Coreia do Sul. Copa do Mundo FIFA 2026. A classificação no momento: México e Coreia do Sul lideram o grupo A. No grupo B já avançou. 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

0: não podemos esquecer de 98, aquele jogaço do Brasil e Holanda 1-1.
1: Deu os pênaltis.
0: Nos pênaltis, Brasil
2: dos melhores jogos das Copas, né?
0: Isso. E aí a gente foi desclassificado em 2010, não é isso?
1: Desclassificado em 2010 pela Holanda.
0: Tava pela
2: Holanda, em 2010?
1: Tava sim.
0: Na África do Sul.
1: Porto Elizabeth. O jogo foi em Porto Elizabeth. Eu estava na África, nesse jogo, o saudoso Gelo Araújo, ao lado do Tomazão, trabalharam. E o Gerson Nogueira também. Eu fiquei em Joanesburgo.
2: Primeiro tempo impecável do Brasil em 2010 e o segundo tempo desastroso, né? O Brasil fez 1-0 ali e realmente não era para acontecer, porque o Brasil, se não era brilhante, estava com uma equipe muito ajustada sob o comando do professor Dunga.
1: Da mesma forma, Japão e Holanda estão pensando em não pegar o Brasil também. Porque a gente aqui no Brasil exige que o Brasil jogue bem, vença os jogos, chegue passando e atropelando todo mundo. E quando isso não acontece, é o que vem acontecendo agora, o Brasil estreou mal contra Marrocos, mas faltou também qualificar a equipe do Marrocos. Uma equipe do Marrocos que vem jogando junto há um tempão, que é um time que joga certinho, classificou com muitas rodadas de antecedência. É, para mim, a melhor seleção africana no momento. O Gana também está muito bem. Mas, assim, se a Holanda também puder sair da frente do Brasil, se ela participou, não quero o Brasil. Japão, a mesma coisa. Então, o que dá para rir, dá para chorar. Como a gente não quer pegá-los, eu acho que eles também não querem pegar a gente, não.
2: É isso. Equipes já no aquecimento, fazendo aquele trabalho de ativação muscular. Arbitragem da mesma forma. E comigo, o já aquecido Paulinho Luiz e Som, abrindo os trabalhos aqui neste início de noite de quarta-feira. Paulinho, para apertar no botão e chamar a nossa parede publicitária, porque daqui a pouco tem Escócia e Brasil com direito a futebol debate aqui na Clube.
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3: 6 horas e 30 minutos.

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2: Olá, boa noite.
1: Boa noite para você que nos acompanha em todo o país.
2: Quarta-feira, 24 de junho de 2026.
1: Vamos ao destaque do dia, emprego.
2: Dados do Ministério do Trabalho apontam que em fevereiro o Brasil ultrapassou a marca de 62 milhões de empregos formais ativos.
1: O número representa mais de 2 milhões de postos de trabalho com carteira assinada a mais que no mesmo mês do ano passado.
2: Participação feminina no mercado de trabalho cresceu 4,74%. Pablo Mundim.
3: Entre os jovens de 18 a 24 anos, o aumento foi ainda mais expressivo, quase 19% em relação ao mesmo mês do ano anterior.
1: E ainda, recorde no turismo doméstico.
2: De janeiro a maio desse ano, o número de passageiros voando dentro do país chegou a 42 milhões, um recorde. Graziela Mendonça.
4: O número de passageiros internacionais voando no Brasil também aumentou no período de janeiro a maio. Foram 12 milhões e 800 mil estrangeiros viajando aqui no país, 10% a mais que o registrado no mesmo período do ano passado.
1: Você vai ouvir também saúde.
2: O programa Agora Tem Especialistas vai levar atendimento médico a indígenas em comunidades de difícil acesso.
1: E profissionais do SUS vão ensinar pais e cuidadores a estimularem o desenvolvimento de crianças de até 6 anos. Cleide Lopes.
5: A ideia é fortalecer o vínculo familiar, contribuindo assim para o desenvolvimento saudável das crianças.
2: Hoje, na apresentação da Voz do Brasil, Mariana Jungmann e Luciano Seixas.
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2: O mercado de trabalho brasileiro continua em expansão.
1: Em fevereiro, o crescimento foi de 3,6% em relação ao mesmo mês de 2025.
2: Os dados revelam ainda um crescimento na participação feminina. Mais da metade das vagas criadas no mês foram ocupadas por mulheres.
1: Os números são da RAIS, a Relação Anual de Informações Sociais do Ministério do Trabalho e Emprego, que agora passa a ser divulgada mensalmente.
2: Os dados complementam as informações do Cadastro Geral de Empregados e Desempregados, o CAGED.
3: O mercado de trabalho brasileiro segue em expansão. Dados divulgados nesta quarta-feira da Relação Anual de Informações Sociais, a RAIS mensalizada, que complementam as informações do novo CAGED, mostram crescimento na geração de empregos. O país alcançou em fevereiro deste ano a marca de 62 milhões e 200 mil vínculos formais ativos entre trabalhadores da iniciativa privada e do serviço público. O número representa crescimento de 2 milhões e 170 mil empregos formais na comparação com fevereiro do ano passado. O avanço foi registrado em todas as regiões do país, com destaque para o Norte e o Nordeste. Os dados também mostram crescimento da participação feminina no mercado formal, que chegou a quase 29 milhões de vínculos, como destaca o ministro do Trabalho e Emprego, Luiz Marinho.
6: Ampliando a parcela de mulheres do mercado formal, ou seja, enquanto cresceu mulher 1 milhão 290, homens cresceu 879 mil novos vínculos, um crescimento de 2,7 para homens e 4,7 para mulheres. As mulheres vão mais no mercado de trabalho. Mas ainda há espaço aqui para crescer. Aumento de creche, por exemplo, os municípios favorece para que as mulheres ocupem mais posições no mercado de trabalho.
3: Entre os jovens de 18 a 24 anos, o aumento foi ainda mais expressivo, quase 19% em relação ao mesmo mês do ano anterior. Os números também apontam avanço na inclusão de diferentes grupos sociais. Os maiores crescimentos proporcionais foram registrados entre trabalhadores indígenas, pretos e pardos, demonstrando uma ampliação do acesso ao emprego formal no país. Reportagem Pablo Mundim.
1: O brasileiro está viajando mais pelo país.
2: Pela primeira vez na história, o número de passageiros domésticos passou de 42 milhões, um recorde.
1: O turismo de negócios também está crescendo e teve faturamento histórico de 6 bilhões de reais.
4: A analista corporativa Verônica Brito mora em Brasília e costuma viajar bastante pelo Brasil. Do ano passado para cá, já foram 9 viagens para diferentes roteiros, mas ela tem um destino preferido.
7: Eu costumo viajar mais pelo Nordeste. Minha preferência é pelas praias e para mim as praias do Nordeste são as melhores. A comida, a receptividade, as pessoas do Nordeste são calorosas, né?
4: E como Verônica, cada vez mais brasileiros decidem viajar dentro do país. Foram 42 milhões de passageiros voando de norte a sul entre janeiro e maio deste ano. Um recorde no volume de passageiros domésticos, segundo o Ministério do Turismo. O número é 6% maior que os 39 milhões e 800 mil passageiros registrados no mesmo período do ano passado. Analisando somente o mês de maio, o volume também foi recorde, com 8 milhões e 300 mil passageiros domésticos, a maior movimentação para o mês da série histórica. O ministro do Turismo, Gustavo Feliciano, disse que os bons resultados do setor têm movimentado a economia do país.
8: Estamos registrando recordes atrás de recordes. Graças ao desenvolvimento do Brasil e às políticas adotadas pelo governo federal, estamos conseguindo manter os bons resultados. Isso tudo reflete na geração de emprego e renda para a população. Estamos com o maior saldo de empregos da história no setor do turismo, com mais de 2,4 milhões de empregos com carteira assinada. Continuaremos trabalhando para promover ainda mais o turismo interno e também a atração de turistas estrangeiros, gerando dignidade para a nossa população.
4: O número de passageiros internacionais voando no Brasil também aumentou no período de janeiro a maio. Foram 12 milhões e 800 mil estrangeiros viajando aqui no país, 10% a mais que o registrado no mesmo período do ano passado. Outro resultado positivo foi observado no turismo corporativo, que envolve eventos empresariais e negócios. Entre janeiro e maio, o faturamento nesse segmento foi recorde, 6 bilhões de reais, maior valor da série histórica iniciada em 2022. Reportagem Graziela Mendonça.
2: Um novo aporte de 140 bilhões de reais foi anunciado esta semana para a Nova Indústria Brasil, a política de modernização industrial do governo federal.
1: Os recursos vão ser direcionados para as 6 missões que fazem parte dessa política. São elas: agroindústria, saúde, infraestrutura, transformação digital, bioeconomia e tecnologias para a soberania e defesa nacionais.
2: Lançada em 2024, a NIB tem como objetivo impulsionar a indústria nacional até 2030. A partir da modernização do parque industrial e da adaptação às novas tecnologias.
1: A NIB também tem como meta aumentar a exportação de produtos brasileiros utilizando práticas de produção sustentáveis e menos poluentes.
2: Hoje, durante o programa Bom Dia Ministro, o titular do Ministério do Desenvolvimento, Indústria, Comércio e Serviços, Márcio Elias Rosa, afirmou que o investimento no setor contribui para o desenvolvimento social do país.
9: Quer promover, desde inovação, sobretudo inovação, a incorporação de novas tecnologias, promover a transição digital, né, para que nós tenhamos a chamada indústria 4.0, como também aumentar a nossa capacidade exportadora, para que o Brasil possa estar na cena internacional, não apenas com commodities, o que é muito bom e funciona muito bem, mas também com produtos com valor agregado. Não há desenvolvimento social se não tiver desenvolvimento econômico. É preciso que um esteja ligado ao outro.
1: E ainda falando de desenvolvimento, taxistas e motoristas de aplicativos que tiveram o cadastro aprovado pelo programa Move Brasil já podem procurar as concessionárias de automóveis indicadas para financiar novos veículos.
2: A linha de crédito de até 30 bilhões de reais é voltada para a renovação da frota desses profissionais.
1: O Move Brasil garante juros mais baixos, prazo de financiamento de até 72 meses e mais 6 meses de carência.
2: E abrange também compra de equipamentos de segurança, no caso das mulheres.
1: Podem participar profissionais com pelo menos 12 meses de atuação que tenham realizado, no mínimo, 100 corridas e também taxistas registrados.
2: Os interessados em aderir ao programa podem realizar o cadastro na página gov.br/movebrasil.
1: saúde para a população indígena.
2: O programa agora tem especialistas do Ministério da Saúde e espera realizar mais de 13 mil atendimentos até o fim de junho em territórios do Ceará, Pernambuco, Amapá e Pará.
1: A iniciativa leva consultas, exames e cirurgias para áreas de difícil acesso, garantindo assistência médica diretamente para as comunidades.
2: Somente nos mutirões oftalmológicos, a expectativa é realizar cerca de 1.600 consultas especializadas, 8 mil exames e mais de 340 cirurgias.
10: A indígena Creuza Nunes, do Amapá, aprovou o atendimento oferecido pelos profissionais do Sistema Único de Saúde no mutirão realizado na comunidade.
11: Eu gostei muito que eles vieram, eles fizeram todas as consultas, conversaram bem com a gente. Todos os indígenas que queriam fazer consulta, ultrassom, todo tipo de exames fizeram aqui.
10: Até o final de junho, indígenas de territórios localizados no Ceará, Pernambuco, Amapá e Pará vão receber cuidados médicos por meio do programa Agora Tem Especialistas. A expectativa é de que sejam realizados mais de 13 mil atendimentos, entre consultas, exames e procedimentos. A secretária de Saúde Indígena do Ministério da Saúde, Lucinha Tremembé, destacou os serviços oferecidos.
12: Nossa meta é superar 15 mil procedimentos, ofertando consultas, exames, avaliações cirúrgicas e procedimentos especializados. Também estamos levando equipes especializadas para regiões de difícil acesso, incluindo a terra indígena Tumucumaque e a terra indígena Zoé.
10: A enfermeira Raquel Lira Pinheiro, coordenadora da Casa de Apoio à Saúde Indígena do Amapá, afirma que ficou surpresa com a procura por atendimentos durante o mutirão.
13: Nunca tivemos uma ação com tanta procura, né, com tanto número de atendimentos e com tantas altas, né, dos indígenas para seus territórios. No segundo dia, nós já tivemos um número muito elevado, com esses indígenas voltando para o seu território, com essas demandas reprimidas sanadas.
10: Desde o início da estratégia, em agosto de 2025, já foram realizados 14 mutirões em diferentes regiões do país, contemplando territórios do Alto Rio Solimões, Médio Rio Solimões, Vale do Javari, Chavante, Yanomami e Ecauana, Alto Rio Negro, Guamá Tocantins, Altamira e Rio Tapajós. Em 2025, foram registrados mais de 9.500 procedimentos especializados. Em 2026, o número já ultrapassa 17 mil atendimentos, entre consultas, exames e procedimentos. Reportagem Luana Karen.
1: E pais e responsáveis por crianças de até 4 anos devem ficar atentos ao calendário de vacinação.
2: O Ministério da Saúde incluiu hoje uma segunda dose de reforço contra a poliomielite para ampliar a proteção contra a paralisia infantil.
1: A segunda dose é recomendada para crianças que já completaram o esquema primário e receberam o primeiro reforço.
2: Com a atualização, o esquema completo passa a ter 5 doses. A vacina está disponível gratuitamente em todas as unidades básicas de saúde do país.
1: O Brasil não registra casos do vírus desde 1989. Com o reforço, o Ministério da Saúde espera prolongar o tempo de imunidade e garantir a erradicação da doença.
2: Para mais informações, acesse saude.gov.br ou procure a unidade de saúde mais próxima.
1: E para estimular ainda mais o desenvolvimento saudável das crianças, profissionais do SUS estão recebendo uma capacitação especial.
2: Eles estão sendo formados para ensinar os pais e responsáveis a estimular os filhos na primeira infância.
1: A ideia é que eles estejam aptos a oferecer orientações sobre brincadeiras, jogos e estímulos que ajudem a fortalecer o vínculo familiar.
5: Mais de 2.500 profissionais do Sistema Único de Saúde já estão preparados para apoiar o desenvolvimento infantil da atenção primária. Eles foram capacitados na abordagem Cuidados para o Desenvolvimento da Criança, que tem como meta habilitar os profissionais a desenvolver atividades com cuidadores para fortalecer o vínculo com crianças e, assim, promover o desenvolvimento nos primeiros anos de vida. A enfermeira Sheila Los Vernerte foi uma das profissionais capacitadas. Ela trabalha em uma unidade básica de saúde em Ponta Grossa, no Rio Grande do Sul. Ela fala sobre como essa capacitação tem ajudado no atendimento mais humanizado às crianças.
14: Eu consigo, sim, ver pelos meus atendimentos antes do curso e depois do curso, como eu consegui dar muito mais informação e parece que até o vínculo com essas mães melhoraram muito, sim. Eu sempre procurei ser mais acolhedora, assim, tudo, mas acho que algumas ideias, incentivar mais essas mães, assim, era meio muito técnico. E depois, assim, no curso, assim, me abriu um leque de mais possibilidades, de ideias, situações simples, como ensinar a brincar com a criança, incentivar a brincar, como isso ajuda no desenvolvimento dessa criança, né, no futuro.
5: O curso qualifica profissionais de saúde que atuam no cuidado às crianças e famílias. A formação habilita equipes das unidades básicas de saúde para orientar famílias sobre brincadeiras e estímulos às crianças nos primeiros anos de vida. A ideia é fortalecer o vínculo familiar, contribuindo assim para o desenvolvimento saudável das crianças. Como explica a Coordenadora Geral de Atenção à Saúde das Crianças, Adolescentes e Jovens do Ministério da Saúde, Sônia Venâncio.
15: A gente sabe que o desenvolvimento ele é fortemente influenciado por essas interações nos primeiros anos de vida. Essas interações elas são responsáveis pelo desenvolvimento do cérebro, pelo estabelecimento das sinapses, né, no cérebro. E quanto mais, então, né, o cuidador pratica atividades muito simples, como, por exemplo, conversar com a criança, cantar, contar histórias, brincar, todas essas atividades, né, têm um papel fundamental no desenvolvimento dessas habilidades, do desenvolvimento infantil.
5: O curso Cuidados para o Desenvolvimento da Criança na Atenção Primária à Saúde é de graça e está disponível para profissionais do SUS, como médicos, enfermeiros, psicólogos e fisioterapeutas. A capacitação é oferecida na modalidade online com carga horária de 30 horas e está disponível no site unasus.gov.br. Reportagem Cleide Lopes.
2: O ministro da Saúde, Alexandre Padilha, inaugurou hoje em Cubatão, São Paulo, a 10ª Unidade Móvel de Saúde do programa Agora Tem Especialistas, Caminhoneiro e Caminhoneira.
1: A iniciativa que leva serviços do SUS... A iniciativa leva serviços do SUS diretamente a pontos de parada e descanso nas estradas.
2: A estrutura oferece consultas médicas e de enfermagem, vacinação, testes rápidos, exames laboratoriais básicos, eletrocardiograma e teleconsultas.
1: O ministro Alexandre Padilha destacou que as unidades móveis de saúde como esta ajudam os caminhoneiros a fazerem um acompanhamento de saúde que eles não costumam fazer em suas cidades de origem.
16: A gente tem quase 400 mil caminhoneiros cadastrados nas unidades básicas de saúde de origem, pelas equipes de saúde da família, mas de cada 10, 4 nunca sequer foram uma vez nas unidades básicas de saúde de origem. A gente está aproveitando que no meio do trabalho, nesse momento de descanso, faz a vacinação, faz os exames, está vendo muita gente que estava com a medicação incorreta, então ajusta a medicação para doenças crônicas, como hipertensão, diabetes, problemas relacionados à obesidade, muitos problemas no campo da saúde mental.
2: Na tarde de hoje, o ministro também lançou a Política Nacional de Atenção Integral à Saúde da População em Situação de Rua.
1: Ela também prevê a criação de unidades móveis de rua.
2: Serão 400 veículos que ampliarão a capacidade de atuação nas cidades e devem contemplar todas as equipes cofinanciadas pelo Ministério da Saúde.
1: 300 milhões de reais para estimular o desenvolvimento científico e a inovação no Brasil.
2: Está aberta mais uma chamada universal do CNPq, que tem o objetivo de apoiar pesquisas em todas as áreas do conhecimento.
1: As inscrições vão até 3 de agosto.
17: Na Universidade de Brasília, o professor Fábio Pitella lidera uma equipe de pesquisadores em busca de novas formas de tratamento contra o câncer. A pesquisa consiste em editar o genoma de células cancerígenas para bloquear o avanço da doença. O trabalho da equipe foi contemplado por um edital do CNPq de 2024, que destinou cerca de R$ 140 mil para a pesquisa. O professor explica que o dinheiro é essencial para a continuidade do trabalho.
18: As pesquisas são relativamente caras, nós usamos insumos que não são tão triviais, então sem o fomento do CNPq é praticamente impossível a gente conduzir uma pesquisa dentro de uma instituição pública. O edital universal, ele nos ajuda a manter o laboratório funcionando, mas também a formar pessoas e capacitar recursos humanos, né?
17: Agora, em 2026, uma nova chance está disponível para pesquisadores que buscam apoio financeiro para seus trabalhos. A chamada universal deste ano vai investir R$ 300 milhões em inovação científica. Este é o terceiro edital lançado nos últimos 4 anos. De acordo com o presidente do CNPq, Conselho Nacional de Desenvolvimento Científico e Tecnológico, Olival Freire, a iniciativa garante previsibilidade para as pesquisas.
19: Elas têm que ser como desfile de escola de samba, jogo de Copa do Mundo. Você tem que saber que ela vai acontecer em qual época do ano, porque a ciência é uma atividade que depende de previsibilidade. Você tem que preparar projetos de pesquisa, você tem que mobilizar colegas, mobilizar alunos.
17: A chamada é dividida em 3 grupos. Faixa A, voltada para jovens doutores com projetos de até 24 meses. Faixa B, destinada a pesquisadores com vínculo formal na instituição de pesquisa e projetos de até 36 meses. E faixa C, que compreende pesquisadores mais experientes, com equipes maiores e cooperação entre instituições. Pelo menos R$ 90 milhões serão destinados para fomentar projetos desenvolvidos nas regiões Norte, Nordeste ou Centro-Oeste. As inscrições vão até 3 de agosto e o edital completo está disponível em gov.br/CNPq. Reportagem Graziele Bezerra.
2: Também esta semana foram anunciados outros R$ 300 milhões pelo Ministério da Ciência, Tecnologia e Inovação para iniciativas de popularização da ciência no país.
1: Nesse caso, os recursos serão destinados a apoiar projetos como Olimpíadas Científicas, Feiras de Ciências e programas de formação de jovens cientistas.
2: O programa também contempla investimentos em museus, centros de ciência, planetários e outras estruturas dedicadas à difusão do conhecimento científico.
1: A Prova Nacional Docente foi criada pelo Ministério da Educação para apoiar a seleção de professores da educação básica pública em todo o país.
2: Ela testa se os candidatos possuem as competências essenciais para a docência.
1: Os resultados de cada exame têm validade de 3 anos e podem ser utilizados em múltiplos processos seletivos ao longo desse período.
2: Além disso, a prova também corresponde à avaliação teórica do ENAD, o Exame Nacional de Desempenho de Estudantes para os cursos de licenciatura.
1: No ano passado, mais de 500 mil professores alcançaram o padrão de proficiência na prova. E esse ano, as inscrições para ela já estão abertas.
20: O Ministério da Educação abriu as inscrições para a Prova Nacional Docente, a PND. Os professores interessados têm até o dia 3 de julho para se inscrever no exame por meio do endereço pnd.inep.gov.br. Os participantes que tiveram o pedido de isenção da taxa de inscrição aprovado devem acompanhar as próximas etapas do cronograma e efetivar a inscrição dentro do prazo estabelecido. Já aqueles que tiveram a solicitação negada precisam pagar a taxa de R$ 85. A PND vai ser aplicada no dia 20 de setembro. O resultado final está previsto para ser divulgado no dia 15 de dezembro. O ministro da Educação, Leonardo Barchini, destacou que a prova é uma grande oportunidade para os professores do país.
21: Mais de 2 mil redes vão utilizar a sua nota. A nota da prova que você faz hoje vale para os 3 anos seguintes. No ano passado, mais de 10 mil professores ingressaram ou na rede estadual ou na rede municipal com a nota da PND.
20: A Prova Nacional Docente faz parte do programa Mais Professores para o Brasil, que reúne ações de reconhecimento e qualificação do Magistério da Educação Básica e de incentivo à docência no país. Neste ano, a PND registrou adesão de 2.031 entes federativos. O número representa a participação de 96% das capitais e de 85% dos estados brasileiros, um crescimento superior a 30% em relação a 2025. Para mais informações, acesse as redes sociais do Ministério da Educação ou portal gov.br. mec.br/mec. Reportagem Júlio César de Oliveira.
2: E essas foram as notícias do Governo do Brasil.
1: Uma realização da Secretaria de Comunicação Social da Presidência da República.
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1: Fique agora com o Minuto do TCU. Em seguida, as notícias do Poder Judiciário e do Congresso Nacional. Boa noite.
2: Boa noite para você. Até amanhã.
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22: O Tribunal de Contas da União avaliou o Compromisso Nacional Criança Alfabetizada, programa do governo federal voltado a garantir a alfabetização de todas as crianças até o segundo ano do ensino fundamental. A auditoria teve foco na formação continuada de professores, coordenadores pedagógicos, diretores e outros profissionais da educação. O programa prevê apoio técnico e financeiro a estados e municípios, além do acompanhamento dos resultados. A fiscalização apontou avanços na política, mas identificou desafios que podem comprometer o alcance das metas. Um exemplo é a dificuldade de coordenação entre estados e municípios. O tribunal também destacou que o monitoramento das ações é frágil e determinou ao Ministério da Educação que crie plano de ação para corrigir os erros. Saiba mais em tcu.gov.br.
6: 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Você vai ouvir agora notícias do Poder Judiciário.
23: STF valida a criação de feriado de Corpus Christi no estado do Rio de Janeiro.
24: CNJ aprova novas regras para o sepultamento de corpos não identificados e para a emissão das certidões de óbito.
23: Empresa de segurança deve incluir todos os carros no cálculo de cota de aprendiz.
24: Boa noite, eu sou Marcela Luiz.
23: E eu sou Walter Lima.
24: Supremo Tribunal Federal mantém validade de lei do Rio de Janeiro que transformou o dia de Corpus Christi em feriado estadual.
23: A decisão unânime foi tomada em sessão plenária virtual. Marcelo Della Libera.
25: A ação foi apresentada pela Confederação Nacional do Comércio de Bens, Serviços e Turismo, a CNC, que alegava invasão da competência privativa da União para legislar sobre direito do trabalho. Mas a relatora do caso no Supremo Tribunal Federal, ministra Carmen Lúcia, entendeu que a lei estadual questionada protege um patrimônio cultural e material, sendo de competência legislativa concorrente da União, dos estados e dos municípios, conforme prevê a Constituição Federal. Ainda segundo a ministra, o processo destaca que a celebração de Corpus Christi, em diversos municípios fluminenses, assume característica de festividade popular, com eventos musicais, feiras e atividades que movimentam significativamente a economia local e o turismo.
24: Conselho Nacional de Justiça aprova novas regras para o sepultamento de corpos não identificados e para a emissão das certidões de óbito.
23: A medida fortalece a busca por desaparecidos e evita a perda de informações importantes para as famílias. Judite Aragão.
26: Pela resolução, o enterro e o registro de óbito só poderão ser autorizados após a apresentação de um laudo da Polícia Científica que comprove a coleta de dados biométricos e biológicos necessários para uma futura identificação. A norma também prevê a integração de informações entre os cadastros nacionais de corpos não identificados e de pessoas desaparecidas.
24: STJ admite recurso extraordinário sobre relativização da vulnerabilidade de vítima de estupro menor de 14 anos de idade.
23: O pedido de admissibilidade foi feito pelo Ministério Público de Santa Catarina. Fátima Uchoa.
27: Um acórdão da sexta turma do STJ, questionado pelo MP, considerou por maioria dos votos que o relacionamento amoroso entre o réu e a vítima e o aval dos responsáveis por ela afastariam de forma excepcional a aplicação da súmula 593 do STJ e da previsão legal sobre estupro de vulnerável. O ministro Luiz Felipe Salomão lembrou que o STF tem jurisprudência pacífica no mesmo sentido do entendimento firmado pelo STJ, reconhecendo que é absoluta a presunção de violência nos crimes de estupro contra menor de 14 anos, sendo irrelevante o eventual consentimento da vítima. Para Salomão, ficou nítida a divergência do acórdão. Assim, admitiu recurso extraordinário e determinou a remessa dos autos à Suprema Corte.
24: O número de vagas de aprendiz deve considerar todos os cargos de uma empresa.
23: A CLT determina um número equivalente a 5% dos postos de trabalho. Marla Lacerda.
3: Uma empresa de segurança foi condenada a pagar uma indenização de R$50 mil porque excluiu o cargo de vigilante do cálculo de vagas para aprendizes. A seguradora possuía mais de 2.700 empregados e apenas 4 aprendizes. Para os ministros do TST, o fato da atividade de vigilante ser considerada de risco, exigir idade mínima de 21 anos e porte de arma, não dispensa a inclusão do posto de trabalho nos cálculos para definir a cota. Isso porque a função também exige período de experiência para conseguir vaga no mercado de trabalho.
24: Justiça condena mais 6 envolvidos em esquema de tráfico internacional de drogas no porto de Salvador, na Bahia.
23: A ação foi proposta pelo Ministério Público Federal. Vanessa Pereira.
4: Segundo a denúncia, o grupo criminoso inseria cocaína em containers de cargas lícitas com destino à Europa, especialmente para a Holanda, Bélgica e Espanha, utilizando a estrutura portuária de Salvador, na Bahia. Os réus foram condenados pelos crimes de tráfico internacional de drogas, organização criminosa, associação para o tráfico, lavagem de dinheiro e falsificação de documento público.
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24: Uma boa noite.
23: E até amanhã.
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8: Eu sou Paula Groba.
9: E eu sou Humberto Pinheiro.
8: E estes são os destaques de hoje do Jornal do Senado, que começa agora.
9: A ação policial poderá ser mais rápida em casos de abuso infantil na internet.
8: Avança projeto que garante no SUS exames para detectar risco hereditário de câncer de mama.
9: Senador comemora a decisão do STF que derruba a idade mínima na aposentadoria especial.
8: Boa noite.
9: Boa noite.
8: Na internet, um crime pode acontecer em segundos. Para acelerar o resgate de vítimas e a identificação de criminosos, avançou no Senado um projeto que autoriza a chamada Ronda Virtual.
9: A ideia é agilizar o acesso da polícia a dados de suspeitos na internet sem a necessidade de autorização judicial em situações de urgência. O repórter Bruno Lourenço traz os detalhes.
11: O projeto de lei legaliza expressamente a chamada Ronda Virtual, varredura policial automatizada em ambientes digitais para coletar arquivos de abuso. Outra inovação é que em casos de transmissão ao vivo, o risco iminente à vida da vítima, as autoridades policiais poderão requisitar dados cadastrais e de conexão diretamente aos provedores de internet e aplicativos, sem a necessidade de esperar por uma ordem judicial prévia, como explicou a relatora, senadora Damares Alves, do Republicanos do Distrito Federal.
12: Nós vamos dar com esse projeto poder aos policiais de retirar imediatamente essa live do ar. Nós vamos dar poder com esse projeto que o agente policial, o delegado, imediatamente haja na hora de identificar uma imagem no mundo online de abuso de violência sexual contra criança e adolescente.
11: O projeto cria ainda o crime de simulação de abuso por meio de inteligência artificial, punindo de 3 a 5 anos de reclusão quem criar imagens ou deepfakes realistas usando o rosto ou a voz de menores.
8: A violência contra crianças e adolescentes segue sendo um dos maiores desafios do país. Só nos primeiros meses de 2026, mais de 115 mil denúncias foram registradas, a maioria dentro da própria casa das vítimas.
9: O tema foi debatido em audiência pública no Senado. Repórter Lana Dias.
13: Os participantes citaram desafios como orçamento insuficiente e dificuldade de acompanhamento da vítima após o crime. Para a presidente da comissão, senadora Damares Alves, do Republicanos do Distrito Federal, o investimento em ações voltadas à proteção desse público é escasso.
12: Quando a gente pega o orçamento da União, a gente pega LDO
5: CDO dos estados e dos municípios e a gente procura a criança no orçamento de forma absoluta, a gente não encontra.
13: O Plano Nacional foi criado com o objetivo de desenvolver ações em eixos como prevenção, atendimento, responsabilização, mobilização social, estudos e pesquisas. A representante do Ministério dos Direitos Humanos e da Cidadania, Célia Carvalho Narras, explicou que o documento está em fase de revisão para abordar os diferentes contextos da infância no país. Mas além de atuar na prevenção, participantes ressaltaram a importância de promover acolhimento integral das vítimas depois das ocorrências.
27: E a violência contra mulheres trans acontece de forma tão frequente no cotidiano que muitas vezes deixa de ser reconhecida como violência.
9: Esse é um dos alertas de uma pesquisa do Instituto Data Senado, que pela primeira vez traz dados específicos sobre essa população. A reportagem é de Marcela Diniz.
10: A violência contra mulheres transgênero é cotidiana e acontece em casa, na rua, nos espaços privados e nos órgãos públicos. É o que mostra a edição de número 11 da Pesquisa Nacional de Violência contra a Mulher, do Instituto Data Senado e da empresa Nexus. Pela primeira vez desde 2005, o levantamento traz dados específicos sobre a experiência de trans e travestis. Muitas das 43 entrevistadas ao serem questionadas se sofriam violência, responderam a princípio que não. Mas as mesmas, quando perguntadas se já foram xingadas, mal atendidas ou hostilizadas pelo fato de serem quem são, aí a resposta era que sim, que sempre. O psicólogo do Data Senado, Rolf Hegger, comenta que esse resultado é preocupante porque aponta como agressões cotidianas acabam normalizadas no caso das mulheres trans.
14: Tem uma diferença entre o que a pessoa percebe como violência, que ela diz, não, sofri violência, mas quando a gente mostra as situações de violência, ela diz que sim. Então, o que a gente levantou como hipótese para isso é que a violência que ela sofre são constantes, são em todos os lugares e isso acaba sendo normalizado.
27: 40% das mulheres trans e travestis sofreram agressões verbais, 17% físicas e 12% violência sexual. Os dados da pesquisa passarão a fazer parte do Mapa Nacional da Violência de Gênero, plataforma interativa do Observatório da Mulher contra a Violência do Senado, desenvolvido em parceria com a organização Gênero e Número e com o Instituto Natura.
15: E avançou no Senado o projeto que garante às mulheres exames no SUS para detectar risco de câncer de mama hereditário.
9: Até 10% dos casos de câncer de mama são herdados da mãe, segundo a relatora da proposta, senadora Ivete da Silveira, do MDB de Santa Catarina, repórter Márcio Maturana.
16: Está prevista, por exemplo, a análise do histórico familiar e a realização de exames genéticos específicos para identificar variantes associadas ao câncer hereditário. Até 10% dos casos de câncer de mama são herdados da mãe, segundo a relatora da proposta, a senadora Ivete da Silveira, do MDB de Santa Catarina. Ela disse que a proposta combate desigualdades sociais.
17: Evidências indicam que o acesso a testes genéticos e ao aconselhamento especializado permanece condicionado a fatores socioeconômicos, como renda e escolaridade, o que limita sem efetivação e aprofunda a inequidade.
16: O projeto, que já foi aprovado pela Câmara e agora segue para a votação na Comissão de Assuntos Sociais do Senado, também determina medidas para ampliar a oferta de exames preventivos e reduzir o tempo de espera. Além dos exames, o SUS deverá oferecer aconselhamento genético em unidades próprias, conveniadas ou contratadas.
27: O senador Paulo Paim, do PT do Rio Grande do Sul, comemorou a decisão do STF que derrubou a idade mínima para a aposentadoria especial em atividades insalubres. A corte considerou inconstitucional o dispositivo da reforma da Previdência de 2019, que fixava idades de 55, 58 e 60 anos, dependendo do tempo de exposição a agentes nocivos.
9: Paim afirma que a medida não é privilégio, mas uma forma de proteção à saúde dos trabalhadores.
27: Já a senadora Leila Barros, do PDT do Distrito Federal, destacou a expectativa positiva para a Copa do Mundo Feminina de 2027 no Brasil, afirmando que o torneio deve dar mais visibilidade ao esporte feminino e valorizar as atletas ainda frente a desafios e preconceitos.
0: Segundo ela, a competição também pode fortalecer o futebol feminino e incentivar outras modalidades praticadas por mulheres no país. O Mundial será entre 24 de junho e 25 de julho em Belo Horizonte, Brasília, Fortaleza, Porto Alegre, Recife, Rio de Janeiro, Salvador e São Paulo.
27: E por falar em Copa do Mundo, o esporte que mobiliza torcidas e une países também transforma vidas fora dos estádios. Praticado desde a infância, ele ajuda a prevenir doenças, melhora a qualidade de vida e contribui para manter crianças e jovens na escola.
0: Esses benefícios foram destacados em uma audiência pública da Comissão de Esporte do Senado. A reportagem é de Rodrigo Rezende.
1: A senadora Leila Barros, do PDT do Distrito Federal, presidente da comissão, afirmou que esse tema é fundamental para a melhora da qualidade de vida da população.
2: E quando falamos de esporte para toda a vida, falamos também de saúde pública. Estimular a atividade desde a infância até a terceira idade significa prevenir doenças, melhorar a qualidade de vida da população e contribuir para a sustentabilidade do sistema de saúde.
1: Stephanie Risk, doutora em cardiologia pela USP, mostrou pesquisas que apontam que a inatividade física é responsável por 9% de mortes prematuras em todo o mundo. Robson Aguiar, presidente da Confederação Brasileira do Desporto Escolar, ressaltou a importância do esporte no combate à evasão escolar.
18: 40% dos nossos alunos, eles repetem de ano, saem da escola por não ter algum incentivo. E o esporte faz exatamente o contrário. Você vai ver que mais de 80% permanece na escola devido ao esporte. Então, o esporte escolar é uma ferramenta fundamental para a educação.
1: O ministro do esporte, Paulo Henrique Cordeiro, destacou o papel social do esporte.
19: Porque o esporte é muito mais do que essa prática. O esporte é uma mudança fática de realidade socioeconômica. É uma mudança de vida.
1: De maneira geral, a OMS recomenda a prática para adultos de pelo menos 150 minutos semanais de atividades físicas. Para crianças e adolescentes, o ideal é a prática de 60 minutos de atividades por dia.
0: Com edição de Paula Groba e trabalhos técnicos de João Lira, o Jornal do Senado fica por aqui. Acompanhe agora as notícias da Câmara dos Deputados. Boa noite.
27: Boa noite e até amanhã.
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21: Comissão autoriza a venda fracionada de medicamentos pelas farmácias.
22: Avança a proposta que pune quem expuser crianças à violência doméstica.
21: Parlamentares aprovam inclusão de deficiências ocultas em documentos.
28: Boa noite. Projeto que institui documento com QR Code para identificar deficiências ocultas pode seguir para o Senado. A repórter Maria Neves tem os detalhes dessa nova identidade.
29: A Comissão de Constituição e Justiça da Câmara aprovou o projeto do deputado Capitão Alberto Neto, do PL do Amazonas, que institui a identificação civil nacional da pessoa com deficiência. O novo documento deverá adotar tecnologia de QR Code dinâmico com informações atualizadas sobre deficiências, inclusive as ocultas. Com a aprovação, o texto pode seguir para o Senado. De acordo com a proposta, o sistema permitirá que o beneficiário ou responsável atualize os dados sobre a condição de saúde da pessoa em tempo real. O objetivo da medida é garantir prioridade e segurança às pessoas com deficiência em atendimentos e situações de emergência. Na opinião da relatora na Comissão de Defesa dos Direitos das Pessoas com Deficiência, deputada Andréia Siqueira, do PSB do Pará, a utilização do QR Code dinâmico representa um instrumento eficaz para combater a invisibilidade social enfrentada por pessoas com deficiências ocultas.
30: Ao contrário de deficiências físicas evidentes, essas condições muitas das vezes não são reconhecidas ou compreendidas pela sociedade. Isso resulta em uma série de obstáculos no acesso ao direito e serviços. Em situações que exigem comprovação de condição especial, atendimento prioritário ou simples empatia no trato do cotidiano.
29: Deficiências ocultas ou invisíveis são condições de saúde que não são percebidas visualmente, como transtorno do espectro autista, deficiências intelectuais, doenças renais crônicas ou surdez parcial. A falta de sinais físicos óbvios frequentemente gera barreiras no acesso a atendimentos prioritários já garantidos por lei. Pelo texto aprovado, a Identificação Civil Nacional da Pessoa com Deficiência não substitui a Carteira de Identificação Nacional. A função do novo documento é facilitar o acesso a direitos e serviços específicos sem a necessidade de emissão de novos cartões físicos a cada mudança no quadro clínico do paciente. Da Rádio Câmara de Brasília, Maria Neves.
20: Saúde.
21: Comissão aprova a venda fracionada de remédios por
20: Saúde.
21: Comissão aprova a venda fracionada.

0: apenas parte do conteúdo. O texto aprovado estabelece o fracionamento como uma exigência legal para medicamentos como antibióticos, analgésicos, anti-inflamatórios e antieméticos, que são remédios para náuseas e vômitos. O relator da proposta na comissão, o deputado Celso Russomano, do Republicanos de São Paulo, destacou que a medida visa reduzir o desperdício, evitar a automedicação e diminuir os custos para os pacientes.
1: Tal medida contribui para proteger a saúde e segurança da coletividade. A automedicação, o consumo de remédios fora da validade e ainda a potencial intoxicação de crianças no ambiente doméstico.
0: Além disso, o projeto prevê que o preço dos medicamentos fracionados siga regras específicas da Câmara de Regulação do Mercado de Medicamentos, para garantir que o consumidor não pague mais caro proporcionalmente por quantidades menores.
1: Entendemos que essa medida também beneficia sobremaneira os consumidores, pois evita que as farmácias aumentem indevidamente seus lucros na subdivisão de medicamentos.
0: Em caso de descumprimento, o infrator estará sujeito à penalidade de suspensão de vendas ou fabricação de produto, cancelamento de registro do produto ou cancelamento de autorização para funcionamento da empresa. O projeto gerou debate entre os parlamentares, principalmente sobre os desafios na adaptação das embalagens, no controle sanitário e nos custos operacionais para viabilizar a venda fracionada em larga escala. O deputado Gilson Marques, do Novo de Santa Catarina, chegou a apresentar um parecer alternativo para evitar o fracionamento.
2: Assim, acreditamos que a melhor solução para o referido problema seria adequar a posologia ao tempo de tratamento, sendo função das indústrias farmacêuticas produzir as embalagens e dispensá-las com a quantidade correta.
0: Mas a proposta que estabelece a venda fracionada de medicamentos foi aprovada pela Comissão de Defesa do Consumidor e seguiu para análise na Comissão de Saúde. Da Rádio Câmara de Brasília, Sofia Peçanha.
3: Segurança Pública.
4: Comissão de Constituição e Justiça aprova penas para quem expor crianças à violência doméstica. A repórter Paula Bittar acompanhou a votação.
5: Uma proposta aprovada pela Comissão de Constituição e Justiça da Câmara prevê penas para quem expuser crianças e adolescentes a atos de violência doméstica. De acordo com o texto aprovado, o crime de violência doméstica praticada na frente de criança ou adolescente tem punição de 6 meses a 2 anos de detenção. E essa penalidade é aumentada em mais metade se o crime é praticado de forma reiterada ou se a criança ou adolescente estiver sob autoridade, guarda ou vigilância do agente ou da vítima. A relatora na comissão, deputada Cris Tonietto, do PL do Rio de Janeiro, ressaltou que a proposta reconhece que a violência doméstica tem um impacto grande sobre a criança, mesmo quando ela não é a vítima direta.
6: Ao conviverem com situações constantes de agressões físicas, verbais ou psicológicas, as crianças não apenas testemunham o sofrimento dos envolvidos, mas também internalizam esses comportamentos como modelos de relação interpessoal. Essa vivência traumática compromete o bem-estar emocional, afeta o desempenho escolar e pode desencadear transtornos psicológicos de longo prazo.
5: A proposta que prevê penas para quem expuser crianças e adolescentes a atos de violência doméstica ainda precisa ser analisada pelo plenário da Câmara antes de seguir ao Senado. Da Rádio Câmara de Brasília, Paula Bittar.
3: Justiça.
7: Comissão aprova a proposta que aumenta penas de crimes financeiros contra fundos de pensão. A repórter Silvia Munhato tem os detalhes.
8: A Comissão de Finanças e Tributação da Câmara aprovou o projeto que aumenta as punições para crimes financeiros que causem prejuízo a fundos previdenciários ou de pensão. As investigações da Polícia Federal relativas ao Banco Master têm apontado investimentos de fundos de servidores públicos estaduais em aplicações do Master em períodos em que elas já eram consideradas de alto risco pelo mercado. O autor da proposta, deputado Wellington Prado, do PSD de Minas Gerais, batizou a proposta de Lei Faria Lima, em uma referência à Avenida de São Paulo, onde estão sediadas várias instituições financeiras. Pelo texto, quem cometer esses crimes estará sujeito apenas de reclusão de 20 a 40 anos. A proposta também define que os crimes serão insuscetíveis de fiança, livramento condicional, anistia, graça e indulto. O relator, deputado Kim Kataguiri, do Missão de São Paulo, recomendou a aprovação do texto, lembrando que a legislação atual prevê penas de 2 a 12 anos para crimes contra o sistema financeiro.
9: O crime cometido por um agente público, aí que deixa de cumprir a sua obrigação para preservar o sistema financeiro e também a ordem econômico-financeira, né? E aí a gente está endurecendo bastante as penas em relação

0: restrição a esse crime e também nós estamos endurecendo as condições de progressão de regime também.
1: A proposta determina que a progressão de regime, que é a transferência para regime menos rigoroso, como semiaberto, será mais dura para os crimes financeiros. Por exemplo, se o réu for primário, terá que cumprir pelo menos 70% da pena para ter direito. O projeto que aumenta a pena de reclusão para quem comete crimes financeiros contra fundos de pensão ainda será analisado pela Comissão de Constituição e Justiça. Depois seguirá para o plenário. Da Rádio Câmara de Brasília, Silvia Minhato.
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3: Transportes.
4: O relator das mudanças no Código de Trânsito Brasileiro apresentou o projeto reunindo sugestões de mais de 270 propostas sobre o tema.
5: Entre as alterações, o deputado Áureo Ribeiro sugeriu que adolescentes tenham permissão para dirigir a partir dos 16 anos. Confira os detalhes com o repórter Murilo Souza.
6: A Comissão Especial da Câmara dos Deputados, que analisa mudanças no Código de Trânsito Brasileiro, poderá votar no próximo dia 7 de julho o parecer do relator, deputado Áureo Ribeiro, do Solidariedade do Rio de Janeiro. O texto consolida mais de 270 projetos de lei em um substitutivo. Entre os pontos mais relevantes do novo texto está a permissão para que jovens a partir de 16 anos possam dirigir. Pela proposta, os menores de 18 anos poderão obter habilitação na categoria B para dirigir carros em perímetros urbanos, das 5 horas da manhã até a meia-noite, desde que acompanhados por um adulto habilitado há pelo menos 2 anos. Para motos pequenas, de até 150 cilindradas, o jovem pode dirigir desacompanhado, mantendo as mesmas restrições de horário e local. A idade mínima para habilitação nas categorias profissionais D e E também cai de 21 para 20 anos. Segundo o relator, a medida busca reduzir a falta de motoristas no transporte de cargas e passageiros.
7: A medida visa ampliar o acesso dos jovens à habilitação, proporcionar maior autonomia para deslocamentos relacionados ao estudo e ao trabalho e permitir a formação gradual de condutores, inspirando-se em modelos adotados em outros países que admitem a condução por menores de idade mediante as restrições e acompanhamento.
6: A CNH definitiva aos 18 anos será emitida de forma automática e gratuita, caso o condutor não tenha cometido infrações graves ou gravíssimas ou não seja reincidente em infração média. O texto cria um teto nacional para as taxas cobradas no processo de habilitação. R$ 30,00 para abertura e emissão da permissão para dirigir, em qualquer categoria, e R$ 50,00 para cada exame realizado, seja escrito ou de direção. Outra inovação é a possibilidade de o candidato optar por realizar o exame em veículos com câmbio automático. O projeto também estabelece regras para outros temas, como pedágios free flow, registro e autorização para patinetes e bicicletas elétricas, normas para veículos autônomos e proibição de radares ocultos sem sinalização ou estudos técnicos. A Comissão Especial da Câmara sobre Mudanças no Código de Trânsito Brasileiro retoma a análise da matéria no dia 7 de julho, às 2 horas da tarde. A expectativa é que a votação no plenário da Câmara seja no dia 8 de julho. Da Rádio Câmara de Brasília, Murilo Souza.
3: Trabalho.
4: A Câmara aprovou o projeto que estabelece piso salarial para biólogos. A repórter Maria Neves tem mais informações sobre o tema.
3: Em análise na Câmara desde 2013, o projeto que institui um piso salarial e condições de trabalho para biólogos do setor privado foi aprovado pela Comissão de Constituição e Justiça e pode seguir para o Senado. Pela proposta, o salário base da categoria será de R$ 4.685 para uma jornada de 40 horas semanais. O piso será corrigido pela inflação desde setembro de 2016 até a publicação da lei. Depois disso, o valor continuará sendo reajustado anualmente pela inflação. Segundo o relator, deputado José Rocha, do União da Bahia, com a correção, esse valor chegaria a R$ 6.749 em 2024. Na opinião do relator, a medida vai melhorar as condições de trabalho e conferir mais dignidade à profissão de biólogo.
8: Eu, como médico, sei bem avaliar o que representa o biólogo nas suas atividades, precisando de melhores condições de trabalho, precisando de melhores salários, e chegou a oportunidade. O PL deu a oportunidade para que essa classe tão importante na nossa vida possa realmente resgatar essa dignidade com um piso, com boas condições de trabalho e sempre está prestando esses grandes e relevantes serviços à ciência brasileira.
3: O texto original do deputado Danley Hinterholz, do PSD do Rio Grande do Sul, abrangia também os biólogos que atuam no setor público. No entanto, o relator na Comissão de Finanças e Tributação, deputado Duarte Júnior, do Avante do Maranhão, alterou a proposta. Ele argumentou que um projeto de lei do Congresso não pode estabelecer regras para servidores públicos. Pela Constituição, essa atribuição é do chefe do Executivo, seja federal, estadual ou municipal. Assim, a medida aprovada vai valer apenas para biólogos de empresas privadas ou públicas contratados por meio do regime da consolidação das leis do trabalho, com carteira assinada. Quanto às condições gerais de trabalho, o projeto aprovado determina que o regime de plantão da categoria será de, no máximo, 12 horas diárias. Desse período, uma hora será destinada ao repouso e à alimentação. O trabalho noturno será a jornada realizada entre 22 horas e as 5 horas do dia seguinte. A remuneração nesse período será pelo menos 20% maior. A proposta estabelece ainda que as horas extras terão 50% de acréscimo e o adicional de insalubridade será gradual. O grau mínimo terá um aumento de 10% sobre o piso, o médio de 20% e o grau máximo de 40%. Já o adicional de periculosidade será de 30%. No entanto, o texto prevê que os adicionais de insalubridade e de periculosidade não podem ser pagos simultaneamente. O biólogo terá de fazer a opção por um dos dois. Da Rádio Câmara de Brasília, Maria Neves.
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10: Meio Ambiente.
5: Câmara analisa a proposta que amplia incentivos fiscais e tributários para a cadeia de reciclagem. Saiba mais com o repórter José Carlos Oliveira.
11: O setor de reciclagem poderá ganhar incentivos fiscais não contemplados na reforma tributária de 2023. O tema é analisado na Câmara dos Deputados por meio de proposta de emenda à Constituição já aprovada na Comissão de Constituição e Justiça e com futura análise em comissão especial. O relator, deputado Alex Manente, do Cidadania de São Paulo, explica que a intenção é estabelecer um regime fiscal que beneficie operações com resíduos e materiais destinados à reciclagem, reutilização e logística política reversa.
12: O efeito da reforma tributária no material reciclado é muito perverso. São 300% de aumento, o que inviabiliza a reciclagem no país. E o governo, o poder público, tem obrigação de estimular com que a sustentabilidade, a reciclagem seja uma realidade para poder minimizarmos os efeitos ambientais tão danosos para toda a população. Por isso, estamos trabalhando essa PEC para que o imposto seja revisto do material reciclável e, consequentemente, teremos sustentabilidade no nosso país.
11: Na prática, a proposta busca garantir que a tributação sobre material reciclado seja menor do que a aplicada ao material original, dando assim um diferencial competitivo para o setor. O texto tem o apoio da Associação Brasileira de Resíduos e Meio Ambiente. Dados da ABREMA mostram que em 2024, cerca de 7 milhões de toneladas de resíduos secos foram destinados à reciclagem no Brasil, equivalentes a 8,7% dos resíduos gerados no período, um percentual ainda bem abaixo em relação às metas da Política Nacional de Resíduos Sólidos. O texto original da proposta é do deputado Arnaldo Jardim, do Cidadania de São Paulo, que prevê benefícios para toda a cadeia da economia circular, incluindo catadores de materiais recicláveis e empresas recicladoras e de logística reversa, responsáveis pelo retorno dos materiais ao consumo da população. Da Rádio Câmara de Brasília, José Carlos Oliveira.
4: Termina agora o Jornal Câmara dos Deputados, produzido pela Rádio Câmara, com trabalhos técnicos de Alain de Souza e apresentação de Val Monteiro e Márcio Aquilissardi. Uma boa noite para você.
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0: 8h13.
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2: Embora esteja disponível para contratação nos bancos a partir do dia 13 de julho, a linha de crédito lançada pelo governo federal para entregadores financiarem motocicletas e bicicletas já vem despertando grande interesse da categoria. Batizado de Move Brasil, Entregadores e Moto App, o programa, que já está recebendo inscrições, tem como foco profissionais que trabalham com entrega de mercadorias, transporte de passageiros ou de cargas por meio de aplicativos e também com vínculo seletista. A Anvisa ampliou, na última segunda-feira, a liberação de produtos da IP e autorizou a comercialização e o uso de detergentes e desinfectantes fabricados a partir do dia 1 de janeiro de 2026. Segundo o órgão, a nova liberação foi possível porque a empresa apresentou laudos com resultados satisfatórios para todos os lotes de detergentes e desinfetantes fabricados entre janeiro e fevereiro deste ano. Com isso, permanecem suspensos apenas os produtos dessas categorias produzidos até o dia 31 de dezembro de 2025. 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

0: 8h54.
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2: O IBGE abriu processo seletivo para 9.652 vagas temporárias de trabalho em todo o Brasil. Os profissionais aprovados atuarão nos censos agropecuário, florestal e aquícola e da população em situação de rua. Os dois editais disponíveis prevêem concurso em etapa única, composto por prova com 60 questões objetivas. A duração inicial dos contratos de trabalho será de um ano, podendo haver prorrogação caso haja necessidade. A versão digital da Carteira de Identidade Nacional pode ser acessada no aplicativo .gov.br, no celular e usada como documento de identificação. Para lembrar a população sobre esse recurso, o governo federal enviou notificações no WhatsApp e na caixa postal gov.br. De acordo com o Ministério da Gestão e Inovação em Serviços Públicos, muitas pessoas emitiram a nova carteira, mas não acessaram a versão disponível na plataforma eletrônica de acesso a serviços públicos federais e também de estados e municípios. 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